0: Não fale nada pra essa moça não, rapaz.
1: Ganhei 500 reais.
2: Se falar, vai ter que pagar o jantar.
3: É, a janta.
4: Jantar.
3: Ô, velho, você já sabe da segunda-feira, né? Quem é que vai cantar na segunda?
2: Vai perguntar pra janta.
3: Acabou. Ó, gente, segunda-feira volta, tá? A música da semana com 500 reais por dia.
5: Beijinho, Dai. Até amanhã.
3: Até amanhã.
4: Boa noite, Márcio Cruz. Boa noite, Galinha. Boa noite, ouvinte. Um ótimo final de semana. Amanhã, 8 horas da noite, estaremos juntos.
2: Juntos quem, cara parda?
4: Nós, eu, ouvinte. Você vai estar ouvindo também a Nativa, porque você ouve 24 horas.
2: Eu ouço mesmo, pode então ter certeza. É, mas amanhã não vou te ouvir, não.
4: Não?
2: Amanhã eu vou estar vendo Ricardo Rosalém.
4: Ah, é verdade. Verdade. Ele vai arrasar. Arrasa, Ri.
2: Tchau, Daizinha.
4: Tchau.
2: Tchau, Márcio Cruz.
3: Ó, oh, Danilo Dourado é o cara que cantou a música da semana. Só não falei o nome dele. Danilo Dourado. Mas ele se ouviu, com certeza.
2: Falou, Douradão, eu.

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5: A pressão alta não avisa. Você sabia que a pressão alta é uma das principais causas de infarto, AVC e insuficiência cardíaca? O problema é que, na maioria das vezes, ela não provoca sintomas. Muitas pessoas convivem anos com a pressão elevada sem saber. Por isso, medir a pressão regularmente é um hábito que salva vidas. Alimentação equilibrada, atividade física, controle do peso e acompanhamento médico fazem toda a diferença. Cuidar da pressão é cuidar do coração.
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0: Está no ar a Voz do Brasil. As notícias do governo federal que movimentaram o país no dia de hoje.
1: Olá, boa noite.
2: Boa noite para você que nos acompanha em todo o país.
1: Sexta-feira, 11 de setembro de 2026.
2: Vamos ao destaque do dia.
1: Inflação de agosto fica negativa em 0,32%, segundo o IBGE.
2: Redução do índice foi impulsionada por setores de habitação, transportes, alimentação e bebidas.
1: Conab aponta queda de valor de produtos da cesta básica, Graziele Bezerra.
3: Os maiores descontos ficaram com a batata inglesa, cenoura, cebola, tomate, ovo de galinha e café moído.
2: Dia do Cerrado.
1: Dados do DETER mostram queda de 19% do desmatamento no mês de agosto, em relação ao mesmo período do ano passado.
2: E o levantamento aponta que 51% do Cerrado é considerado prioritário para a segurança hídrica do Brasil. Gabriela Noronha. E educação.
1: Estudantes do ensino médio têm até 15 de setembro para se inscrever na Olimpíada Nacional de Empreendedorismo. Natália Kozlik.
4: A competição começa no dia 18 de setembro com uma prova online. As questões envolvem raciocínio lógico, inovação e empreendedorismo com situações do cotidiano.
2: Hoje na apresentação da Voz do Brasil, eu, Mariana Jungmann e Nazi Brum.
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2: Pesquisa mensal do IBGE, divulgada hoje, mostrou uma queda de 0,32% na inflação oficial do país no mês de agosto.
1: Impactaram o resultado de descontos na conta de luz, nas passagens aéreas, nos preços de combustíveis e de alimentos.
3: O Índice Nacional de Preços ao Consumidor Amplo, que mede a inflação oficial do país, teve queda de 0,32% em agosto. O valor ficou 0,39 ponto percentual abaixo do registrado em julho. Os grupos que exerceram maior impacto sobre o resultado foram habitação, transportes, alimentação e bebidas e comunicação. Em relação à habitação, Fernando Gonçalves, gerente do IPCA, explica que um fator que influenciou foram os descontos na conta de energia elétrica.
5: Aquele registrado no grupo habitação veio da contribuição de menos 0,33 pontos percentual da energia elétrica residencial, que recuou 7,63% no mês, em decorrência da incorporação do bônus Itaipu, creditado nas faturas emitidas no mês de agosto.
3: O preço dos alimentos também recuou em agosto. Os maiores descontos ficaram com a batata inglesa, cenoura, cebola, tomate, ovo de galinha e café moído. A tendência de queda foi confirmada por um levantamento realizado em parceria com a Conab, Companhia Nacional de Abastecimento. De acordo com a diretora de Política Agrícola e Informação da companhia, Nayara André, Andreoli Bittencourt, a queda no preço desses itens influencia o valor da cesta básica no país.
6: O custo da cesta básica caiu em 25 das 27 capitais pesquisadas pela Conab e alguns alimentos importantes na mesa dos brasileiros contribuíram para esse resultado. O café e o tomate tiveram queda em 23 capitais, o feijão carioca ficou mais barato em 19 e o açúcar em 16 capitais. Boa parte desses alimentos tem a queda relacionada ao aumento da oferta e ao avanço das safras desses produtos.
3: Pão francês e óleo de soja, por outro lado, registraram variações acima de 2%, de acordo com o levantamento da Conab. Os preços mais altos são explicados pelo aumento da demanda global por esses itens, além dos possíveis efeitos climáticos do El Niño sobre a safra 2026-2027. Reportagem Graziele Bezerra.
2: No dia do Cerrado, foram divulgados novos dados sobre o desmatamento.
1: A perda de vegetação nativa recuou 19% em agosto, segundo os alertas em tempo real do DETER.
2: Também foi assinada a portaria que identifica as áreas prioritárias do Cerrado para a segurança hídrica.
7: Segundo o maior bioma do Brasil, o Cerrado ocupa um quarto do território nacional e é a savana mais rica do mundo em biodiversidade. Situado sobretudo no Planalto Central, também tem papel fundamental na disponibilidade de água no país, como explica Humberto Lúcio Lima, diretor-presidente do Instituto Arvoredo, que atua na preservação do Cerrado.
8: É o bioma conhecido como Caixa d'Água do Brasil, por possuir 3 aquíferos, abastecer 8 das 12 bacias hidrográficas que nós temos e ter mais de 131 anos nascentes. Então é um bioma extremamente importante, não só para as mudanças climáticas, também como para a água potável no Brasil.
7: E um novo levantamento divulgado pelo governo federal mostrou que 51% de todo o território do Cerrado é considerado prioritário para a segurança hídrica do Brasil. Com base nisso, foi assinada uma portaria que cria um sistema de áreas prioritárias de recarga hídrica no Cerrado. Os dados das principais áreas estarão disponíveis para gestores, pesquisadores e população em geral. A medida visa identificar e proteger regiões estratégicas para a manutenção dos recursos hídricos, como comentou o ministro do Meio Ambiente e Mudança do Clima, João Paulo Capobianco.
9: São vários estudos mostrando a redução da vazão nos principais rios do Cerrado. Esse dado das áreas prioritárias para recarga hídrica é algo absolutamente fundamental. Quando você apresenta, com base sólida em dados científicos, as áreas prioritárias, isso permite você organizar melhor os seus investimentos. É claro que todas são importantes, mas se nós temos recursos ainda não tão abundantes como gostaríamos, nós precisamos começar pelas áreas prioritárias.
7: Também nesta sexta-feira foram divulgados novos dados sobre o desmatamento no Brasil. Segundo informações do sistema DETER, Sistema de Detecção de Desmatamento em Tempo Real, do Instituto Nacional de Pesquisas Espaciais, os alertas de desmatamento no Cerrado caíram 19% em agosto, na comparação com o mesmo mês de 2025. A perda de vegetação nativa somou 238 quilômetros quadrados. Reportagem Gabriela Noronha.
1: O Ministério da Saúde confirmou 3 casos de sarampo em Tabatinga, no Amazonas.
2: Outros 2 foram confirmados em São Paulo, que já soma 32 pacientes esse ano.
1: O Brasil é considerado livre do vírus desde 2024, mas ainda registra casos esporádicos.
2: A vacinação é a principal forma de evitar a transmissão da doença. O imunizante é oferecido gratuitamente pelo SUS.
10: Após a confirmação nesta semana de 3 casos de sarampo no estado do Amazonas, o Ministério da Saúde intensificou as ações de vigilância na região. Os esforços são para interromper possíveis cadeias de transmissão do vírus. Os casos foram confirmados em Tabatinga, na fronteira entre Brasil, Colômbia e Peru. Os episódios ocorreram em pessoas que vieram da cidade de Alto Monte, no Peru, sem histórico de vacinação contra o sarampo. Além do Amazonas, o Ministério da Saúde mantém alerta para São Paulo, que registrou 32 casos neste ano, 2 pacientes confirmados esta semana. Medidas de vigilância sanitária e vacinação estão sendo tomadas e não há registro de circulação do vírus para além das cidades de Guarulhos, São Bernardo do Campo e a capital paulista, que registra 29 dos 32 casos. O Brasil é certificado como livre do vírus desde 2024, mas ainda registra casos esporádicos, principalmente relacionados à importação do vírus de outros países. O sarampo já foi uma das principais causas de mortalidade infantil em todo o mundo. A transmissão ocorre pelas vias aéreas, ao tossir, espirrar, falar ou respirar. A doença possui alto nível de contágio. Quando a pessoa é infectada, ela pode transmitir o vírus para 90% das pessoas próximas que não estejam imunes. A vacinação é a principal forma de evitar novos casos. Os imunizantes são oferecidos gratuitamente pelo SUS e integram o calendário nacional de vacinação para pessoas de 12 meses a 59 anos. Há 2 vacinas disponíveis no SUS para a proteção contra a doença: a tríplice viral, que protege contra sarampo, caxumba e rubéola, e a tetraviral, que além dessas 3, imuniza também contra a varicela. Edinaldo Júnior para a Voz do Brasil.
1: O PrevBarco, uma espécie de agência flutuante do INSS, leva serviços e informações de previdência social a comunidades isoladas do país.
2: Em setembro, a embarcação vai iniciar uma nova operação no Amapá.
1: Entre 28 de setembro e 9 de outubro, atenderá comunidades do arquipélago do Bailique. Depois segue para o município de Cutias, onde permanece até 23 de outubro.
2: Mas, antes de seguir para o Amapá, o PrevBarco estará em Chaves, no arquipélago do Marajó, no Pará, de 14 a 25 de setembro.
1: Não é necessário realizar agendamento prévio. O atendimento ocorre por ordem de chegada durante a permanência da embarcação em cada localidade.
2: Estudantes do ensino médio de todo o Brasil têm até 15 de setembro para se inscrever na primeira edição nacional da Olimpíada Nacional de Empreendedorismo.
1: O evento é individual e gratuito.
2: E os finalistas vão participar de uma imersão em empresas parceiras do projeto.
4: A competição começa no dia 18 de setembro com uma prova online de caráter diagnóstico. As questões envolvem raciocínio lógico, inovação e empreendedorismo com situações do cotidiano. Os 100 mil estudantes com melhor desempenho avançam para a segunda fase, marcada para 9 de outubro. Nessa etapa, a prova será dissertativa e os estudantes deverão desenvolver propostas de soluções e modelos de negócios. Os 100 melhores colocados no ranking nacional serão selecionados para a fase final. O secretário nacional de Inclusão Socioprodutiva, MEIS e Cooperativismo, do Ministério do Empreendedorismo, da Microempresa e da Empresa de Pequeno Porte, Danilo Cabral, disse que os finalistas participam de um curso intensivo de curta duração, voltado ao aprimoramento dos projetos, desenvolvimento de produtos e elaboração de planos de negócio.
11: É linkar aqueles que estão na escola, que precisam identificar essa vocação, qualificar, formar para poder empreender, com esse mundo do trabalho. É o papel do ensino médio. É formar para a cidadania e formar para o mundo do trabalho. Essa imersão vai durar 3 dias, onde aí sim os alunos já terão que apresentar um produto, um plano de negócio, e disso sairá 27 finalistas.
4: Além das provas, a programação prevê atividades de formação para estudantes, professores e escolas participantes. A etapa nacional será realizada em Brasília no dia 10 de dezembro. As inscrições são gratuitas e podem ser feitas pela internet até 15 de setembro. O endereço é one.ufma.br. Com locução de Natália Koslick, reportagem Pablo Mundim.
1: O uso da biometria digital ou um reconhecimento facial já faz parte da vida das pessoas hoje em dia.
2: Seja para fazer uma transação bancária ou para acessar o gov.br, por exemplo, esse tipo de procedimento agiliza o acesso a serviços e informações, protegendo os dados dos usuários.
1: Vamos saber como esses dados são armazenados e que cuidados extras podem ser tomados no ambiente digital.
12: Fazer uma selfie, aquela foto de si mesmo, virou rotina não só para as redes sociais. Também é com ela que é possível acessar portarias de prédios, desbloquear o celular, abrir aplicativos bancários ou entrar no portal gov.br, por exemplo. A biometria facial e a digital, aquela que lê as impressões digitais, estão presentes no dia a dia do cidadão. A tecnologia confirma a identidade do usuário em segundos e cria uma camada extra de proteção. Laerte Peota de Melo, professor da Universidade de Brasília e especialista em cibersegurança, explica que há diferenças nos sistemas biométricos de acordo com a finalidade.
13: Tanto os bancos quanto sistemas assim, que a gente chama de sistemas críticos, eles têm um sistema biométrico muito mais eficiente. Ele é diferente do que a gente usa no celular, no nosso dia a dia. A biometria que você usa no celular é para acessar os seus dados que estão no seu aparelho. Então são sistemas bem diferentes.
12: A biometria digital analisa os padrões únicos dos dedos das mãos. Já o reconhecimento facial mapeia pontos e contornos do rosto, como a distância entre os olhos e o formato do queixo. No Brasil, a biometria é classificada como dado pessoal sensível pela Lei Geral de Proteção de Dados. As empresas são obrigadas a explicar o motivo da coleta, armazenar os dados de forma segura e excluí-los quando não forem mais necessários. Gustavo Henrique de Souto Silva, subsecretário de Planejamento e Tecnologia da Informação do Ministério das Comunicações, explica que essas informações são protegidas.
14: Quando a gente fala de segurança e as pessoas têm esse medo daquele dado vazar, é que esses dados, eles são muito bem protegidos, são criptografados e, assim, não é qualquer pessoa ou empresa que tem acesso a isso. E esses dados não é disponível, acessível de forma indiscriminada. Então, eles têm um controle de acesso.
12: E alguns procedimentos simples podem ajudar a proteger a identidade e os dados sensíveis no ambiente digital, como ativar a verificação em 2 etapas em suas contas, usar um gerenciador de senhas para armazenar os dados e proteger o chip do seu celular nas configurações do telefone. Reportagem Luciana Colares de Holanda.
2: A identificação biométrica virou política nacional pelo Ministério de Portos e Aeroportos. O objetivo é modernizar o controle de acesso e ampliar a segurança nos sistemas de transporte do país.
1: A iniciativa padroniza o uso de tecnologias como reconhecimento facial e digital em aeroportos, portos, instalações portuárias e hidrovias.
2: E a biometria deixa o sistema nos aeroportos mais moderno, mas tem coisas que só dependem do ser humano para a viagem ser mais tranquila, como disciplina e educação.
1: Tumultos, brigas ou até mesmo piadinhas fora de hora em aeroportos ou aviões podem causar um verdadeiro transtorno para muitas pessoas, como atrasos de voos e até pousos de emergência.
2: Agora, os passageiros que não respeitarem as regras serão penalizados com multas altas e podem chegar a ficar proibidos de viajar por até um ano.
1: E para alertar os viajantes sobre essas mudanças, o Ministério de Portos e Aeroportos lançou a campanha Parece Exagero, é Segurança.
15: O passageiro indisciplinado é aquele que comete atos que violam e comprometem a segurança, a tranquilidade e a dignidade de outras pessoas. O analista de marketing João Gabriel Palhão conta que já presenciou um desses atos, que provocou atrasos e estresse nos passageiros.
16: Vindo aqui para Brasília mesmo, presenciei isso com um caso de notebook. Desde o início do voo, a comissária já avisou, para que ela passava perto, o cara tirava, mas sempre voltava. Então foi o voo inteiro dando trabalho.
15: A campanha Parece Exagero, mas é Segurança, foi motivada pelo aumento de episódios envolvendo passageiros indisciplinados a bordo das aeronaves e nos aeroportos do país. Segundo o Ministério de Portos e Aeroportos, o Brasil registrou 881 casos de indisciplina no transporte aéreo entre janeiro e junho de 2026. Desse total, 154 episódios poderiam comprometer de forma grave a segurança operacional. A assistente social Maria Bezerra afirma que essas atitudes prejudicam muitas pessoas.
17: A gente pode perceber em vários voos problemas com um ou outro passageiro, ou uma ou outra também, que pensam que o umbigo dela fala por todo mundo, não é? Então eu acho que é bastante interessante a gente pensar que um voo com mais de 100 pessoas além de mim, todos têm direito. E uma pessoa não pode impedir o bem-estar das demais.
15: Além da campanha, a ANAC, Agência Nacional de Aviação Civil, definiu um conjunto de medidas para enfrentar situações que possam comprometer a segurança e o funcionamento das operações aéreas por causa de passageiros indisciplinados. Entre as punições estão a aplicação de multas, além de ter o direito de viajar suspenso por um ano. Como explica o superintendente de infraestrutura aeroportuária da Agência de Aviação Civil, Giovano Palma.
18: Então há uma multa de até R$17.500 para os casos graves. São aqueles casos de agressão do pessoal do balcão de check-in, agressão do pessoal que faz o controle de segurança, ou também informação falsa de bomba. E nós temos os casos gravíssimos, que são aqueles casos a bordo da aeronave, em que há, por vezes, uma agressão ao tripulante, em que inviabiliza esse tripulante de continuar trabalhando dentro da aeronave. E se um tripulante, ele acaba por uma agressão não podendo trabalhar, isso afeta a segurança, principalmente no momento de emergência, porque além da multa, pode haver um impedimento de voar por até 6 ou 12 meses, né?
15: As novas medidas passam a valer a partir de 14 de setembro. Reportagem Cleide Lopes.
2: Para saber mais sobre a Resolução 800 da ANAC, que cria regras para atos de indisciplina, acesse pareceexagero.com.br.
1: Estudantes que ingressaram em cursos presenciais de licenciatura este ano já podem se inscrever no PEDMEIA Licenciaturas.
2: O prazo vai até o dia 19 de dezembro, enquanto houver vagas.
1: Podem participar estudantes que tiveram pelo menos 650 pontos no Exame Nacional do Ensino Médio, Enem, e foram matriculados por meio do Sisu, ProUni ou Fies.
2: A bolsa é de R$ 1.050 por mês durante todo o curso. Desse valor, R$ 700 podem ser sacados todo mês e R$ 350 ficam em poupança.
1: As inscrições devem ser feitas pela plataforma Freire, no site freire.caps.gov.br.
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2: Hoje vamos viajar até o sertão do Nordeste, no interior do Piauí.
1: É na Serra da Capivara que encontramos a maior quantidade de arte rupestre no Brasil.
2: Além do valor histórico, por lá é possível fazer trilhas, escaladas, passeios de bicicleta e até voos livres.
19: sinônimo de fofura e tranquilidade. A capivara virou febre mundial. Maria Luísa Fukushima Rodrigues, de 5 anos, é fã desse animal que vive perto de lagos e rios em várias partes do país. Maria Luísa, qual é o seu bichinho preferido?
20: Capivara.
19: E por quê?
20: Porque eu gosto muito que ela me ensina a nadar, porque ela é bem fofinha.
19: Nas redes sociais, a capivara também virou fenômeno pop, com vídeos que mostram a rotina sociável dessas adoráveis criaturas. O sucesso é tanto que a capivara ganhou um dia mundial, comemorado na próxima segunda-feira. E no Brasil, a fama do bichinho não é diferente. E hoje, vamos conhecer um lugar que leva o nome da nossa estrela. No interior do Piauí, a arqueóloga Niede Guidon encontrou em 1979 um verdadeiro tesouro da história. Vestígios humanos de mais de 50 mil anos atrás. Mais de 1.300 sítios arqueológicos já foram catalogados na Serra da Capivara. São pinturas rupestres que registram cenas de caça, rituais, danças e outras atividades do cotidiano de povos que viveram na região. E para preservar toda essa história, foi criado o Parque Nacional da Serra da Capivara, no meio da Caatinga brasileira. Em 1991, o local entrou para a lista de Patrimônio Mundial da Unesco. Quem conta a história do desenvolvimento do local é a arqueóloga e pesquisadora Gisele Felice.
21: A ideia era fazer com que tivesse alguma coisa que pudesse gerar renda, melhorar a qualidade de vida das pessoas e, ao mesmo tempo, preservar o patrimônio cultural, que seriam sítios arqueológicos com as pinturas rupestres, que são magníficas, e preservar o patrimônio natural.
19: E quem vai visitar, é bom saber que tem bastante coisa para ver, hein? Como disse o professor de geografia e guia turístico Wilke Amorim Lopes.
22: Ele tem vários atrativos. Nós temos cânions, nós temos a fauna, nós temos a flora, temos as pinturas rupestres, que temos dois museus para proporcionar o turista, o visitante, a conhecer o Parque Nacional Serra da Capivara. Nós temos também fósseis da megafauna. Há 12 mil anos atrás, nós temos uma da megafauna, preguiça gigante, mastodonte, macrauchenha, iriamas.
19: A história a olhos vistos. Foi o que o professor universitário de Recife, em Pernambuco, Raimundo Nonato Ferreira, teve a oportunidade de mostrar ao filho de 10 anos na Serra da Capivara.
22: Ele mesmo disse que foi uma experiência sem igual, inclusive algumas coisas que ele tinha visto na escola. E agora ele pôde ter a oportunidade de visitar as pinturas rupestres, ver esses rastros deixados há mais de 5, 10, 15, 50 mil anos pelo homem americano. E ele pôde ver não só como foi descrito na sala de aula, mas pôde ver em loco. Então, assim, para ele foi uma experiência única.
19: Ficou curioso? Para conhecer mais sobre a história do parque, que fica no meio da Caatinga, a visita está aberta todos os dias das 6 da manhã às 6 da tarde. Mas atenção, a entrada no parque só é permitida com um guia credenciado do ICMBio. Tudo para proteger a biodiversidade do sertão e o legado das pinturas rupestres. Eu sou a Raquel Mariano e até a próxima viagem.
2: E na próxima sexta-feira, nós vamos celebrar o primeiro Dia Internacional das Cavernas, comemorado oficialmente em 13 de setembro. Até lá!
1: E essas foram as notícias do Governo Federal.
2: Fique agora com as notícias do Poder Judiciário e do Congresso Nacional. Boa noite, um bom fim de semana.
1: A gente volta na segunda-feira, uma boa noite.
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24: STF homologa planos estaduais contra violações de direitos no sistema prisional.
25: Telegram detalha ações contra desinformação em plano para eleições.
24: FGTS completa 60 anos neste mês.
25: Boa noite, eu sou Leandro Bezerra.
24: E eu sou Walter Lima.
25: STF confirma planos de reestruturação do sistema penitenciário de 14 estados.
24: Os demais estados e o DF tiveram os planos validados, mas com ressalvas. Carolina Chaves.
3: Em 2024, o STF homologou o Plano Pena Justa, que prevê medidas para enfrentar problemas históricos do sistema prisional. A partir dessas diretrizes, estados e Distrito Federal elaboraram planos locais. Agora, o Supremo também definiu como será feito o monitoramento das ações. Os tribunais de justiça terão que padronizar os procedimentos e monitorar o cumprimento das medidas previstas. Os corregedores gerais de justiça deverão acompanhar a execução dos planos com o apoio dos grupos de monitoramento e fiscalização do sistema carcerário. As informações deverão ser encaminhadas ao CNJ pelos comitês locais. Juízes corregedores de presídios e magistrados responsáveis pelas varas de execuções penais também poderão auxiliar na fiscalização.
5: Telegram apresenta plano de conformidade para as eleições.
6: A medida faz parte das ações do TSE para o combate da desinformação. Guilherme Firmino.
7: Segundo o plano, a plataforma poderá remover materiais potencialmente ilegais, restringir ou excluir contas em desacordo com o plano e usar marcadores para alertar os usuários sobre possíveis fraudes ou conteúdos falsificados. A plataforma também pode fazer a moderação de grupos, contas, bots e canais, através de denúncias ou por um sistema de detecção interna. A empresa deixa claro que as medidas abrangem apenas as funcionalidades públicas do serviço. As comunicações privadas permanecem protegidas e não são monitoradas.
5: Lei que criou o FGTS completa 60 anos no domingo, 13 de setembro.
6: O fundo foi criado em 1966. Larissa Batista.
8: Há 60 anos, o FGTS funciona como uma rede de proteção para quem trabalha. O empregador deposita todo mês e, sem descontar do salário, o valor em uma conta vinculada. Esse dinheiro pode ser sacado nas situações previstas em lei, mas é preciso ficar de olho. Cerca de 1,5 milhão de empregadores devem juntos 11 bilhões de reais em FGTS. Por isso, você deve prestar atenção e conferir os depósitos todo mês pelo aplicativo Meu FGTS.
5: Justiça recebe denúncia e ex-deputado TH Joias torna-se réu por corrupção.
6: A denúncia foi apresentada pelo Ministério Público Federal. Vanessa Pereira.
9: A denúncia contra o ex-deputado estadual TH Joias e outras 4 pessoas foi recebida pelo Tribunal Regional Federal da 2ª Região nesta semana. De acordo com o MPF, o esquema envolvia a ocupação de cargos públicos, o vazamento de dados policiais e a facilitação de vantagens ilícitas. Além da condenação pelos crimes imputados, o MPF requereu ao tribunal a manutenção das medidas cautelares, pessoais e patrimoniais fixadas pela Justiça. O tribunal manteve a prisão preventiva dos acusados, ordenou a transferência do ex-deputado para a Penitenciária Federal e deu aval ao compartilhamento de provas e uso de bens apreendidos.
5: Medida protetiva não pode impor à vítima de crime sexual o ônus de se afastar do acusado no trabalho.
6: Essa decisão é do ministro Antônio Carlos Ferreira, do STJ, Fátima Ochoa.
26: Inicialmente, a medida protetiva determinava que o acusado mantivesse distância mínima de 100 metros da vítima de crime sexual e não tivesse contato com ela, que trabalha na mesma instituição. Mas, devido à dinâmica profissional, o homem superior e hierárquico comparecia ao local de trabalho da mulher, o que a fazia se afastar das atividades para cumprir a ordem judicial. O ministro Antônio Carlos Ferreira ampliou a medida protetiva de urgência para proibir o investigado de ir ao local de trabalho da vítima. Segundo o ministro, a proteção legal não pode funcionar para obrigar a própria vítima a restringir atividades profissionais para não se encontrar com o investigado.
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5: A você uma boa noite.
6: Um bom fim de semana e até segunda-feira.
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1: Eu sou Humberto Pinheiro e estes são os destaques de hoje do Jornal do Senado, que começa agora. Projeto que autoriza trabalho com reciclagem a presos dos regimes fechado e semiaberto está pronto para a votação. Sem aprovação pelo Congresso, 5 medidas provisórias perdem a validade. Congresso participa de campanha Setembro Amarelo de prevenção ao suicídio. Boa noite. Presos dos regimes fechado e semiaberto poderão trabalhar com reciclagem de materiais. É o que prevê um projeto que já foi aprovado pela Comissão de Meio Ambiente e agora está pronto para ser analisado pela Comissão de Constituição e Justiça. A proposta altera duas legislações para viabilizar o trabalho de pessoas presas na coleta e na reciclagem de materiais. Mais detalhes com o repórter César Mendes.
2: O projeto em análise na Comissão de Constituição e Justiça permite a participação de presos em atividades de limpeza urbana e de manejo de resíduos sólidos. Iniciativas que, segundo o autor, senador Sérgio Petecão, do PSD do Acre, vão contribuir para a ressocialização e para o desenvolvimento sustentável. O texto, aprovado pela Comissão de Meio Ambiente em junho, muda duas legislações para que isso seja possível. A Lei de Saneamento Básico, incluindo a possibilidade de que a triagem de resíduos seja realizada pelos condenados, e a Política Nacional de Resíduos Sólidos, para que o desenvolvimento de projetos de reciclagem por presos seja considerado como uma das iniciativas atendidas prioritariamente por linhas de financiamento público. O texto original previa ainda mudanças na Lei de Execução Penal, mas isso foi retirado da proposta sob a justificativa de que já existem normas legais que autorizam o funcionamento de oficinas de reciclagem nos presídios, como explicou o relator designado, senador Confúcio Moura, do MDB de Rondônia.
3: Devemos reconhecer que pelo atual regulamento jurídico, não há vedação alguma para a implantação de oficinas de reciclagem de resíduos sólidos nas unidades prisionais, já existindo inclusive experiência nesse segmento.
2: Se for aprovado na comissão e não houver recurso para a votação no plenário, o projeto seguirá para a Câmara dos Deputados.
1: Entre meninas de 15 a 19 anos, o Brasil registrou mais de 289 mil partos em 2023. O dado foi divulgado pelo Ministério da Saúde e alerta para a gravidez na adolescência. Para prevenir a gestação nessa faixa etária, o Senado analisa um projeto de lei que torna obrigatória a veiculação de campanhas educativas sobre a prevenção da gravidez na adolescência e os riscos físicos e mentais relacionados ao aborto. A divulgação deve ocorrer no rádio, na televisão, nas redes sociais, nos cinemas, nas lojas de aplicativos e em jogos eletrônicos voltados para adolescentes. A iniciativa já foi aprovada pela Comissão de Direitos Humanos, onde contou com parecer favorável da senadora Damares Alves, do Republicanos do Distrito Federal. Ela pontuou a importância de incluir também o público masculino nas ações de conscientização sobre a gravidez entre os adolescentes. Atualmente, a proposta aguarda a análise da Comissão de Assuntos Sociais.
4: Estudos apontam que campanhas que incluem os meninos e as meninas são mais eficazes, pois promovem uma cultura de responsabilidade compartilhada, empatia e respeito mútuo.
1: Sem aprovação pelo Congresso, 5 medidas provisórias acabaram perdendo a validade. Entre elas está a que trata do novo Desenrola Brasil, programa do governo federal voltado à renegociação de dívidas de pessoas físicas. Repórter Pedro Pincer.
5: Entre elas está a MP do novo Desenrola Brasil, programa do governo federal voltado à renegociação de dívidas de pessoas físicas. Os devedores que participassem do programa teriam o CPF bloqueado em plataformas de apostas de cota fixa no prazo de 12 meses após a assinatura do contrato de renegociação. Para o senador Paulo Paim, do PT do Rio Grande do Sul, essa exigência era acertada.
6: Quem já está endividado não pode ser empurrado para um ciclo ainda mais grave de perdas, especialmente em um ambiente como o das apostas online.
5: Também perderam validade 4 medidas provisórias editadas pelo governo para reduzir os impactos econômicos dos conflitos no Oriente Médio. Uma delas destinava 14,5 bilhões de reais para financiar a compra de veículos como caminhões, ônibus e micro-ônibus.
1: A fachada do Congresso Nacional está com uma iluminação especial até domingo, em apoio ao Setembro Amarelo, campanha de prevenção ao suicídio. A ação acontece na semana em que o assunto foi debatido no Senado. Reportagem de Yasmin Rodrigues.
7: A iluminação especial amarela do Congresso reforça a campanha Setembro Amarelo.
1: Em apoio ao Setembro Amarelo, campanha de prevenção ao suicídio. A ação acontece na semana em que o assunto foi debatido no Senado. Reportagem de Yasmin Rodrigues.

0: tema. Será que são só leis que nós vamos ter que construir ou nós vamos ter que fazer entregas de políticas públicas efetivas? Mas esse é um tema que não depende só do poder público.
1: Para quem precisa de apoio, o Centro de Valorização da Vida oferece atendimento gratuito e sigiloso pelo telefone 188, 24 horas por dia.
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3: Meu nome é Marta Garski, eu moro em Brasília e eu gostaria de saber por que nessas eleições serão escolhidos dois senadores.
2: Quem responde é o consultor legislativo Gilberto Guerzoni.
4: Marta, a nossa Constituição prevê que o Senado é renovado de forma alternada de um terço e dois terços. Então, a cada 4 anos a gente elege senadores, alternadamente um senador e dois senadores, uma vez que cada estado e o Distrito Federal tem 3 senadores. Então, neste ano, nós vamos escolher 2 senadores porque há renovação de 2/3 da casa.
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5: E neste ano, fique atento. A votação é de 2 senadores e serão 2 votos para candidatos diferentes. Ou seja, é preciso escolher um candidato ou candidata, confirmar o voto e depois registrar o segundo voto para outro candidato. Se o eleitor digitar o mesmo número 2 vezes, o primeiro voto será considerado válido, mas o segundo será anulado. E tem outro detalhe importante. Na eleição para senador, não é possível votar apenas no número do partido. O voto precisa ser dado a um candidato. Se o eleitor digitar somente o número da legenda, o voto será considerado nulo. Para não esquecer os números, o eleitor pode levá-los anotados em um papel no dia da eleição. O primeiro turno será no dia 4 de outubro. E para ajudar o eleitor a se informar, o Senado Federal preparou uma página especial com informações sobre as eleições. O conteúdo está disponível em senado.leg.br/eleições. Com edição de Paula Groba e trabalhos técnicos de Eliseu Caires, o Jornal do Senado fica por aqui. Acompanhe agora as notícias do Tribunal de Contas da União e da Câmara dos Deputados. Boa noite e um bom fim de semana.
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7: No dia 17 de setembro, o Tribunal de Contas da União realiza o workshop sobre golpes digitais que usam o nome de órgãos públicos para enganar cidadãos. O encontro vai apresentar formas de prevenir e identificar fraudes, além de técnicas para retirar páginas e conteúdos falsos da internet. Os principais golpes em instituições públicas envolvem programas sociais falsos, fraudes em benefícios, cobranças indevidas e páginas falsas do gov.br. Os criminosos também usam e-mails, SMS e WhatsApp para enganar as vítimas. O workshop é voltado a profissionais e gestores da área de segurança da informação, tecnologia e comunicação, mas aberto a toda a população. A transmissão será pelo canal do TCU no YouTube às 15h. Saiba mais em tcu.gov.br.
6: 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Jornal Câmara dos Deputados.
8: Deputados aprovam projetos para estruturar e incentivar o futebol feminino.
9: Câmara dá preferência a candidato afastado do convívio familiar no ProUni.
8: Povos tradicionais deverão autorizar empreendimentos em seus territórios.
9: Boa noite. Avança na Câmara projeto que prevê autorização dos povos tradicionais à realização de obras e empreendimentos em seus territórios. A repórter Silvia Munhato traz mais informações sobre a proposta.
10: A Comissão de Amazônia dos Povos Originários e Tradicionais da Câmara dos Deputados aprovou o projeto que exige consulta prévia e autorização de povos indígenas, quilombolas e outras comunidades tradicionais antes do licenciamento de obras e empreendimentos que possam afetá-los. Pela proposta, os povos e comunidades tradicionais terão acesso prévio às informações sobre o empreendimento e seus possíveis impactos, com prazo adequado para análise e manifestação. O texto prevê ainda que as regras da consulta sejam definidas em conjunto com os grupos potencialmente afetados, respeitando suas tradições, idiomas e formas próprias de organização social. Em caso de divergência entre os moradores impactados e o empreendedor, prevalecerá a decisão da população afetada. A relatora foi a deputada Célia Chacriabá, do PSOL de Minas Gerais.
11: Nós estamos protegendo com esse projeto o direito mais...

0: sagrado também o território e também a prevenção da saúde. A instalação desses aterros contamina os lençóis freáticos, provoca a insegurança alimentar, nutricional e também o adoecimento da população, provocando um verdadeiro ecocídio. Nenhum empreendimento desse porte pode passar por cima da identidade e do bem viver de nossos povos.
1: A versão original do texto apenas proibia a instalação de aterros sanitários em territórios de povos e comunidades tradicionais. A relatora, no entanto, ampliou o alcance da medida para abranger qualquer empreendimento capaz de provocar impactos diversos sobre essas populações. A relatora afirmou que a legislação já garante a participação desses povos, mas essas consultas nem sempre são respeitadas. Por causa da alteração do texto, o deputado Capitão Alden, do PL da Bahia, requereu que o projeto também seja analisado pela Comissão de Desenvolvimento Econômico. Segundo ele, as mudanças afetam a segurança jurídica dos processos de licenciamento. A proposta que condiciona a realização de empreendimentos em terras indígenas à concordância desses povos ainda deve ser analisada pelas Comissões de Desenvolvimento Urbano e de Constituição e Justiça. Da Rádio Câmara de Brasília, Silvia Minhato.
2: Direitos Humanos.
3: Raimundo, PT do Rio de Janeiro, defende a aprovação de projeto que cria uma política nacional para a população em situação de rua. Relator da proposta, ele afirma que um dos objetivos é combater a aporofobia, definida como medo, rejeição ou distanciamento em relação às pessoas pobres.
4: Aporofobia é um termo que poucas pessoas talvez tenham familiaridade com ele, mas é pavor aos pobres, isso é temor aos pobres, medo dos pobres, quer dizer, distanciamento dos pobres. E nós sabemos que há muitas pessoas empobrecidas no nosso país, a população em situação de rua, na última contagem que temos, ela chega a quase 350 mil pessoas no Brasil, e são homens e mulheres, nossos irmãos e irmãs, que merecem ser respeitados e que têm direito aos direitos que qualquer cidadão brasileiro tem.
5: Raimundo pondera que a iniciativa busca não apenas assegurar direitos básicos, mas também promover uma mudança cultural que supere a aporofobia. O parlamentar reitera que quer garantir a dignidade da pessoa humana em todo o território nacional.
2: Segurança Pública.
3: Guilherme Derrit, do PP de São Paulo, defende a criação de regras para investigar crimes digitais e ampliar a cooperação entre órgãos públicos e plataformas. A ideia é compartilhar dados em casos de situação de emergência, como abuso sexual de crianças e adolescentes e maus tratos contra animais.
5: Guilherme Derrit também quer reforçar o combate aos crimes digitais com estruturas especializadas dentro das secretarias estaduais de segurança pública. O projeto do deputado estabelece regras de transparência para as plataformas e atualiza a legislação sobre exploração sexual infantil na internet.
3: Sóstenes Cavalcante, do PL do Rio de Janeiro, apresentou o projeto que proíbe a venda de réplicas da carteira de identificação da pessoa com transtorno do espectro autista e de documentos semelhantes. Ele explica que o objetivo é evitar a fraude do documento de forma gratuita.
5: Sóstenes Cavalcante afirma que essa comercialização pode levar famílias a comprar documentos sem validade oficial, além de abrir espaço para o uso indevido de benefícios. O projeto do parlamentar prevê multa de R$ 1.000 a R$ 10.000, com valor dobrado em caso de reincidência.
3: Projeto de Luísa Erundina, do PSOL de São Paulo, determina que o crime de feminicídio nunca seja considerado crime militar. A deputada entende que esses casos devem ser julgados pela justiça comum, mesmo que o crime ocorra em quartéis ou envolva integrantes das Forças Armadas.
5: Luísa Erundina argumenta que o feminicídio é motivado pelo ódio e pela violência de gênero e não tem relação com a disciplina militar. Para ela, a medida garante que os acusados sejam julgados pelo tribunal do júri para evitar decisões corporativistas.
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0: Novas leis viabilizaram a Copa Feminina de 2027 e propostas aprovadas reforçam o protagonismo das mulheres no futebol. A reportagem é de José Carlos Oliveira.
1: A realização da Copa Feminina de Futebol e o fortalecimento do protagonismo das mulheres no esporte passam pelo Congresso Nacional. Deputados e senadores já aprovaram leis que viabilizam a competição prevista para 2027 e analisam várias propostas de incentivo permanente a jogadoras desde as divisões de base. Uma das leis, já em vigor, permite que as 8 cidades-sedes da Copa deem isenção de ISS, Imposto sobre Serviços, para empresas envolvidas na organização do evento. Outra lei regulamenta direitos e deveres da União e da FIFA durante a Copa. A relatora do texto na Câmara, a deputada Gleisi Hoffmann, do PT do Paraná, destacou os reflexos positivos da competição para o Brasil.
2: Ao investir em um grande evento, cria empregos, estimula a economia do turismo e melhora a infraestrutura com o legado de obras. Contribuirá para o alcance de objetivos como viabilizar a entrega de infraestrutura esportiva e paraesportiva e a fomentar a prática do futebol feminino em todas as regiões do Brasil.
1: A chamada Lei Geral da Copa Feminina traz regras sobre comércio nas áreas dos eventos, publicidade, exploração de marcas e imagens, concessão de vistos para trabalhadores estrangeiros, venda de ingressos, segurança pública e funcionamento de serviços durante a competição. A aprovação não foi unânime. O deputado Kim Kataguiri, do Missão de São Paulo, lembrou a Copa Masculina de 2014 para criticar o fato de o Brasil sediar outro evento da FIFA.
3: O discurso de que a Copa deixa infraestrutura, deixa legado, é falacioso. A gente já escutou essa balela, não deixou nada. A FIFA vem, saqueia o país e depois vai embora.
1: O Brasil participou de todas as 9 edições anteriores da Copa Feminina e tem a maior artilheira da competição, a alagoana Marta, com 17 gols em 22 jogos de 6 Copas. A Copa Feminina de 2027 será a primeira na América do Sul. Vai reunir 32 seleções entre 24 de junho e 25 de julho do ano que vem, com jogos em Belo Horizonte, Brasília, Fortaleza, Porto Alegre, Recife, Rio de Janeiro, Salvador e São Paulo. A Câmara ainda analisa vários outros projetos de lei para incentivar o futebol feminino. Os textos tratam de incentivos financeiros e superação da discriminação de gênero, entre outros temas. O deputado Marcos Braz, do PSDB do Rio de Janeiro, tem proposta com foco nas categorias de base.
4: Obriga que escolinhas de projetos de futebol financiados com dinheiro público federal ofereçam turmas femininas. Não dá mais para o Estado financiar projeto esportivo que só enxerga o menino. Se tem verba pública, tem que ter vaga para a menina também. Assim que a gente forma a próxima Marta.
1: A ex-deputada Carla Aires, do PT de Santa Catarina, atualmente vereadora em Florianópolis, é autora de projeto de lei que cria o marco legal do futebol feminino. Da Rádio Câmara de Brasília, José Carlos Oliveira.
0: Homenagem.
5: A Câmara realizou sessão solene para a entrega da medalha do mérito evangélico Daniel Berg e Gunnar Wingren, por iniciativa de Raimundo Santos, do PSD do Pará. Ele lembra que 12 pessoas foram homenageadas com a medalha.
6: Então, o reconhecimento que a Câmara dá com essa medalha precisa reconhecer aquelas pessoas ou instituições que tiveram serviço de cunho evangelístico, mas com seus reflexos notadamente percebidos em favor da sociedade, levando não só o evangelho, mas levando a cidadania, a inclusão social, o apoio às pessoas desassistidas, onde o Estado às vezes não consegue chegar. É importante saber que essas igrejas não chegam sozinhas ali. Há líderes, há pastores, há pastoras, pessoas ou instituições que prestaram grandes serviços de evangelização, mas que os reflexos alcançaram centenas, milhares, milhões de pessoas.
0: A sessão solene para a outorga da medalha do mérito evangélico Daniel Berg e Gunnar Wingren aconteceu em junho. Segundo Raimundo Santos, a escolha do mês é uma homenagem ao aniversário da Assembleia de Deus, fundada em 18 de junho de 1911, na cidade de Belém, no Pará.
7: Saúde.
5: A Câmara aprovou o projeto que obriga o acompanhamento em tempo real dos estoques de medicamentos do SUS. A reportagem é de Marcelo Larcher.
8: A Câmara dos Deputados aprovou o projeto que cria um sistema para acompanhar em tempo real o consumo, o abastecimento e o estoque de remédios e produtos do Sistema Único de Saúde, o SUS. O projeto, já aprovado pelo Senado, determina que o governo federal, estados e municípios devem manter em conjunto dados atualizados sobre a quantidade de produtos e medicamentos em estoque. Isso vai permitir um acompanhamento constante dos níveis de produtos à disposição, inclusive das farmácias populares. A administração do sistema será compartilhada entre os gestores federais, estaduais e municipais do SUS. A justificativa para o projeto foi um relatório do Tribunal de Contas da União, que apontou falha do Ministério da Saúde no acompanhamento dos estoques de medicamentos usados durante a pandemia de Covid-19. A proposta foi aprovada de maneira simbólica pelo plenário da Câmara. Antes disso, o relator na Comissão de Seguridade Social e Família, deputado Luiz Lima, do Novo do Rio de Janeiro, disse que a criação de um sistema que possibilite a consulta aos estoques públicos de medicamentos e produtos para a saúde contribui para a eficácia e transparência da gestão. Mauro Junqueira, secretário executivo do Conselho Nacional de Secretarias Municipais de Saúde, o CONASENS, disse apoiar o controle de estoque, mas apontou problemas que precisam ser sanados para que haja um acompanhamento em tempo real. Ele explicou que o que foi acertado após o relatório do TCU foi a atualização diária dos dados na Base Nacional de Assistência Farmacêutica, o sistema atual, de modo que se saiba o nível de estoque relativo ao dia anterior. Para Mauro Junqueira, nem todos os municípios conseguem hoje fazer esse controle em tempo real.
7: Tem muitos municípios com dificuldade de conectividade, de infraestrutura. Além disso, o SUS gera diariamente um volume muito grande de dados que precisam ser armazenados, processados e integrados. CONASEMES, como a voz dos municípios no SUS, é totalmente favorável à transformação digital no SUS, mas para chegar ao controle em tempo real em todo o país, é preciso superar desafios importantes de conectividade, de infraestrutura e do subfinanciamento do Sistema Único de Saúde.
8: O projeto que cria um sistema para acompanhar em tempo real o consumo, abastecimento e estoque de remédios e produtos para a saúde no SUS será enviado para a sanção presidencial e já pode virar lei. Da Rádio Câmara de Brasília, com informações de Antônio Vital, Marcelo Larcher.
0: Paulo Soares, do Podemos de São Paulo, trabalha em projeto para atualizar a tabela do SUS e melhorar o financiamento de santas casas e hospitais filantrópicos. O deputado afirma que a defasagem nos valores pagos por procedimentos médico-hospitalares compromete o funcionamento dessas unidades.
9: São santas casas vivendo no sufoco, são hospitais filantrópicos à beira da falência, são irmandades tentando entregar a chave para a promotoria para ver o que se faz com aquilo, porque não há uma sustentabilidade financeira daquilo tudo. Como é que se sustenta hoje uma santa casa, um hospital filantrópico, sendo que alguns dos procedimentos prestados ali dentro estão com a tabela defasada perante o SUS há 20, 23 anos?
5: Paulo Soares defende revisões periódicas da tabela para que os hospitais não dependam de negociações políticas pontuais. Ele também aponta que a medida pode ajudar a descentralizar atendimentos, reduzindo deslocamentos de pacientes de cidades menores para polos regionais.
0: Economia. A Câmara aprovou o projeto que estabelece diretrizes para fortalecer a indústria brasileira com estímulos à inovação e à geração de empregos. Márcio Biolchi, do MDB do Rio Grande do Sul, apoia o texto que também busca reduzir a dependência de produtos e tecnologias estrangeiras.
5: Márcio Biolchi ressalta que entre as medidas previstas estão incentivos à produção nacional por meio de bens e serviços desenvolvidos no país. A proposta ainda reforça mecanismos de defesa da indústria brasileira diante de práticas comerciais consideradas prejudiciais no mercado internacional.
0: Delegado Caveira, do PL do Pará, apresentou projeto para proteger consumidores que utilizam poços, cisternas ou outras fontes regulares de abastecimento de água. A proposta visa impedir que concessionárias obriguem esses usuários a desativar a fonte alternativa por existir rede pública disponível.
5: O texto de delegado Caveira também proíbe a cobrança de tarifa quando o serviço não é utilizado. De acordo com a proposta, nos imóveis abastecidos por fontes alternativas, a cobrança pelo esgoto deverá considerar o volume efetivamente medido ou outro método técnico de cálculo.
0: Transportes. Projeto de Fernando Monteiro, do PSD de Pernambuco, pune concessionárias de aeroportos por atrasos e falhas em serviços. A proposta autoriza a Agência Nacional de Aviação Civil, a ANAC, a aplicar sanções a concessionárias que descumprirem indicadores de qualidade em etapas como desembarque e restituição de bagagens.
5: Pelo texto de Fernando Monteiro, as penalidades variam de advertências e multas até a caducidade da concessão em casos graves. Para o congressista, a medida protege o passageiro e garante a eficiência no atendimento pós-pouso.
0: Educação. A Câmara aprovou a preferência no ProUni para candidatos afastados do convívio familiar. Conheça as medidas propostas com a repórter Paula Bittar.
10: A Comissão de Constituição e Justiça da Câmara aprovou uma proposta que dá prioridade, em caso de empate na fase de pré-seleção do programa Universidade para Todos, o ProUni, a estudantes com histórico de afastamento do convívio familiar. O afastamento deverá ter sido motivado por negligência, discriminação, exploração, violência, crueldade ou opressão. O relator, deputado Roberto Duarte, do Republicanos do Acre, ressaltou que a proposta está alinhada a preceitos constitucionais, como o princípio da dignidade humana, o direito à educação, educação como dever do Estado e o princípio da igualdade.
11: Esses jovens enfrentaram barreiras imensas até aqui. Garantir o acesso ao ensino superior é dar a eles a oportunidade de reconstruir suas histórias com dignidade e conquistar a independência financeira. A educação transforma vidas e quando formamos profissionais que superaram tantas adversidades, fortalecemos toda a nossa sociedade.
10: A proposta que dá prioridade em caso de empate na fase de pré-seleção do programa Universidade para Todos, o ProUni, a estudantes com histórico de afastamento do convívio familiar vem do Senado, onde já foi aprovada. Portanto, já pode seguir para a sanção presidencial, a menos que haja recurso para votação pelo plenário da Câmara. Da Rádio Câmara, de Brasília, Paula Bitar.
5: Felipe Francischini, do Podemos do Paraná, pede que a Câmara, com o apoio do Tribunal de Contas da União, fiscalize a aplicação de recursos da merenda escolar em Grajaú, no Maranhão. A ideia é apurar possíveis irregularidades em uma licitação de mais de 12 milhões de reais.
0: Para Felipe Francischini, há indícios de entrega de alimentos antes da conclusão da licitação e um aumento de mais de 500% no valor do contrato em relação ao ano anterior. Ele defende ainda a identificação dos responsáveis e eventual ressarcimento ao erário, caso as irregularidades sejam confirmadas.
5: A Câmara analisa projeto que altera a Lei de Diretrizes e Bases da Educação para garantir aos pais ou responsáveis o direito prioritário de orientar a formação moral e ética dos filhos. Márcio Onaiser, do Solidariedade do Maranhão, explica que o objetivo é exigir que as escolas deem transparência sobre temas sensíveis.
0: O texto de Márcio Onaiser proíbe que escolas imponham conteúdos que contrariem as convicções familiares ou façam direcionamento ideológico. De acordo com o autor, a medida não cria censura, mas reforça a parceria e o diálogo entre a família e a escola.
5: Termina agora o Jornal Câmara dos Deputados, produzido pela Rádio Câmara, com trabalhos técnicos de Everson Urani e apresentação de José Carlos Andrade e Luciana Vieira. Uma boa noite para você.
0: Uma ótima noite. A Voz do Brasil está de volta na segunda-feira. Excelente fim de semana.
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19: Olá, galera da Nativa FM. A dica de saúde de hoje é pra você aí que tá no seu escritório, você que passa muito tempo sentado. Ó, preste atenção. Passar muito tempo sentado ou curvado pode causar dores nas costas e no pescoço. Então, sempre que possível, ajuste sua postura. Mantenha a coluna ereta, apoie bem os pés no chão e evite ficar inclinado sobre o celular ou o computador por muito tempo. E mais, se trabalha sentado, olha só, levante-se a cada hora, alongue-se e dê uma caminhada rápida. Seu corpo agradece. Se você acha que você vai esquecer, vai a dica. Você pode colocar o seu despertador de hora em hora. Pequenos hábitos fazem toda a diferença para a sua saúde, então cuide-se e continue ligado aqui na Nativa FM para mais dicas. Vambora, até a próxima. Tchau, tchau.
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excelente noite de sexta-feira para você que é muito mais nativa. Muito prazer, eu sou o André Costa e hoje nós vamos juntos no Love Songs até as 2 da manhã. E olha que a noite de hoje vai ser muito, mas muito especial mesmo, viu? Vai ter presentão para você, aquela bolsa transversal personalizada da Nativa. E você pode se inscrever a partir de agora no 9198-409-6019. Tá no ar, o programa mais romântico do rádio. E a gente aguarda também a sua mensagem. Quer fazer aquela declaração de amor? Quer mandar aquele recado especial? Fica à vontade para participar aqui juntinho no nosso Love Songs. Lembrando, o amor, ele não é uma prisão. Ele tem que ser algo suave, algo gostoso, algo transformador, algo que possa mudar a sua vida. E você, já encontrou o seu amor? Ainda não? Então, primeiro de tudo, se ame. Lembre disso.

0: alternativa é tudo e muito mais amor. Com Bruno e Marrone, amor de carnaval no nosso Love Songs. Na noite desta sexta-feira, é lógico que tem aqueles recados especiais para você participar com a gente no 9198-409-6019. Primeiro recadinho da noite vai da Cláudia para o Márcio. Não sei exatamente em que momento você começou a ocupar um espaço tão especial dentro de mim. Só sei que aos poucos, o seu jeito, o seu sorriso e a maneira como você faz os meus dias diferentes foram se tornando importantes demais. E tem mais. A mensagem da Márcia para o Alberto. Gosto de você de um jeito sincero, meu amor. Daqueles sentimentos que a gente não planeja e simplesmente sente. E talvez eu nem consiga explicar tudo o que acontece comigo quando penso em você. Mas sei que existe carinho, admiração, vontade de estar perto e uma felicidade enorme só por ter você na minha vida. E a Kelly aproveitou também e mandou um recado especial em áudio no 9198-409-6019. A mensagem vai para o Mike.
1: Meu recadinho vai para o meu grande amor, Mike. Amor, você é a razão da minha felicidade. Tenho palavras para agradecer tudo que você representa para mim e para o nosso bebê. Te amo. Beijos.

A Nativa é tudo e muito mais. Gustavo Lima, saudade sua no Love Songs dessa sexta-feira. E ó que dá tempo, hein? No final dessa hora, tem aquela bolsa transversal personalizada da sua Nativa. Quer concorrer? Quer ganhar? Então vem participar com a gente no Love Songs. 9198-409-6019. E aproveita também para mandar o seu recado especial no programa mais romântico do rádio. Já já, a gente vai ler sua mensagem.

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8: 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Você já teve a sensação de que Deus ficou em silêncio? Você ora, busca uma resposta e parece que nada acontece. Mas muitas vezes o problema não é que Deus deixou de falar. O problema é que a nossa vida está tão cheia de barulho que já não conseguimos ouvir a sua voz. Jesus disse em João 10:27, as minhas ovelhas ouvem a minha voz. Deus continua falando através de sua palavra, através da oração e até das circunstâncias da vida. O que ele deseja é um coração disposto a ouvir. Separe alguns minutos do seu dia para desligar as distrações, abrir a Bíblia e conversar com Deus. Você vai perceber que Ele nunca deixou de estar perto de você. Quem aprende a ouvir a voz de Deus encontra direção até nos dias mais difíceis. Eu espero você neste domingo às 9h18 na Jet Church Chapecó. 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
14: Lutador brasileiro Paulo Borrachinha, que estaria insatisfeito com a falta de combates, teria pedido a rescisão de seu contrato a Dana White, do UFC. Borrachinha está frustrado com a demora do Ultimate em escalá-lo. Ele pede para lutar desde o mês de maio. Segundo Borrachinha, Dana White não vai liberá-lo antes que ele faça mais uma luta. Ele tinha expectativa de subir ao octógono no UFC 332 em outubro, mas não foi chamado.
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conta com você. Para fazer companhia para você na noite dessa sexta-feira. E a gente, lógico, quer a sua participação, porque já já vai ter aquela bolsa transversal personalizada da sua Nativa. Você quer esse presentão para fechar muito bem a semana? Então corre pro zap 9198-409-6019. E já já eu quero anunciar o seu nome.

0: Alternativa é tudo e muito mais amor com Gustavo Mioto, depois do amor. A Nativa quer tudo e muito mais amor na noite dessa sexta-feira. E no nosso Cantinho do Amor tem recado especial da Bruna. A Bruna diz pra Giovana que ama muito ela e agradece a Deus por tudo o que a Bruna faz e já fez por ela. E diz: te amo, Giovana. No 9198-409-6019 também tem recado do Álvaro pra Silvana.
1: Aqui quem tá na sintonia da minha Nativa é o Álvaro. Mandar um recadinho para minha esposa Silvana. Minha vida, obrigado por todos os momentos. Obrigado por me fazer o homem mais feliz do mundo. Eu te amo não só hoje, mas por todas as nossas vidas. Quero você para sempre em minha vida. Te amo.

A Nativa é tudo e muito mais. O romantismo dele, Fábio Júnior. Quando gira o mundo. Pra fechar a primeira hora só do nosso Love Songs, e tem presentão. A bolsa transversal personalizada da Nativa sai pra você. Final do telefone 7079. Sandra de Oliveira, Lima de Alencar. Mas ó, nossa noite tá só começando no Love Songs. Então, dá tempo pra você participar, que a gente vai junto até as 2 da manhã.

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2: Segundo rumores na imprensa esportiva europeia, Gianni Infantino, presidente da FIFA, teria votos suficientes para ser reeleito. Lembrando que Infantino ocupa o cargo há mais de 10 anos. E segundo os rumores, não existe um rival capaz de vencer a eleição.

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4: Fala galera ligada na Nativa! Está no ar mais uma dica de saúde. E a dica de hoje é: não pule as refeições. Atenção você que vive na correria do dia a dia. Muita gente sai de casa sem café da manhã ou passa o dia inteiro beliscando besteiras. Mas isso pode causar fraqueza, falta de concentração e até descontrole do peso. O ideal é manter uma rotina alimentar com horários regulares e incluir alimentos que sustentam, como frutas, proteínas e carboidratos saudáveis. Preste atenção e não deixe de fazer a sua listinha, tá certo? O seu corpo precisa de energia para funcionar bem. Entenda, alimente-se direitinho e siga firme na sua saúde. E fique ligado, claro, aqui na Nativa para mais dicas. E para isso, eu volto em breve. Até mais. Tchau, tchau.
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12: A Nativa é tudo e muito mais, amor. E a gente abre mais uma hora do nosso Love Songs. Você já entrou no nosso cantinho do amor? Ainda não? 9198-409-6019. Manda aquela mensagem tão especial, aquele recado que você tanto deseja falar e às vezes fica ali entalado na garganta. Fica à vontade, aproveite esse momento e fale sobre o seu amor. E também concorra a uma camiseta da Nativa, coleção 2026, aproveitar o dia e o bom da vida, brindar um novo encontro ou explorar o mundo e viajar sem limites. E tem mais! 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E aproveita essa noite tão gostosa de sexta-feira com a sua Nativa.

0: A Nativa é tudo e muito mais. Amor, Century, Lover, Why. E lógico que tem muitos recados chegando no nosso zap 9198-409-6019.
1: Meu nome é Fábio e o recado hoje vai para minha esposa, que nós está completando 16 anos casado. E o recado vai para que eu amo muito ela e que essa data se repita por muitos e muitos anos.
0: Muitos e muitos anos, Fábio. Que essa celebração seja duradoura, para sempre. Deixa eu mandar beijo também para quem tá ouvindo Love Songs e trabalhando, né? A Jennifer, a Kênia, a Danila, estão trabalhando ouvindo Love Songs. Você também tá trabalhando ouvindo Love Songs? Conta pra gente. 9198-409-6019. Já já tem presentão para você. Camiseta da Nativa, coleção 2026. 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Tenho certeza que você vai amar e vai ficar ainda mais linda.

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19: 11:30, horário de Brasília. De volta com o programa mais romântico de todos os tempos. E na noite de hoje, tem João Bosco e Vinícius. Ponto Fraco. Uma excelente sexta para você.

0: Nativa é tudo e muito mais paixão com Lulu Santos, apenas mais uma de amor aqui. Nativa. 17 para meia-noite, hora de Brasília, e o nosso Cantinho do Amor segue com muitas participações na noite de hoje. Boa noite, Nativa. Aqui quem escreve é o Rick Leal. Gostaria de enviar uma mensagem para minha esposa. Fizemos um ano e um mês ontem e continuo aqui celebrando todos os dias, porque sempre amei e irei amar pro resto da minha vida. E Ana, garota que me faz feliz todos os dias. Te amo, minha esposa. 9198-409-6019.
1: É o Diogo Aparecido. Então, meu recadinho hoje vai para Ana Paula, que no final do mês agora nós completamos 9 anos juntos, e cada ano que passa eu amo mais essa mulher. Um beijo, Ana Paula.
0: E você continua no Love Songs.

0: essa vai pra você, viu?
1: Ana, deixa eu te falar uma coisa.
2: Você não precisa de nenhum livro de autoajuda.

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1: A Nativa é tudo e muito mais. Paixão na noite dessa sexta-feira. A parceria de Luan Santana e Ana Castela, Deja Vu. Vamos dar presente, vamos? Camiseta da Nativa, coleção 2026. A aproveitar o dia e o bom da vida. Você pode escolher brindar um novo encontro ou explorar o mundo e viajar sem limites. 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E quem vai colocar aquele sorriso no rosto com esse presentão é você, final do telefone 0871. Carla Salles Valias. Parabéns! A gente aguarda você, viu, Carla? E o Love Songs vai com você até as 2 da manhã.

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9: A CBF anunciou que o estádio Mané Garrincha, em Brasília, vai sediar a final única da Copa do Brasil. O jogo está marcado para o dia 6 de dezembro, um domingo. Lembrando que os dois finalistas da Copa do Brasil garantirão uma vaga na Libertadores de 2027.
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16: Olá, ouvintes da Nativa FM. Saúde é coisa séria, mas cuidar dela pode ser mais simples do que parece. A dica de hoje é: se movimente todos os dias. O sedentarismo é um dos grandes vilões da saúde moderna, mas basta um pouco de atividade para mudar isso, sabia? Faça uma caminhada no seu ritmo. Suba escadas em vez de usar o elevador, ou até dance ao som da sua música favorita. Lembre-se, 30 minutos por dia de movimento já fazem a diferença para o coração, para os músculos e até para a mente. Não importa como, o importante é se mexer. Cuide do corpo e aproveite o melhor da vida. Até a próxima dica de saúde aqui na Nativa FM.

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4: De volta. Para continuar na sua noite, muito mais Nativa. Agora já iniciando o sábado. 2:30, hora de Brasília. Nós vamos juntos, hein, por mais 2 horas. No nosso Cantinho do Amor. No programa que fala exclusivamente de amor. 9198-409-6019. É por esse número que você grava sua mensagem, manda aquele áudio tão especial, manda uma mensagem pro seu amor, falando sobre o seu relacionamento, sobre o seu casamento, o namoro, aquela mensagem recordando aquele dia tão especial. Você participa com a gente? Porque tem moletom da Nativa coleção 2026. Isso é muito Nativa. E no final dessa hora, tem um sorteio para você.

0: Radioativa é tudo e muito mais, amor, com Jean e Giovanni, dois corações. O programa mais romântico do rádio, que permite você mandar aquele recado tão especial, que permite aproximar os corações, que nem uma mensagem que a gente recebeu agora, da Lindomar Mendes Brito. Estou ligadinha no Love Songs, no Cantinho do Amor. Quero mandar um beijo para o meu filho, que está no Pará. Te amo, filho. Também quero mandar um outro beijo para o Igor, que também é meu filho e está viajando para Rondônia. E dizer o quanto eu o amo. Obrigado pela mensagem, viu, Lindomar? E você também pode aproveitar esse momento para declarar o seu verdadeiro amor, declarar aquele sentimento tão gostoso que está aí com você. 9198-409-6019.
1: Meu nome é Paula e meu recadinho de hoje vai para o meu amor, Luiz Gustavo. Gustavo, te amar é sentir o coração pulsar mais forte a cada segundo ao seu lado. Com você, aprendi o verdadeiro significado do amor. Te amo eternamente.

Semana tiver tudo e muito mais. Maiara e Maraíza, A Culpa é Nossa. E a Nativa quer muito mais amor. Também é tudo e muito mais prêmios. No final dessa hora tem aquele moletom da Nativa, coleção 2026. Isso é muito Nativa. Tá te esperando. 9198-409-6019. Para você participar e concorrer a esse super presentão do Love Songs. E o Fábio aproveitou o nosso cantinho do amor para escrever para a Sirlene. Quero que você saiba o quanto é especial para mim. Desde que você entrou na minha vida, meus dias ganharam mais alegria, mais sentido e um motivo a mais para sorrir. Eu amo seu jeito, seu carinho e até aquelas pequenas coisas que você faz, talvez nem perceba, mas que fazem eu me apaixonar cada vez mais. O Eduardo também aproveitou. Quantos homens apaixonados na noite de hoje, né? O Eduardo escreveu para a Roberta. Eu te amo e quero continuar construindo nossa história sempre, cuidando de você, respeitando e fazendo o possível para que nunca falte o amor entre nós. Você quer deixar a sua relação ainda mais junta, mais próxima? Aumentar esse laço tão gostoso de carinho, de amor, de respeito? Participa com a gente aqui

0: Alternativa é tudo e muito mais. Zé Felipe, Você Mente. Faltando 15 para uma, horário de Brasília. Praticamente bom dia já, né? Um bom sábado para você, que é muito mais Nativa. E quando a gente fala de amor, a gente fala de amor também entre amigos, entre familiares. E a Nativa cada vez mais atravessa fronteiras. Guilherme, Gabriel, mandou uma mensagem aqui para a família dele.
1: Boa noite. Diretamente da estrada da Inglaterra, queria mandar um abraço para o meu avô Manuel Francisco, Dona Rosângela, minha mãe Josi e também meus tios que moram em Portugal, tia Bruna e Antônio Carlos e meus familiares, hein? Uma boa noite e tudo de bom.
0: Obrigado, Gabriel. 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E no nosso cantinho do amor, que não para, tem mensagem especial agora da Jennifer para o Mikael. Meu amor, casamento é muito mais do que uma celebração. É escolher caminhar juntos, mesmo quando o caminho não for fácil. É dividir sonhos, construir planos, dar colo, sorrir juntos e nunca deixar que o amor se perca na rotina. Você também pode mandar o seu recado até as 2 da manhã no 9198-409-6019. Pode ser mensagem de texto, mensagem de áudio, fica à vontade.

0: Alternativa é tudo e muito mais amor, com Edson e Hudson. Foi Deus. A gente fechar mais uma hora do nosso Love Songs. A gente que tá passando juntinho desde o início da noite de sexta-feira. E a gente agradece a sua sintonia, a sua companhia. E a gente presenteia você agora com o moletom da Nativa, coleção 2026. Isso é muito Nativa. Quem vai se vestir muito bem, vai ficar elegante e também vai se proteger das temperaturas ou das mudanças das temperaturas, é você, final do telefone 6061, Reinaldo Gonçalves. Mas ó, o Love Songs ainda vai continuar com muita música boa, com o seu recado e com muito mais presente para abrir já o nosso sábado, que é muito mais Nativa.
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3: Olá, galera da Nativa FM. Você sabia que a sua saúde começa pelo que você come? A dica de hoje é: cuide de sua alimentação. Anota aí, hein? Uma dieta equilibrada faz toda a diferença no seu dia a dia. Então tente incluir mais frutas, legumes e proteínas no seu prato e reduzir o consumo de ultraprocessados como refrigerantes e salgadinhos. Como diria o Dr. Baracate, é bicho e planta. Menos ultraprocessados e menos alimentos que você precisa desembalar. Nada disso, viu? Ah, e um detalhe importante, coma devagar. Mastigar bem os alimentos melhora a digestão e ajuda o cérebro a entender que você já está satisfeito, evitando exageros. Pega essa dica, hein? Pequenas mudanças geram grandes resultados. Cuide do seu corpo e continue ligado sempre aqui na Nativa FM. Até a próxima dica.
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0: De volta. Vamos juntos mais uma hora aqui

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E olha, vou dizer que nosso Love Songs tá arrebentando corações, hein? Cada vez mais casais apaixonados, momentos de felicidade, união, momentos de superação são contados aqui no nosso Love Songs. E nessa hora, a gente tem aquele presentão para você também. Garrafinha térmica personalizada da sua Nativa. Você também pode se inscrever no 9198-409-6019. Aproveita esse cantinho do amor para também fazer a sua declaração, mandar aquele recado apaixonado para começar o final de semana juntinho com a Nativa.

0: A Nativa é tudo e muito mais. Amor, com Bruno Marrone, quer casar comigo? A Nativa aqui é tudo e muito mais. Paixão. Bom dia, Nativa. Aqui é o Djalma. Eu e minha esposa, Ana Cristina, estamos fazendo hoje 4 meses juntos. E sejam os primeiros 4 meses de muitos e muitos e muitos anos, Djalma. Esse é o nosso desejo aqui, de toda a equipe Nativa. Parabéns! A Maria Cristina está com a gente também nessa madrugada, a Denise dos Santos, o Rogério, motorista de aplicativo, dando carona pra gente, também na sua Nativa. A Adriana Expedito, o Lino Moreira, o Edson. Obrigado a você, viu? Tá fazendo companhia aqui pra sua Nativa. Tá permitindo que a gente faça parte aí da sua madrugada em casa, no carro, no fone de ouvido. Obrigado, viu? O Walter aproveitou também para deixar o seu recado.
1: Aqui é Walter Miranda, eu gostaria de deixar um recado apaixonado para minha esposa, Luciana. Oi, amor, tudo bem? Tô aqui trabalhando, com saudade de você. Saia de casa e deixe meu coração aí com você. E traga o seu aqui comigo, para não te esquecer em momento algum. Daqui a pouco tô de volta, a gente continuar nossa história de amor. Te amo, viu? Um beijo.

A Nativa é tudo e muito mais, a rádio do seu coração. Zezé de Camargo e Luciano, dou a vida por um beijo. Aquele beijo gostoso, aquele beijo apaixonado, aquele beijo de reciprocidade, de carinho, de respeito, de apenas dar um bom dia, de mostrar o quanto admira aquela pessoa, o quanto ela faz diferença na sua vida. Igual o Gerson escreveu aqui pra Jéssica no nosso Cantinho do Amor. Hoje, eu não prometo pra você que todos os dias serão perfeitos, meu amor. Mas prometo estar ao seu lado em todos eles. Prometo cuidar de você, respeitar os seus sonhos, segurar a sua mão nos momentos difíceis e comemorar cada vitória ao seu lado. Escolho você hoje e continuarei escolhendo você todos os dias da minha vida. Lindo, né? Obrigado, Gerson, por mandar a sua mensagem, o seu recado e acreditar aqui no poder do rádio, no poder da transformação e, lógico, no poder que o amor tem em nossas vidas e mudar cada dia mais um pouquinho. Nosso Love Songs vai até às 2 da manhã.

15 para as duas, horário de Brasília. Já já tem Forró Nativa com Mano Velho, Mano Novo, Amigo Velho, Rafael Guidotti, para alegrar ainda mais as suas madrugadas com muita música, forró do bom. E vamos para as últimas participações hoje. O José tá aqui com a gente, a Sueli também, a Adriana, e tem o último recadinho da noite do Márcio para Gisele. O Márcio diz o seguinte: Gisele, desde o momento em que te conheci, minha vida se transformou. Agradeço a você por todos os dias em que estamos juntos, inclusive naqueles momentos mais difíceis, mais desafiadores. Mas isso mostra o quanto somos feitos um para o outro. Já já tem resultado da garrafinha térmica personalizada da sua Nativa no Love Songs.

A Nativa é tudo e muito mais amor com Bryan Adams, Everything I Do, pra fechar o nosso Love Songs deste sábado. Mas antes da gente ir embora, lembra que a gente tinha aquela garrafinha térmica personalizada da sua Nativa? Ela tá saindo agora pra você do final do telefone 5872, Ingrid Daniele da Silva Viana. O nosso Love Songs volta na madrugada da segunda-feira, a partir da meia-noite, depois do Thiago Rocha com o Tantas Emoções. Agora tem ele, Amigo Velho, Mano Novo, Mano Velho, no Forró Nativa, trazendo alegria para sua madrugada. Que seja incrível esse final de semana, juntinho com a sua Nativa. Eu volto com você amanhã, domingão, a partir das 8 da noite.

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4: Fala galera ligada na Nativa, está no ar mais uma dica de saúde. E a dica de hoje é: não pule as refeições. Atenção você que vive na correria do dia a dia. Muita gente sai de casa sem café da manhã ou passa o dia inteiro beliscando besteiras. Mas isso pode causar fraqueza, falta de concentração e até descontrole do peso. O ideal é manter uma rotina alimentar com horários regulares e incluir alimentos que sustentam, como frutas, proteínas e carboidratos saudáveis. Preste atenção e não deixe de fazer a sua listinha, tá certo? O seu corpo precisa de energia para funcionar bem. Entenda, alimente-se direitinho e siga firme na sua saúde. E fique ligado, claro, aqui na Nativa para mais dicas. E para isso, eu volto em breve. Até mais. Tchau, tchau.
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0: igual essa água toda que tá caindo.
1: Bota pra
0: Eu vim de barco hoje. Hoje eu vim de barco. Só não vim de Titanic, né? Não dá, não dá. Tem que vir de barco, barquinho. Mas rapaz do céu, tá um festival de raio, relâmpago, trovão. E água, muita água caindo em São Paulo, viu, gente? Eita, eita, eita. Vamos que vamos. Mas vamos fazer uma chuva de pedidos hoje, hein? Chuva de música, chuva de alegria, chuva de descontração. Até às 6 da manhã, forró nativa. Mas ó, já vou avisando você, forrozeiro, viu? Até às 6 o forró nativa, mas o guidote aqui, até às 8 da manhã, viu? É, a gente vai abrir o Manhã de Amigos. Vamos estar junto aí até às 8 da manhã hoje. Agora são 2h09, 2h09, criançada. Começou o forró nativa. Bora que bora, eu sou o amigo velho, Rafael Guidotti, o cara que é mais lindo, cheiroso, charmoso e gostoso do Brasil.
2: Ai,
0: Bora que bora, bora fazer a alegria da madrugada. Hoje o Mano Papo saiu as duas, né? Essa semana toda entrou as duas, dessa vez ele saiu as duas. Fez o Love Song. O Love Song, que nem diria Mano Velho, Mano Novo, o Love Song. E bora, bora então até às 6. Bora, põe a capa de chuva aí, põe o guarda-chuva e bora. Tá chovendo aí, aqui tá chovendo, Mariquinha. Fala, Mariquinha.
3: Tá chovendo aí, aqui tá chovendo. Aqui tava chovendo e agora já choveu.
0: É hora
3: tá
0: de você brilhar hoje, Mariquinha.
4: Dentro de casa tá tudo seco ainda, por enquanto.
3: Tá chovendo sim, querida. Tudo molhado pra fora, uma barreira. Não dá nem de caminhar pelo redor de tudo.
5: Tá chovendo sim, mas ainda não tá correndo água na estrada.
3: Tá chovendo, choveu a noite inteira e tá chovendo.
0: É, choveu a noite inteira, madrugada toda. Tá chovendo, tá escorrendo água e qualquer coisa, até o careca vai sair nessa enxurrada saindo lá fora, viu, Mariquinha? Hoje é seu dia de brilhar, de tanto que você pergunta se tá chovendo, né? Hoje tá chovendo. 2h11 e você, meu amigo, tá chovendo aí onde você tá? Então manda mensagem pra gente, participa daquele esqueminha, você pode escrever que eu leio a sua mensagem no ar ou grave um áudio. Agora, se você for gravar, é no máximo 30 segundos. Gravou 31 segundos, não põe no ar, hein? Não vou pôr. Passou dos 30, não põe, não. Tá bom? Então bora. Mande áudio, mande áudio. 9198-409-6019. 9198-409-6019. Bora participar. E se for a primeira vez que está ouvindo a rádio ou a primeira vez que está participando, conta pra gente na mensagem, tá bom? Ou na mensagem de texto ou na gravação de áudio que você vai fazer aí, viu? Eu vou repetir devagarzinho, devagarzinho aqui pra gente, pra você anotar. Então já vai pegando papel e caneta, ou caneta e papel, ou lápis também, lapiseira. Ou já salva direto aí no seu WhatsApp, aí no seu celular. Eu vou falar bem devagarzinho, pra não ter aquela desculpa. Eu queria participar, mas vocês locutores falam muito rápido. Eu não consigo anotar. Acabou a desculpa, agora você vai conseguir anotar sim, viu? Chama o Mano Papo, ele tá por aqui ainda. Ele não foi embora por causa da chuva, né? O André Costa. Ô, Mano Papo. Não trouxe seu barco da sua canoa?
6: Não, ficou em casa.
0: Se a canoa não virar, olê, olê, olá. É, mas ficou em casa.
6: Tinha que trazer o colete também, né?
0: É, tem que trazer o colete, tem tudo. Que trazer tudo. Porque a chuva que tá caindo aqui em São Paulo é brincadeira,
6: né? Tá dando uns relâmpios aqui, que tá. A gente só vê uns clarão, né?
0: É, o Thor tá que tá lá, viu?
6: O martelo do Thor
0: tá. O martelo do Thor tá que tá, rapaz. É um monte de foto. De foto,
6: só
0: né? Que tá tirando,
6: foto
0: né?
6: Nossa aqui, assim.
0: Acho que é o satélite que tá tirando foto de nós aqui. Olha lá. Olha lá. Olha os relâmpagos. Relâmpago Marquinhos.
1: Ô André, o pessoal tá trabalhando da OPEC lá em Araraquara,
6: Tá todo mundo lá.
1: Quem que tá lá? É Nativa Araraquara, Nativa, o pessoal.
6: Nativa Araraquara, gente, Bauru.
1: Você pensa que é só locutor, pensa que é só ouvinte que sofre nessa época de eleição, de ficar ouvindo propaganda eleitoral 200 mil vezes? Não, pessoal que programa também pra gente soltar sofre. Ó, são 2h13 e as meninas estão lá em Araraquara trabalhando ainda.
6: Trabalhando. A Danila.
1: Danila.
6: Kênia. E a Jennifer.
1: A Danila, Kênia, Jennifer.
6: Isso.
1: Lá no Nativa Araraquara.
6: Isso.
1: Tá chovendo em Araraquara?
6: Falou que não. Falou que choveu e... Deixa eu ver aqui.
1: Cadê? Não tá relampejando.
6: Não tá relampeando, não. Choveu bastante hoje e no fim do dia parou.
1: Olha. Ah, muito bem. Pelo menos elas não... precisar de um barco pra ir embora.
6: Não, pelo menos o bote vai estar guardado hoje.
1: Então tá bom. E você tem tratado nossos ouvintes bem aí, né?
6: No carinho,
1: hein? Olha.
6: E toda madrugada pergunta: cê... cadê o amigo velho? Cadê o amigo velho? Cadê o amigo velho?
1: Calma,
6: que ele volta durante a semana.
1: Tamo de banco de hora, gente. Isso. Tamo de banco de hora. Fiz muitas horas, agora né, tem que ficar em casa.
6: Tem que dar uma relaxada.
1: Uma relaxada, né? Vamos relaxar. Então aí... tá bom, então, né, André? Então, a semana que vem agora, provavelmente você vai estar por aqui também.
6: Isso.
1: Né? Como eu disse, acho que dia 21 daí a Gislaine tira férias, aí acho que daí já voltemos aqui nas madrugadas, né?
6: O titular volta à cadeira.
1: Ah, junto com o mano, vai mano novo,
6: isso,
1: né? Vamos que vamos. Então agora você vai descansar, você volta hoje? Não.
6: Corto
1: amanhã, domingo.
6: Isso, amanhã, né?
1: Então tá bom.
6: Às 8.
1: Se a canoa não virar, né?
6: Eu leio lá.
1: Porque tá brava a chuva aí.
6: Nossa,
1: tá. Bom descanso, André.
6: Obrigado, valeu. Rafa.
1: Valeu, gente. Vamos chamar o Mano Velho, Mano Velho. Tá chovendo aí, aqui tá chovendo, tá relampejando e tá molhando tudo. Olha a goteira. 2h15, meu povo. Ah, eu falei que ia mandar o WhatsApp devagar, né? Então vai lá, anote devagar, WhatsApp. Salva desse modelo, hein, gente? Não vai me colocar DDD, operadora, não vai tirar número, salva do jeito que a gente fala, pra dar certo. Vai por nós. 91-98-409-6019. Vou repetir. 91-98-409-6019. Mano velho, mano novo, 2h16. Cadê os sininhos da felicidade? E valeu, boi! Valeu, boi pintado! Segura no rabo do boi, bicho malho condenado! Meus amigos e minhas amigas e meus amigos, meus conterrâneos e minhas conterrâneas. Alô, senhoras e senhores, trabalhadores e trabalhadoras do Brasil. Emplacamos. Chegamos a sábado, hoje é sábado, é o dia 12, hein? 12 de setembro do ano 2026. O tempo avança, matar o tempo que asneira. Dizemos constantemente. E o tempo vai sem canseira, aos poucos matando a gente. Por isso que eu digo que é uma dádiva. Quando a gente fala emplacamos, você emplacar um novo dia. Você amanheceu, você está vivo, está na camarinha, está se preparando para o trabalho. Meu amigo está aí no interior, já se levantando para ordenhar o gado, o vaqueiro, pessoal de fazenda, madruga mesmo. Por isso que a audiência é total. Amigo caminhoneiro, carreteiro, ele está na madrugada, se não está no posto de abastecimento descansando, ou então está numa estrada, ele quer avançar os quilômetros, o rádio ligado no Forró Nativo, porque aqui o Forró Nativo não deixa, é proibido cochilar. Com informação, com provocação, com notícia, com gracejo, com pergunta, mano velho, as minhas palestras, tem muita coisa boa. Então, por isso, quando eu falo emplacamos, chegamos a sábado, 12 de setembro, no inverno brasileiro. Meus amigos e minhas amigas, aceito os cumprimentos do Mano Velho, amor e filho. Eu nasci nas catingueiras entrançadas de Cipó. Viajei de caminhão junto com Mané Cotó. Não sou locutor modelo, mas estou aqui sem cabelo, vivendo do meu gogó. Diretamente de Souza, diretamente do Vale dos Dinossauros, na gloriosa, na histórica, na inesquecível Peapá, R.A. Raíbeabá, Balanceia, Paraíba, Ao lado aqui sempre do querido Mano Novo.
2: Opa!
1: Bom dia, bom dia, bom dia, Mano Novo.
2: Tô por aqui, bom dia, Mano Velho.
1: Boa noite, tá tudo certo com a trida gota serena, Mano
2: Novo.
1: Com
2: a espiga no burralho.
1: Com a espiga no burralho, Mano Novo. É. Milho garantido, milho de cacimba de dentro da Paraíba. Olha, milho maçudo, cheiroso, muito gostoso, docinho, espiga no borralho. O que é que você preparou para a produção de hoje, Mano Novo?
2: Frases de para-choque de caminhão, Mano.
1: Frases de para-choque de caminhões, Mano Novo.
2: Vamos conhecer algumas hoje aqui no Forró Nativa.
1: Opa, que bacana, Mano Novo. Então hoje no Forró Nativa eu vou falar do caminho de Moisés, que é o mar se abre em um lugar do Nordeste do Brasil. Vou falar quantos quilômetros tem o litoral brasileiro, quantas praias tem no Brasil, quais os estados que tem mais praias, menos praias, entendeu? Quer dizer, deixa eu ver, tem muita coisa para falar. Deixa eu ver, tem mais aqui um assunto que eu quero abordar para vocês. Quantos quilômetros tem o litoral brasileiro? E outros assuntos, além do mais, vocês participando, olha aqui no Zap Zap da Nativa, 9198-409-609. Pergunta ao Mano Velho, tudo de bom aqui pra você. Então, Mano Novo, no sábado, dê bom dia pro Macharal do Brasil, Mano
2: Mas
1: Novo.
2: Mas com prazer, bom dia, gente porreta.
1: Moral total no sábado cedo, Macharal.
2: Ah,
1: e um bom dia carinhoso e respeitoso para todas as mulheres do Brasil, Mano
2: Calientemente.
1: Novo. Olha o Papa Figo, até o vinho.
2: Bom dia, minhas queridas.
1: Começou o Forró Nativo de sábado, Brasil.

0: os sinos, aqui estão os sinos do amor. Esses sinos provocam emoção, choro. Tem gente que chora e ouve, ó, ó. Eita, esse sininho aqui, olha aqui, mais 50 anos acompanhando Mano Velho, Mano Novo. Segura, povão do meu Brasil, hein? Pois é, estamos aqui no sábado, hoje que é o dia 12 de setembro, em nome de Dry Leves, construindo soluções inteligentes, e Max Power, o estimulante sexual que é potência mundial. 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Mano Novo, fala da pesquisa do para-choque, Mano Novo.
1: Para-choque de caminhão.
0: Para-choque de caminhão.
1: Olha só a frase.
0: Diga.
1: Não mando minha sogra para o inferno, porque tenho pena do diabo.
0: Ave Maria. Rapaz, peraí.
1: É, mano velho.
0: Não mando a minha sogra para o inferno, porque eu tenho pena do diabo.
1: É.
0: Ô, véio, a curva inteira da gota. Não. Não faça, faça o contrário. Diga assim, eu gosto da minha sogra. Pode falar quem... não fale da minha sogra. Eu gosto da minha sogra. Pode falar quem quiser. É minha segunda mãe. É mãe da minha mulher. Ela acarinha seus netinhos com carinho e devoção. É um anjo de bondade. Mora no meu coração. Aprendeu? Então, quando você chega para a sogra, cante para ela assim: eu gosto da minha sogra. Pode falar quem quiser. É minha segunda mãe. É mãe da minha mulher. Ela trata os seus netinhos com carinho e devoção. É um anjo de bondade, Breck. Mora no meu coração. Aê, sogrona! Curtindo o Forró Nativa de sábado com Mano Velho e Mano Novo.
2: Magníficos!

0: Muito bem, minha gente. Quem assistiu o filme Os Dez Mandamentos, lembra de Charlton Heston, que foi um grande ator americano, que ele fez o filme Os Dez Mandamentos. E Os Dez Mandamentos tem a história de Moisés, onde o mar se abriu. Então, veja, relembrando aqui a história do Moisés, o mar se abre em Alagoas, formando o caminho de Moisés na praia de Maragogi. Faixa de areia surge na praia de Barra Grande, na maré baixa. É interessante, você que é turista, muita gente que vai para o Nordeste, vamos conhecer então Maragogi, no norte de Alagoas, divisa com Pernambuco. Em Maragogi, no litoral norte de Alagoas, uma faixa de areia aparece no meio do mar durante a maré baixa e desaparece poucas horas depois com a subida da água. O fenômeno forma o chamado Caminho de Moisés, na praia de Barra Grande, e chama a atenção de turistas que visitam a região. O nome faz referência à passagem bíblica em que o profeta Moisés ergue o cajado e o mar se abre para a passagem do povo de Israel. Então, daqui a pouquinho, vamos saber desse fenômeno gostoso, Mano Novo. Você não conheceu o Caminho de Moisés lá, não, Mano Novo?
1: O Caminho de Moisés?
0: Lá em você teve em Maragogi, teve na casa do Santano Cantador, mas não deu tempo de conhecer o Caminho de Moisés.
1: Não deu tempo.
0: Mas da próxima vez você vai lá conhecer o mar se abre em Alagoas, Mano Novo.
1: Uh-huh.
0: E os caminhões, os caminhões de Navarone, os para-choques, Mano Novo.
1: Para-choques, olha só a frase no caminhão.
0: Diga, Mano.
1: Para comprar caminhão e usar sutiã, precisa ter peito.
0: Atenção, marque essa aí. Repete, Mano Novo.
1: Para comprar caminhão e usar sutiã, precisa ter peito.
0: É, o cara comprar um caminhão, veja o preço do caminhão, veja o financiamento, veja o tamanho do boleto, não é verdade? Rapaz, você tem que malhar. Tem que trabalhar muito para pagar aquela fatura, zelar pelo caminhão. Pedágio, não é verdade? Problemas de estrada, buraco, meu Deus do céu. E aí você tem que trabalhar, nunca é garantido. Óleo diesel, que o grande problema passa a ser óleo diesel primeiro, não é verdade? Depois vem pedágio, depois vem despesa, entendeu? Vê se está o movimento de carga, quanto é o preço da carga. Então você faz todo um bife acebolado, uma matemática para poder seguir em frente. Se você for muito organizado, você consegue crescer. Você compra um caminhão, daqui a pouco a Três compra outro, e aí vai criando a sua frota. Mas olha, tem que ter muito cuidado. É dentro do caminhão, é dentro do caminhão. Eu ouvindo Forró Nativa, muito, muito, muito baião, Forró Nativa.

0: Mastruz com leite. Meio-dia. Não é meio-dia agora não, hein, gente? Dá pra perceber, né? Cadê o sol do meio-dia? Tem a chuva das 2h35 agora aqui, ó. Eita, eita, eita. Vamos que vamos pro nosso WhatsApp. Você participando, mandando sua mensagem. 91984096019.
1: Bom dia, mano velho, mano novo. É o Edivaldo aqui do condomínio Praça das Orquídeas, Santana. Chovendo demais aqui, hein? Opa, tem como tocar uma mesa 14 aí pra nós aí?
0: Mesa 14.
1: Um bom dia aí. Eu ofereço pra todos caminhoneiros, todos porteiros da madrugada.
0: Valeu, meu amigo. Obrigado, viu? Tudo de bom.
2: Bom dia, mano velho, mano novo. Aqui é o Edinaldo da Brasilândia. Tô aqui na Avenida Paulista, muita chuva.
0: É.
2: Completando 51 anos de idade hoje, graças a Deus.
0: Opa, 5
2: pontos. Feliz aniversário pra mim.
0: Parabéns.
2: Toca aí o Gonzagão.
0: Gonzagão. Para
2: todos os porteiros e a família Serafim.
0: Boa, parabéns, viu? Felicidades, que Deus abençoe, tudo de bom.
3: Bom dia, mano novo, mano velho, bom dia, mano Rafa.
0: Bom dia.
3: O nosso xodó da madrugada.
0: Ô, papá.
3: Você é o cara, mano Rafa.
0: Olha.
3: É muita chuva, mano Rafa, é muita chuva,
0: é
3: meu
0: chuva,
3: querido.
0: Né?
3: Bom dia para a Esmeralda do Carreteiro, bom dia aí para todos os caminhoneiros do Brasil, bom, com cuidado aí, meus queridos, que é muita chuva. Para todos os porteiros da madrugada, vigia, padeiro, né, garadores. E hoje, mano Rafa, eu queria que você tocasse uma toada pra nós aí, beleza?
0: Uma toada?
3: Qualquer uma de Caravéia.
0: Um abraço. Caravéia. Maravilha, Zé. Um abraço pra você. Bom dia, fala Nativa Grande, Rafael Guidotti. Sabadabadô. Fala, mano velho, mano novo. Sou Vanderlei, Zona Norte, São Paulo. Rafa, meu pedido, Flávio José, meu cenário. Quero concorrer e tome chuva.
4: Bom dia, bom dia, bom dia, fala Nativa. Bom dia, Rafael. Bom dia, mano velho, mano novo. Mana Baby, bom dia pra todos os manos que tá sintonizado no Forro Nativo Esmeralda por cá. Um excelente sábado a todos aí, uma proteção divina mais que abençoada e um abraço pra galera da madrugada aí, ó. Peixe do Balo, bom José Faustino, Edson, a galerinha do Pãozinho, essa rapaziada que tá sempre junto e misturado, positivo?
0: Pose.
4: Mano Rafael, joga pra nós aí, ó, Cacá Cantarelli, meu bem querer, positivo? Um abraço, fica com Deus e bom fim de semana e tchau, obrigado.
0: Tchau, obrigado, Esmeralda, um abraço. Bom dia, Nativa, bom dia, mano novo, mano velho Guidotti, estamos aqui ligado em Guarulhos, Edson Miguel. Bom dia, Iranildo Almeida, aqui a Santa Clara tá chovendo e repangalejando. Aqui também, viu? Aqui também.
5: Bom dia, mano velho, bom dia, mano novo, bom dia, Rafael Guidotti.
0: Bom dia.
5: Por favor, José Azevedo aqui, Aldo de Pinheiro, hein? Chuva, tá caindo toró.
0: Olha!
5: Tá desmanchando São Paulo em água, hein?
0: Tá mesmo.
5: A semana inteira vai chovendo? Que é isso? Rafael, puder tocar aí a música do Amazã, por favor.
0: Amazã! Um abraço. Não tem como passar um programa sem tocar Amazã, senão o povo bate mim, bate eu, bate neu, pois é. E chove, gente. Cuidado aí com o alagamento, hein? Já que vem chovendo bastante esses últimos dias, né? O mês de setembro. Gente, já choveu em 10 dias, o esperado pro mês inteiro, em 10 dias. Hoje é o 12º dia. E hoje é o dia mais volumoso de chuva e ainda com muita força. Então tome cuidado aí. Se você tiver de carro aí, vê uma área alagada, não tenta atravessar, gente, não tenta atravessar, tá bom? Não brinque com a água, não brinque com a enxurrada, é muito perigoso.
6: Bom dia, Rafa, é muita chuva.
0: É muita chuva.
6: Eu saí de um evento agora, aqui é Cláudio de Mauá.
0: Ô, Cláudio.
6: E tô indo, velho, cortando água e ouvindo a Nativa nesse forró gostoso. E vamos que vamos. Jesus no peito. Um bom forró para todos e um abraço para todos ouvindo da Nativa que tá na madruga.
0: Um abraço, vai com calma, devagar e sempre. Bom dia, Rafael, tudo bem com você? Eu tava ouvindo o André, agora vou ficar com você até o sono chegar. Aqui tá chovendo e muito, um ótimo final de semana pra você. Beijo, Sueli, sua linda.
7: Bom dia, mano, velho. Bom dia, mano, novo. Bom dia, amigo,
0: Fala, João.
7: Bom dia, mano, papi, Mano Papi hoje não vai embora, Mano Papi.
0: Não vai, não vai sair daqui.
7: É o Padre Jonas, padeiro da Brasil.
0: Até passou um café. Oi.
7: Toca a música da banda Mastruz com Leite, o Boi Zé Bu e a Formiga, oferecer todos os guerreiros da madruga. O amigo rei, a Brasilândia tá se desmanchando em água.
0: Olha,
7: amigo rei, eu quero ver eu ir embora hoje de moto, amigo rei. Você como anda de Camaro, né, amigo rei?
0: É Camaro, deixa o Camaro saber disso. Troca a moto por um jet ski hoje, viu? Eu troquei meu carro por uma canoa. Porque é só assim hoje, viu? Essa madrugada, barbaridade.
8: Bom dia, majestade do rádio.
0: Uau.
8: É, Rafael Guidotti.
0: Opa!
8: Eu sou Jorge Luiz, moro no aeroporto de Congonhas.
0: Oi, Jorge.
8: Eu gostaria que você tocasse um forró muito bonito que a Clara Nunes gravou. É, como é grande e bonita a natureza.
0: Tá.
8: Ou qualquer outra música de forró, que ela gravou muitos forrós.
0: Tá.
8: Muito obrigado, Rafael. Um bom final de semana pra você e todos os ouvintes da Rádio Nativa.
0: Valeu, Jorge Luiz. Um abraço. Obrigado aí, viu? Obrigado pelo carinho. Uma ótima madrugada. Boa madrugada a todos da Nativa. Aqui é o Jair de Tatuí, São Paulo. Toca um aí do Toca do Vale. Abraços a todos da madrugada. Que Deus abençoe com muita, muita, muita chuva. E pra sentar nessa mesa 14 com chuva, hein? Ô, garçom, põe essa mesa lá dentro, senão...

0: Tá todo mundo aqui querendo saber detalhes do caminho de Moisés, hein? Rapaz, puxa vida, viu? Olha aqui. Então eu falo que a passagem do povo de Israel foi lá, o Moisés, o mar se abriu em Maragogi, Alagoas, porém o efeito é provado pela dinâmica natural das marés e pela presença de um banco de areia. A guia de turismo Juliana Alves disse que é privilégio contemplar aquele mar maravilhoso à sua frente. À medida que a maré vai baixando, vê surgir um caminho, uma faixa de areia branquinha, cercada por diferentes tons de azul dos dois lados. É muito emocionante, disse a guia Juliana. O local ganhou essa denominação durante a pandemia da Covid-19, em referência ao relato bíblico em que o mar se abre para a travessia de Moisés e de seu povo. De lá para cá, pescadores, guias de turismo e moradores do lugar adotaram o nome de Caminho de Moisés para aquela parte da Praia Grande, Caminho de Moisés. Daqui a pouco eu vou trazer mais detalhes. Quando você for para Alagoas, eu quero ir em Maragogi conhecer o Caminho de Moisés. Enquanto o Mano Novo está aqui vendo frase de para-choque de caminhão, Mano Novo.
1: 99% da beleza feminina saem com água e sabão.
0: Ai, ai, ai, isso é uma provocação.
1: É, uma provocação.
0: Isso é uma prova. Esse cara foi muito machista.
1: É, foi mesmo.
0: Quer dizer, então repetem a frase, Mano.
1: 99% da beleza feminina saem com água e sabão.
0: Ai, meu Deus do céu. Que isso? Você quer dizer que a mulher se maquia demais? Passa barro na cara, muita base, muito brush. Será que é isso? Não. Tem mulher que tem beleza natural, a beleza indígena. Ela parece uma bugre, beleza natural, aquela pele queimada. Nada de maquiagem exagerada. Mas o para-choque caminhão provocou, hein? Aqui no Forró Nativa, com Mano Velho e Mano Novo.

0: Mano velho, mano velho, mano velho. Rapaz, tô gostando da história da Lagoa. Quer dizer que lá tem o caminho de Moisés na praia lá de Maragogi, na Praia Grande. Pois é, rapaz. O banco de areia tem entre 2 e 3 quilômetros de extensão. Fica aí uma praia pública com acesso gratuito para o turista. Para garantir um passeio seguro e vislumbrar o caminho, é preciso planejamento. Se você pretende um dia conhecer o caminho de Moisés e Alagoas, vou passar umas dicas aqui no Fórum Nativa para você chegar na hora certa. O cuidado que deve tomar para filmar, fotografar. Vai ser muito gostoso o Caminho de Moisés em Alagoas, que eu estou destacando aqui no Fórum Nativa, neste sábado, em nome de Dry Leves, construindo soluções inteligentes, e Max Power, o estimulante sexual que é potência mundial. Enquanto que Mano Novo capricha na pesquisa sobre frases de para-choque de caminhões. Mano Novo.
1: Mulher feia vale por duas, porque o marido sempre tem outra.
0: Ai, meu Deus do céu. Peraí, Mano Novo. Não, isso é provocação. Mulher feia, Mano Novo. Já diz a maçã. Não existe mulher feia, Mano Novo.
1: É...
0: Existe sim mulher enfadada.
1: Mulher enfadada.
0: Quer dizer, então a frase diz que mulher feia
1: vale por duas. Porque o marido sempre tem outra.
0: E é na rua de baixo aí.
1: Olha aí.
0: Muro, atrás do muro da sua casa, Maria. Cuidado, hein? Vigilância no marido. No Fórum Nativa, Mano Velho, Mano Novo, meu Brasil.
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7: Fala galera ligada aqui na Nativa, está no ar a Dica de Saúde. E a dica de hoje é para quem sente a pele mais ressecada com a chegada do outono. Hidrate-se, o clima começa a esfriar, o vento aumenta, o ar fica mais seco. Resultado, nossa pele sofre. Então, beba bastante água. Mesmo que a sede diminua, seu corpo continua precisando de hidratação. E não esqueça de usar hidratante corporal, principalmente nas áreas mais sensíveis, como rosto, mãos, cotovelos e joelhos. Prefira fórmulas mais cremosas e com ingredientes naturais. Ah, banhos muito quentes também ressecam a pele, então se puder, morno é melhor. Pequenos cuidados agora evitam grandes problemas depois. Cuide da sua pele, da sua saúde e continue ligado sempre aqui na Nativa FM para mais dicas como essa. Até mais, tchau, tchau.
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0: Eu vou pra Maracangalha, eu vou de chapéu de palha, eu vou. Se Isabel não quer ir, eu vou só, mas eu vou pra Maracangalha. Não, eu vou pra Maragogi, em Alagoas, lá na Praia Bonita, rapaz, hein? Onde tem o Caminho de Moisés. Então, se você pretende um dia conhecer Alagoas, o Caminho de Moisés, algumas dicas. Primeiro, consulte a tábua das marés. O ideal é que a maré esteja bem baixa. Segunda dica, atenção ao relógio. Comece a caminhada em relação ao ponto mais baixo da maré. Hora de voltar. Retorne no máximo uma hora e meia após baixar o mar. Então, a maré baixou, apareceu o banco, você vai. Pode ficar numa hora e meia, porque depois de uma hora e meia a maré vai encher de novo, vai sumir o banco, aí você já tem que voltar. Então, uma hora e meia você filma, você rola na areia, você beija a sua namorada, né? Você toma um drink, tudo isso muito mais. Então, são dicas para você voltar a conhecer o Caminho de Moisés. Daqui a pouco eu vou falar mais aqui no Forró Nativa, porque o Mano Novo está envolvido com os para-choques dos caminhões, Mano Novo.
1: Mais uma frase de para-choque.
0: Diga.
1: De caminhão, né?
0: Diga, diga.
1: Não sou sapo, mas gosto de uma perereca.
0: Olha, essa aí é boa. Eu não sou sapo, mas adoro uma perereca. Quem não gosta de uma perereca? O risco mais sagrado do mundo, aqui no Forró Nativa, Comando Velho e Mano.

0: E vamos lá, minha gente, olha aí, o caminho de Moisés em Maragogi, norte de Alagoas, divisa com Pernambuco. Meus amigos, na prática, o caminho de Moisés não surge do nada. O banco de areia permanece no local o tempo todo, mas fica submerso durante a maré alta. Conforme o nível do mar, o mar diminui, a areia reaparece, criando a ilusão de que o mar está se abrindo. A lua tem papel importante no fenômeno do caminho de Moisés, pois a sua atração gravitacional influencia as marés. Os melhores momentos para observar o caminho são durante as chamadas marés de Sizígia. O que é isso? É quando a maior variação do nível do mar, isso chama-se Sizígia. Essas marés ocorrem no período da lua nova e lua cheia. Já as chamadas marés de quadratura, quartos crescente minguante. A diferença entre a maré alta e a maré é menor, fazendo com que parte do banco de areia continue coberta pela água. Então, vá a Maragogi conhecer esses 3 quilômetros, o mar se abre no caminho de Moisés. Destacados hoje aqui, sábado, no Forró Nativa, com Mano Velho e Mano Novo. Mano Novo, no dentro do... Estou dentro do caminhão, Mano Novo.
1: Mas no para-choque está escrito...
0: Está o quê?
1: O beijo é como cigarro. Não sustenta, mas vicia.
0: Ah, o beijo é bom demais, hein? É. Olha aqui, beijar é bom, hein? O beijo é como cigarro. Não sustenta, mas vicia. Beijar na boca.
1: É,
0: olha, teve um concurso de beijo... Teve um casal americano que ficou se beijando na boca durante 29 horas. Já pensou? Um casal se beijando 29 horas é beijar demais, hein? Beijar é bom. Beija. E curta o Forró Nativo de sábado com o Mano Velho.

0: 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Muita gente ficou aqui envolvida no Ano Novo, quando eu falei aqui da praia lá do litoral de Alagoas, Maragogi, do Caminho de Moisés. Aí eu tenho o assunto, eu me invoco mais ainda aqui. Quantos quilômetros tem o litoral brasileiro, Mano Novo? O litoral brasileiro tem aproximadamente 7.367 quilômetros em linha reta. Em linha reta temos 7.367 quilômetros. Mas a extensão pode chegar a cerca de 10.959 quilômetros, quando são consideradas todas as saliências e reentrâncias da costa brasileira. Todo o litoral fica voltado para o Oceano Atlântico. 17 estados do Brasil têm contato com o mar. 17 estados. É que eu vou destacar na sequência do Forro Nativo, conhecendo o litoral do querido Brasil de Mãe Preta e Pai João. Enquanto Mano Novo está olhando o para-choque do caminhão, Mano Novo.
1: Mais uma.
0: Diga.
1: Paquere todas as mulheres. Mas conserve a sua direita.
0: Olha aí, paquere todas as mulheres, hein?
1: Mas conserve a sua direita.
0: Conserve a sua direita, pra não ir na contramão, na verdade, no novo. É dentro do caminhão, é dentro do caminhão. Dá-lhe forma nativa nas ideias com Mano Velho e Mano Novo.

0: Essa é a Marinês. Sou o estopim. Tudo pedido do ouvinte nesse programa. 3h21. Você participando com a gente nesse sabadão. Sabadabadô. 12 de setembro de 2026. É, vamos que vamos. Vamos que vamos rasgando a madrugada até às 6 da manhã, até amanhecer o dia. Vamos com o forró nativa, mas lembrando que hoje eu vou até às 8 da manhã. Pois é, vamos até a primeira parte do Manhã de Amigos, né? Exatamente, a gente vai até o forró nativo acabar às 6 horas e depois das 6 da manhã até às 8 da manhã estarei aqui comandando a primeira parte do Manhã de Amigos para todo o Brasil, né? E a partir das 8, aí cada nativa do Brasil faz o Manhã de Amigo local, né? Da sua região. Ô, oh, coisa boa. E amanhã eu vou estar aqui na madrugada de novo, hein, gente? De novo, das 2 às 8 da manhã. Bora amanhã, né, de sábado pra domingo, fazer a última hora do Balada, depois apresentar os clássicos da Nativa, só modão do bom, e às 5 horas da manhã do domingo com o Forró Nativa. E segunda-feira, das 2 às 6 da manhã, aqui também no Forró Nativa. Combinado? Bora que bora! Bora falar bom dia aqui pra gente no nosso WhatsApp.
1: Bom dia, Nativa! Bom dia, mano velho! Bom dia, mano novo! Bom dia a todos os manos da Nativa aí! Tá chovendo aqui em Paulina, bastante chuva, começou a chover agora, tô aqui na portaria em QAP.
0: Olha!
1: Sigilo total. Caindo água aqui. Toca pra mim a música da Rasta Chinela.
0: Rasta Chinela.
1: Forte abraço, tchau, tchau.
0: Valeu, Antônio. Um abraço, bom trabalho, garoto.
2: Ô, Rafa.
0: Oi.
2: Guidote, boa noite.
0: Boa noite, bem? Bom.
2: Ô, Rafa, aqui tá trovejando e relampiando, mas chovendo fraquinho, sabe? Graças a Deus, não tá aquela chuvarada forte, não.
0: Sério?
2: E aí, Rafa? Ah. Dá uma boa noite aí pro mano velho, mano novo aí também.
0: Boa.
2: E toca a música aí do Mastruz com Leite aí hoje à noite. Que é Francisco de Ademo, beleza? Tô aqui na escuta trabalhando. Beleza, Rafa?
0: Um abração. Beleza, valeu, um abraço. Eu acho que é Calcinha Preta. É Calcinha Preta, acho. Hoje à noite é Calcinha Preta. Vamos tocar, vamos tocar. Bom dia pra vocês todos da Nativa e todos os ouvintes. Aqui é o Gilson Vigilante. Estou aqui na Vila Olímpia trabalhando e curtindo a Nativa. E a chuva, eita coisa boa. Queria pedir uma música, Cabritinha. Olha lá, mais uma do Amazon. Bom dia, Rafinha. Iraci trabalhando ligadinha no Forró Nativa. Quero ouvir Genival Lacerda, quem dera. Beijos, Iraci. Beijo, beijo, beijo. Oi, bom dia.
3: Ô, nego novo, nego velho. Manda pra mim aí. Aqui é o Nilson, motorista do Palito Doce.
0: Olha.
3: Tô curtindo a Nativa aí. Aí, rasgando o tapetão preto aqui. Rose.
0: Rose.
3: Manda pra mim aí a... Batom na boca, é isso? Batom na boca ou nos lábios aí? Manda pra mim aí, forrozão aí.
0: Batom.
3: Pra mim curtir aqui. E vai pra todos os motoristas aí que estão na rodagem aí.
0: Ó.
3: Rasgando o tapetão preto aí.
0: Bora.
3: Vai com Deus. Bora lá viajar. Eu quero é viajar.
0: Bora viajar! Boa, vamos que vamos. Boa noite, mano velho, mano novo. Aqui é a Natália de Vicentinópolis, interior de São Paulo. Estou ouvindo a Nativa na madrugada. Estou estudando. Boa, boa, boa. Bom dia.
4: Bom dia, mano papo. Bom dia, mano novo, mano velho, mano abelho, mano velho. Mano papo, hoje está molhado, hein? Quero gritar isso, molhou. Muita chuva aqui em Goianás, hein? O mano papo, se você puder, toca pra nós. A mesa 14,
0: já tocando.
4: Bom dia, rapaz, que chuvão, hein? Tá molhado, bom dia. Foi essa todo mundo nativeiro.
0: Valeu, um abraço, tudo de bom!
5: Bom dia, mano velho, bom dia, mano novo. Mais um dia na graça de Deus, né? Você falando aí no caminho de Moisés, eu passei lá, estive lá, na verdade. É lindo mesmo, é lindo, hein? Oh, mas eu nunca pedi uma música, gostaria de pedir, se possível, tocar aí pra nós ABC do Sertão com Raimundo Fagner e Luiz Gonzaga.
6: Esse é bom, hein? Bom dia a todos aí, quem fala é o Aldo.
0: Valeu, Aldo, um abraço pra você, viu? Obrigado, ABC do Sertão, boa, 3 horas e 26 minutos, bom dia.
7: Bom dia, mano velho, bom dia, mano novo, bom dia, Rafael Guidotti.
0: Opa!
7: É o Tom de Agudos. Aqui tá chovendo, chega tá pingando, tá galando tudo. Ô, Rafael Guidotti.
0: Oi.
7: Toca pra nós aí, o gostosão aí com o cheio de avião, fazendo favor. Oh. Deus abençoe nosso sábado.
0: Show. Amém.
7: Bora cuidar que já tá meiguinha.
0: Bora, cuida, menino, a chuva!
8: Bom dia, mano velho, bom dia, mano novo, bom dia, nativa. Mano velho, tô escutando aqui você falando de Maragogi, dá muita saudade, que é minha terra natal, onde eu nasci. Fui para São Paulo, fiquei 30 anos em São Paulo, hoje eu moro aqui em Portugal. Estou aqui te escutando aqui no Porto, em Portugal, você conhece muito. Gostaria de ouvir Amado Batista, Carro Velho. Se for possível, toca pra nós. Um bom dia a todos.
0: Valeu, bom dia. Um abraço pra você aí de Portugal. Gente, ó, você pode gravar. Se for gravar, até 30 segundos, tá bom? Ou escreva alguma mensagem que eu leio aqui no ar. Combinado? Peça música, dê o seu bom dia, fique à vontade, hoje sabadão, 12 de setembro, são 3 horas e 27 minutos, vou falar aqui o nosso WhatsApp, que é o 9198-409-6019. Vou colocar mais um ouvinte falando, para você que não consegue anotar, já prepara aí algum lugar para você anotar, que eu vou falar bem devagarzinho, para você anotar, salvar o WhatsApp da Nativa e participar aqui do Forró Nativa. E se for a primeira vez, conta pra gente, combinado?
7: Bom dia, Forró Nativa, bom dia, Guidotti,
0: bom dia,
7: mano velho, bom dia, mano novo, aqui é o François Marques de Tavares, curtindo o programa aí. Ô, Guidotti.
0: Oi.
7: Manda um alôzão pra Naldo Zé Branco, lá em Novo Horizonte, toda a galera da cara do Palito Doce.
0: Abraço.
7: Aí.
0: Abraço.
7: E manda aí pra nós aí, caboclinha com catuaba com amendoim pra nós curtir aqui, beleza?
0: Beleza!
7: Pra toda a galera aí do Tapetão Preto aí, chama no forró aí.
0: Chama, chama! 3h28, então anote aí o nosso WhatsApp, hein? Acabou aquela desculpa falando que quer participar, mas não participa porque não consegue salvar. Agora você vai salvar que eu vou falar bem devagarzinho, ó. Anote e salve do jeito que a gente fala, tá? Não vai acrescentar número nenhum a mais e nem tira número nenhum. Salva desse modelo. Vamos lá? Ó, anote. 91-98-409-6019. Repetindo de novo para você conferir ou salvar agora. Agora vai! 91-98-409-6019. 91-98-409-6019. 3h29, bom dia!
9: Bom dia, mano velho. Bom dia, mano novo. Aqui é o Rainildo, Colorado Oeste. Vigilante aqui. E eu quero ouvir uma música aí com o Seu Valência, se eu não me engano. É o Seu Valência, Só Quero um Xodó. Ofereço para todos os vigilantes.
0: Boa, valeu, obrigado, viu, ao Seu Valença.
10: Guidotti, se for possível, você não toca Edgar Mão Branca, Lampião?
0: Lampião? Edgar Mão Branca? Deixa eu anotar aqui, Lampião. Muito bem, muito bem.
11: Alternativa, bom dia, mano do Brasil. Bom dia, mano velho, bom dia, mano novo. Bom dia, carequinha Guidotti, tá com nós aí nesse final de semana, né?
0: Tamo
11: muito
0: por
11: bom,
0: cá.
11: Bom demais.
0: Dá pra
11: sair o nome de Gonzagão aí, Gonzagão. Meu amigo vem aqui, Porto Seguro da Terra, mano Brasil, Elber Carvalho. Forte abraço, meu querido.
0: Valeu, Elber. Um grande abraço, pessoal aí de Porto Seguro na Bahia. Alô, Nativa Porto Seguro, hein? Aquele abraço. Bom, vamos de música. São 3h30 agora. São 3h30. E a gente vai aqui daqui a pouquinho colocar mais ouvintes para falar, né? Se você for gravar um áudio até 30 segundos no máximo, ou escreva a mensagem que eu leio aqui no ar. Combinado? 9198-409-6019. São 3 horas e 30 minutos. 3h30 desse sabadão, 12 de setembro. A pedidos, hoje à noite, Calcinha Preta.

0: é do mar não enjoa, quem é do mar não enjoa. Estamos aqui falando do litoral do Brasil. Já falei para vocês que 17 estados do Brasil têm contato com o mar, com o Oceano Atlântico. Gente, a Bahia possui a maior faixa costeira, com mais de 1.100 quilômetros de extensão. O Piauí tem a menor extensão litorânea, com cerca de 66 quilômetros. Um número considerável de características geográficas podem ser encontradas nas áreas costeiras, como ilhas, arrecifes e baías. Meus amigos, daqui a pouco eu vou falar quantas praias tem no Brasil. Quantas praias tem no Brasil, hein? Já aqui no Forró Nativa deste sábado. E o Mano Novo tá olhando só o estacionamento. Frase de para-choque do caminhão, Mano Novo.
1: As mulheres perdidas são as mais procuradas.
0: Aí, atenção, as mulheres perdidas são as mais procuradas.
1: Exatamente.
0: Onde elas estão, caminhoneiro sabe, né? Alô, caminhoneiro carreteiro. Curta bem a viagem, ouvindo o Forró Nativa de sábado com Mano Velho e Mano Novo.

0: Segura, mano Guidó, seu negócio tá bom demais. Bota o povo pra falar. Capricha aí na comunicação, fazendo aqui o meio de campo do Forró Nativo. Mano Velho, Mano Novo, Mano Guidote, em pleno sábado. Olha, Guidote, e Guidote, mano, quando ele sai de férias, ele vai pra um resort na Bahia. Ele sabe o que é bom. Chega as férias dele, pega uma asa dura, ele vai até Salvador, ou vai até Porto Seguro, de lá vai para um resort gostoso e maravilhoso, fica só deliciando. Olha, ele não come nem lagosta, não come lagostim, não come camarão, não come peixe nenhum. Mas aí o pessoal do resort já sabe disso, aí ele vai comer o quê? Uma carne de sol, um baião de dois, uma picanha, uma alcatra, uma maminha, um churrasco, não é verdade? É bom demais com cerveja geladinha. Ei, Guidote, sabe levar a vida, hein? Então, estou falando aqui da Bahia. Então, a Bahia possui a maior faixa costeira do Brasil, 1.100 quilômetros. O Piauí tem a menor extensão de litoral, 66 quilômetros. Gente, o número considerável de características geográficas podem ser encontradas nas áreas costeiras, como ilhas, arrecifes e baía. As praias do Brasil. O Brasil tem 2.095 praias no total. São famosas do mundo todo e recebem grande número de turistas do Brasil e de outros países. 9 estados brasileiros não têm acesso ao mar, além do Distrito Federal. A maioria dos 17 estados costeiros tem suas capitais próximas do litoral, com exceção de Porto Alegre, Curitiba, São Paulo, Teresina, Belém do Pará e Macapá. Já vou falar das cidades que têm uma distância do mar pertinho e também muito longe. Tudo isso destaque do litoral aqui no Forró Nativa deste sábado, quando o Mano Novo está envolvido com frase de para-choque de caminhão, Mano Novo.
1: E assim estava escrito no para-choque de caminhão.
0: Diga, Mano Novo.
1: Meu pensamento continua onde a minissaia termina, Mano Novo.
0: Olha, eita. Pois é, rapaz. Então, até que Luiz Gonzaga gravou um forró, que é verdade, porque, por exemplo, o decote termina muito tarde e a saia acaba muito cedo. É onde o camarada fez a frase. Repete a frase aí, Mano Novo.
1: Meu pensamento continua onde a minissaia termina.
0: Aí Gonzaga falou pra vizinha dele: comadre, tome cuidado com a sua filha, porque o decote dela termina muito tarde e a saia acaba muito cedo. Ai, hein? Aqui no Forró Nativa com Mano Velho e Mano Novo.

0: aí! Quem disse que eu não toco meu prefixo? O pessoal às vezes pede, né? Então nós toca! Esse meu prefixo aí que o Mano Novo me batizou, né, de amigo velho, ficou meu prefixo, Luiz Gonzaga, amigo velho! 3h44 e você participando! Fala comigo, bebê! 9198-409-6019! Vamos que vamos! Oi, Marta Valvei, bom dia, Marta! Tudo de bom! Bom dia, manos, ouvindo direto de Sergipe, Canindé, Alisson. Valeu, Alisson, obrigado, viu? 3h44.
1: Bom dia, mano velho, bom dia, mano novo. Bom dia, Rafael Bidotti. Aqui é o Diomar de Itaiaí. Moro em Araçatuba, interior de São Paulo.
0: Opa.
1: Só que tô prestando serviço aqui no Itaiaí, na beira da praia. Toca uma música aí, as antigas do Magníficos, Cristal Quebrado, pra nós aí. Muita chuva por aqui. Sem sono, né? Tô aqui de Tucaia.
0: Boa, Diomar.
1: Cuida, cuida, bora. Cuida, cuida, bota,
0: cuida,
1: bota, bota.
0: Cuida, cuida, cuida, cuida, cuida, cuida, cuida, cuida.
2: Bom dia, mano velho. Bom dia, mano. Sou aqui da Zona Norte.
0: Dia.
2: Sou natural do estado de Alagoas. Gostaria de ouvir a música com o Amazon, Mecânico Falecido. Tá bom? Tudo bom pra você. Bom dia, Rafael Guidotti. Meu nome é Francisco.
0: Valeu, Francisco, um abraço pra você, bom dia, viu? Amazon, né, mecânico.
2: Eu de ouvir a música com o Amazon, Mecânico Falecido. Tá bom? Tudo bom pra você. Bom dia, Rafael Guidotti. Meu nome é Francisco.
0: Valeu, Francisco.

0: E catuaba com amendoim.
1: Maravilha, catuaba com amendoim, boa. Bom dia, aqui é Charlin de Tavares, Paraíba. Estou na escuta também do programa aqui na Paraíba, trabalhando no SAMU de Tavares e na escuta do programa em QAP-QRV. Se possível, toca para nós a música Joia Rara com Tom Oliveira. Para todos os nordestinos espalhados pelo mundão, em especial aos paraibanos. Muito bem, bom dia!
2: Bom dia, Nativa, bom dia, mano velho, bom dia, mano novo. Bom dia, Rafael, meu querido.
1: Opa.
2: Tudo bem com vocês?
1: Bom.
2: Como está aí a equipe da Nativa? Espero que esteja tudo bem, na paz de Deus.
1: Amém.
2: Eu queria ouvir a música do Zé Vaqueiro, Coladinho, Coladinho. Um abraço a todos os ouvintes e a equipe da Nativa. Um beijo no coração de cada um de vocês. Fiquem com Deus.
1: Valeu, amém. Bom dia, Rafa. Que saudades, aqui é a Jade Kelly. Eu gostaria de ouvir a música Não Sou de Ninguém, da banda Anjo Azul. Beijos, ótimo final de semana. Muito bem. Fala, Marquinhos, fala comigo, pode escrever. Se você não escrever, eu não vou falar, não sei o que você quer falar. Fala aí, blá, blá, blá, blá. Vou falar o quê? Eu que tô esperando você escrever, escreva. Bom dia, Rafa, bom dia, mano novo, mano velho. Lourdes Costa, de Vargem Grande Paulista, aqui ouvindo essas músicas lindas junto, o barulho da chuva. Toca pra mim, por gentileza, Juazeiro, com Luiz Gonzaga. Um abraço, bom trabalho. Querido, prazer ter a sua companhia nessas madrugadas. Valeu, obrigado, viu? Tudo de bom, Lourdes. Um beijo pra você, menina. Obrigado, bom dia.
3: Bom dia. Bom dia, Rafael. Bom dia, mano André. Bom dia, mano novo. Aqui é o Cícero, aqui da Vila das Belezas. E aí, Rafael, tá meio sumido, cara. Saudade.
1: Opa!
3: As suas bem aí.
1: Então, por cá.
3: Toca aí um fozinho pra nós ver. É dançar forró beijando com o Barão de Apisadinha.
1: Barões?
3: Beleza, só chuva aqui na quebrada, hein?
1: Só chove. Só chove.
3: Pra todos aí, um ótimo sábado pra nós. Um abraço aí, fica com Deus aí.
1: Valeu! Ó, mais uma ligação que a pessoa fazer aqui vai ser bloqueada, já tô avisando, hein? Tocou o telefone, vai ser bloqueado.
4: Bom dia, meu amigo Rafael Vidotti. Bom dia, bom inverno novo, aqui é José Domingos. Aqui no tapetão preto aqui. Fala pra Mariquinha que tá chovendo e a água tá escorrendo. Se der, toca aí pra mim aí, mãe de antigamente. Vê se hoje eu consigo ouvir. É o José Domingo de Udinho aqui no tapetão preto, buscando a cidade de São Paulo.
1: Boa, Zé Domingos, cuida, cuida.
5: Ô, amigo velho, bom dia.
1: Dia.
5: Bom dia, mano novo. Bom dia, mano velho. Bom dia a todos do tapetão preto. Luiz Gustavo de Lins, interior de São Paulo, passando aqui no trevo de Nogueira, próximo a Bauru, na Marechal Rondon, em busca do Lins. Amigo bem, toca pra nós aí, manhinha do Brega, tá bom? Fim de semana chegou, coisa linda, sabadão. Deus abençoe a todos, bom final de semana e bom trabalho.
1: Valeu, sabadabadô!
6: Bom dia, mano novo, bom dia, mano velho, bom dia, amigo velho, queria ouvir com açúcar, com leite, as águas do vaqueiro. Ou se puder, Danta do Forró, caminhão velho. Obrigado, bom trabalho.
1: Valeu, José. Bom dia.
7: Bom dia, mano novo. Bom dia, Rafael de Rodrigues. Eu me chamo Evandro. Estou aqui no Capitão Preto, saindo daqui de São Paulo para o Rio de Janeiro. Moro no Rio, né? Mas trabalho sempre aqui em São Paulo. Toda semana eu estou aqui. Curto o forrozão aí toda semana.
8: Luiz Gonzaga. Um abraço, bom trabalho.
7: E por aí tá bom demais.
1: Valeu, obrigado, meu amigo. Tudo de bom, bom dia.
9: Bom dia, mano velho. Bom dia, mano novo. Bom dia, Guidotti.
1: Bom dia.
9: Que Deus abençoe nosso dia grandemente. Toca aquela do Calcinha Preta aí pra nós. Escuta aí. Quem fala é o Leandro de Biúna, mais uma vez. Na estrada aí, voltando pro interior.
1: Tamo junto.
9: Um abraço, fiquem todos com Deus.
1: Amém, você também.
10: Toca do Ginigeno aí pra nós, o Pitoco. Toca pra nós aí, Pitoco, e manda pra Evelyn.

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7: Fala galera ligada na Nativa FM, que tal uma dica rápida para melhorar a sua saúde, hein? A de hoje é simples, mas é poderosa. Alongue-se. Passar muito tempo sentado ou na mesma posição pode causar dores e tensão muscular. Então, a cada 2 horas, anota aí, hein? A cada 2 horas, levante-se, estique os braços, mexa o pescoço e respire fundo. Isso melhora a circulação, reduz o estresse e aumenta a sua disposição. Que tal fazer um teste agora? Você topa? Então, vambora. Olha aí, estica os braços lá em cima. Esticou? Ok. Agora respire fundo e solte devagar. Viu como já dá um alívio? Pequenos hábitos fazem um grande diferencial na sua vida. Então cuide-se e continue ligado aqui na Nativa FM para mais dicas. Eu volto em breve. Tchau, tchau.
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0: mais dois pedidos atendidos. Tudo que toca é o que o ouvinte pede. Sabadabadô, 12 de setembro. Banda Forró Anjo Azul, Não Sou de Ninguém. E Lampião, pedindo paz com Edgar Mombranca. 4 horas e 12 minutos, 4 e 12. Você manda seu bom dia, pode gravar ou pode escrever que eu leio aqui a sua mensagem no ar, tá bom? 9198-409-6019, bom dia!
1: Bom dia, fala, bom dia, Manabé, bom dia, mais novo, bom dia, Rafael Quitote. Toca, toca pra nós, a Samarica Parteira, com Luiz Gonzaga.
0: Samarica Parteira.
1: Aqui é Flávio Soto, jornalista de São Paulo. Essa música a todos os pernambucanos. Falou? Um abração, obrigado aí. E um bom programa pra nós. Tô curtindo você aqui na Jardim Santa Terezinha, Zona Leste, São Paulo. Um abraço.
0: Valeu, um grande abraço pra você.
2: Bom dia, bom dia, bom dia, Natiza. Bom dia, Rafael Hidalgo. Bom dia, mano velho. Bom dia, mano novo. Bom dia pra todos os ouvintes do Forró Nativa. Aqui é o Zé Carlos, do Parque Santo Antônio, Capão Redondo. Hidalgo, toca pra mim, Amazã. Enganei com a minha noiva.
0: Me enganei com a minha noiva, Amazã, boa! Vamos que vamos, oi, bom dia!
3: Bom dia, bom dia, bom dia, mano papo. Primeiramente, bom dia pra nós, tudo bom, meu amigão? Aqui é o Braz de Guarulhos, nordestino, de Santa Cruz da Baixa Veia, da capital nordestina da rapadura. Eu gostaria de pedir uma música do Amazã, aquela música, o Mecânico. Entendeu? O Mecânico do Amazã. Um abraço pra você, pra Mano Velho, Mano Novo e todos os avistes da Nativa. Fui.
0: Valeu, obrigado.
4: Bom dia, bom dia, bom dia, bom dia, Mano Velho, bom dia, Mano Novo, bom dia, Mano Velho, bom dia, Manabi, bom dia, Rafael Guidoge. Não sei quem tá fazendo programação hoje, mas coloca no sorteio, por favor. Gostaria de ganhar eu, Maria José Gomes, sou participando todos os dias. Manda o foninho do Mano Velho, Mano Novo, mas gostaria de ver com o Mano. Dantas do Forró, o Cristo do Forró Nativo. Uma ótima sábado para todos nós. Beijo, meu irmão. Manda um coraçãozinho, um joinha para mim, fazendo um favor.
0: Beijo, bom dia.
5: Bom dia, mano velho, mano novo. Bom dia, André. Coloca um forró para nós ouvir, né, por favor. Zé Nilton, Piqui. Ofereço para Franciele, Osimeira Alexandre, Sibélio do Coqueiro, Neco do Exu, Pernambuco. Muito obrigado, seu forró tá muito bom. E com essas prosas do mano velho aí é que o forró fica melhor ainda.
0: Oi, bom dia!
6: Bom dia, Rafael Guidotti, mano velho, mano novo. Rafael Guidotti, que é o Nivaldo de Santo André.
0: Ô, Nivaldo.
6: Toca pra mim aí o forró do Edgar Mão Branca, uma coisinha pra comer.
0: Uma coisinha pra comer? Vamos tocar daqui a pouquinho, essa é boa. 4h15.
7: Bom dia, Rafael Guidotti.
0: Bom dia.
7: Bom dia a toda a equipe da Nativa. Bem-vindo, Rafa, nesse sábado abadaço de muitas alegrias. Deus te abençoe, que seja um sábado de alegrias para todos nós, sucesso para a Rádio Nativa. Se você puder, Rafael, por favor, toca para mim, Sou Feliz, do Flávio Leandro. Beijo, beijo, beijo, Deus te abençoe, bom sábado para todos nós.
0: Beijo, Fátima, bom sábado para você também, obrigado, viu? Flávio, né? Sou Feliz, muito bem. Bom dia, estamos trabalhando aqui na Vila Yolanda, Parque 650... Eu, Antônio Eduardo, só ouvindo a Nativa. Um bom dia a todos os ouvintes. Fica aqui em Osasco. Muito bem.
8: Bom dia, Guidotti. Bom dia, Mano Velho. Bom dia, Mano Novo. É o Magrão do Busão que tá falando.
0: Ô, Magrão.
8: Tô indo aqui pela radial aqui. Muita chuva, mas sempre ligadinho no Forró Nativo, hein?
0: Boa.
8: Tô indo lá pra Sambaíba. Trabalhar na linha Cangaíba Santana.
0: Bora na labuta.
8: Abraço, fica com Deus, bom trabalho pra nós aí, hein?
0: Valeu, Magrão, bom trabalho e bom final de semana.
9: Bom dia, mano velho, bom dia, mano novo, bom dia, Rafael Bigode.
0: Bom
9: tudo
0: dia,
9: bem?
0: Bom.
9: Ana Cristina e Ana Maria, Gêmea, Santo Antônio, Irará, Bahia.
0: Ô, Cristina.
9: Tocamos um de Mastruz Coletivo pra gente.
0: Mastruz.
9: Manda pra vocês, eu tô indo aqui no aplicativo. Bom final de semana.
0: Boa, menina. Um beijo, bom final de semana. Obrigado pelo carinho, pela participação. 4h16.
10: Bom dia, Rafael Guidotti, meu lindo carequinho, charmoso, oi, gostoso da madrugada. No São José dos Campos, pra Santo Antônio, meu bom dia. Sábado, chovendo aqui em São José.
0: Também é,
10: tô
0: também.
10: Tô saindo pra trabalhar e manda um
0: bora
10: beijo pra
0: banho
10: no Recife. Se for possível, toca a música Recife. Ofereço pro meu pai em Canhoto, em Pernambuco. E a Vânia eu vi no Recife pra você também, viu, Guidotti?
0: Obrigado.
10: Um cheiro pra Vânia, Guidotti.
0: Um cheiro.
10: Cheiro, cheiro, cheiro. Beijo, meu lindo.
0: Cheiro, beijo, menina.
11: Bom dia, mano bom velho, dia. Mano novo, mano baby. Bom dia, Rafinha.
0: Oi.
11: Meu Deus, que já rilou saindo pra atrapalhar.
0: Bora.
11: Rapaz, sair com essa chuva tá uma dureza, hein?
0: Dá.
11: Mas vamos lá. Por quê? Senão não tem tim, tim.
0: Se trabalhando beijo, tá beijo. Ruim, imagina
11: toca
0: sem.
11: Aí, magníficos. Adoro.
0: Adoro, Deus do céu. Um beijo. Ó, daqui a pouquinho vou colocar mais ouvintes no ar. Então vai, vai, vai, vai. Grava sua mensagem até 30 segundos pra gente aqui no Forró Nativa desse sabadão. Ou escreva que eu também leio, tá bom, gente? Pois é, pode mandar sua mensagem. 9198-409-6019. 9198-409-6019.

0: Quem é do mar não enjoa, segura minha gente, ajuda povo do mar. Então eu falei que 9 estados brasileiros não têm acesso ao mar, além do Distrito Federal. Porto Alegre, Belém do Pará e Macapá estão todas elas perto de grandes rios navegáveis, enquanto Curitiba e São Paulo se situam em áreas do Planalto a menos de 100 quilômetros de distância do Oceano Atlântico. Em linha reta, Teresina é a mais distante capital da costa. Teresina está a 330 quilômetros do litoral, lá de Parnaíba, lá daquela faixa de 66 quilômetros aqui. Destacando o litoral do Brasil hoje aqui no Forra Nativa, quando o Mano Novo pesquisa frases de para-choque de caminhões, Mano Novo.
1: Tome mais uma.
0: Diga.
1: Mulher desquitada e cana de engenho só deixa um bagaço.
0: Ah, peraí, que aí? É. Diga de novo, Mano Novo.
1: Tava escrito no para-choque de caminhão.
0: O cara botou no caminhão.
1: Mulher desquitada e cana de engenho só deixa um bagaço.
0: Ave Maria, que isso? Não, ela tinha todo ano no que? Vamos discutir nossa relação. Quando você é casado, a mulher fala, vamos discutir nossa relação, problema. Problema seu, não é problema meu. Resolvam vocês dois aí, curtindo Forra Nativa, comando velho.

0: Sim, tá dando pano pra manga. Tá dando pano pra manga, Mano Novo. Falando aqui já justamente sobre o litoral do Brasil. Enaltecendo as praias, as capitais, as cidades. E por conta de sua extensão, o litoral brasileiro divide-se em quatro zonas. Olha, a primeira zona, zona do litoral amazônico ou zona do litoral equatorial, compreende cerca de 1.500 quilômetros de faixa litorânea entre o Cabo Orange, no Amapá, até o delta do Rio Paranaíba, divisa entre Maranhão e Piauí. Predominam na região manguezais, dunas, ilhas fluviais. Daqui a pouco, vou falar aqui do litoral nordestino, quantos quilômetros, como funciona, se tem restinga, se tem lagoa, se tem manguezal, porque Mano Novo está caprichando hoje aqui, na pesquisa, para-choque de caminhão, Mano Novo.
1: Mulher e fotografia só se revelam no escuro.
0: Ai, ai, ai, ai, quer dizer, mulher e fotografia só se revelam no escuro?
1: Só se revela no escuro.
0: Ah, mas depois que chegou o smartphone, chegou o celular, puxa vida, que era um trabalho do fotógrafo. Claro que existe ainda fotógrafo da moda antiga, né? De ter aquele tratamento, um verdadeiro laboratório para revelar fotografias, mas hoje é tudo serelepe, mas vale a pena. Marque aí, repete a frase, Mano Novo.
1: Mulher e fotografia só se revelam no escuro.
0: No escuro tudo pode acontecer, inclusive eu vi o Forró Nativa, Comando Velho e Mano Novo.

0: 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Então já falei do litoral amazônico, vou agora falar do litoral nordestino. O litoral nordestino é formado pela junção entre as costas norte e leste do país. São mais de 3 mil quilômetros de extensão, começando no delta do Parnaíba, no Piauí, indo até o Recôncavo Baiano. A geografia da região, inclusive, tem arrecifes, coqueirais, dunas, falésias, restingas, lagoas e manguezais. Que bacana, hein? Daqui a pouco vamos para o litoral da região sudeste, onde está São Paulo, Rio de Janeiro. Daqui a pouquinho, hein? Porque Mano Novo capricha na frase do para-choque do caminhão, Mano Novo.
1: Mulher de beira de estrada como circo. Só tem armação.
0: Ai, ai, ai, mulher. Será que ainda existe mulher de beira de estrada?
1: Mulher de beira de estrada, sim, é como circo.
0: Ai, ai, ai.
1: Só tem armação, mano.
0: Só tem armação. Meu amigo nobre caminhoneiro, meu amigo nobre carreteiro, que trafega pelas estradas do Brasil, não tem ninguém que conhece mais estrada e as mazelas de estrada do que caminhoneiro, carreteiro, que ele cruza o Brasil inteiro. Então ele sabe se ainda existe mulher de beira de estrada que pede carona. Não é verdade? Existem várias situações. O caminhoneiro sabe. O caminhoneiro sabe, faz até um livro de tanta situação que ele encontra, que são problemas sociais que acontecem no Brasil. O caminhoneiro, pesquisa o caminhoneiro, entrevista o caminhoneiro. Ele vai contar todas as mazelas de como está essa situação no Brasil. Vai, Brasil, que nossa fé te empurra. No Forró Nativo de sábado, com Mano Velho e Mano Novo.

0: Esse daí é o Dantas e Anastácia. Vendaval de paixão a pedido. Sempre muito bem pedidos aqui. O nosso querido Dantas do Forró. Olha a hora, meu povo! 4h36, é hora! É hora de você falar aqui no WhatsApp da Nativa. 9198-409-6019, hein? Vamos lá!
1: Mande áudio, mande áudio. Não mande, né? É. Não mande escrevendo, não, eu não sei ler, não.
0: Não sei,
1: mande
0: não.
1: Áudio.
0: É, mande áudio.
1: Entendeu? Mande áudio, por favor.
0: Por favor, mande áudio. Tem alguém aí?
2: Alguém online aí?
0: Ah, alguém online aí? Ah, muito bem. 4h36, você participando então pelo nosso WhatsApp, bom dia.
3: Bom dia, Nativa, bom dia, Mano Velho, bom dia, Mano Novo, bom dia a todos os ouvintes da Nativa. Bom dia, Rafael Guidotti.
0: Dia.
3: Francisco Timbu das Artes, toca a mesa 14 aí, que cintura de mola pra gente, se puder ser, por favor. Tem um bom dia, um bom sábado, sábado, tô indo trabalhar.
0: Valeu, bom trabalho, obrigado pela participação, mas a mesa 14 nós tocou, já tocou!
4: Bom dia, meus amores da Forró Nativa. Estou passando para desejar um sábado abençoado a todos nós. Beijos, Cléo.
0: Beijo, Cléo, tudo de bom. Bom dia, Rafa, aqui é Luiz Balduino de Santo André. Toca para nós Fuxico com o trio Sabiá. Sabiá! Muito bem, vamos que vamos, meu povo, bora participando. Bom dia, Mano Velho, Mano Novo, Rafael Guidotti, aqui é o Benedito de Ibiúna, beleza? Beleza, beleza. Bom dia a todos do Forró Nativa, tudo bem com vocês? Aqui é o Marciano de São Bernardo, trabalhando agora, toca pra mim, Natanzinho Lima, valeu, muito bem. Tamo junto e misturado, bora que bora, diga bom dia.
5: Bom dia, bom dia. Rafael Guidotti, Mano Velho, Mano Novo,
0: tudo
5: aqui é o
0: mestre
5: Padeiro Roberto. Estamos aqui na Casa Blanca escutando o Forró Nativa. Abraço para todos os profissionais da madrugada. É o tio Rei, o Cura. Toca para nós o Pepe Moreno aí. Rafael, aquele abraço. Bom sabadão aí, meu irmão. Abraço.
0: É nozes. Tamo junto e misturados. Bora que bora. Daqui a pouquinho eu coloco mais ouvintes, mas agora vamos de música, Natanzinho Lima, aqui no Forró Nativa.
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0: Natanzinho Lima aqui no Forró Nativa 4h41. Bora participar, meu povo e minha pova! Meu povo e minha pova! Vamos que vamos! Diga aí o seu bom dia pro nosso WhatsApp da Nativa.
1: Mano, meu bom dia. Tem mulher na estrada assim, mano, velho. Tem mulher aí, pé de carona, pau, bom pinhão nas estradas aí. Pode ficar dando carona, não, senão esses caras se lascam. Senão é pior, mano. Vai mandar um bom dia, um abraço com Deus. Eu tô no Ceasa, hein? É chuva.
0: Chove, chuva.
1: Porque é sábado, valeu.
0: Sábado, vai saúde.
1: Vai Corinthians, cara.
0: Vai Corinthians.
2: Bom dia, bom dia, bom dia. Bom dia, manos. Bom dia pra todos os ouvintes da Nativa. Se der pra tocar pra gente aí, qualquer um ali, Alcimar Monteiro.
0: Alcimar Monteiro, muito bem. Oi, bom dia. É Damião, estou em Santa Cruz do Capibaribe, Pernambuco. Toca uma de Jorge de Altinho, boa. 4h42, bom dia.
3: Bom dia, Rafael, bom dia, bom dia.
0: Bom dia, bom dia.
3: Aqui é o Adão de Bacabal, Maranhão.
0: Opa!
3: As suas músicas que você toca, que todas são muito boas.
0: Boa.
3: Oferecendo especialmente pro meu amor, Branca.
0: A Branca.
3: Estamos aqui no Maranhão, aqui.
0: Ô, obrigado, Maranhão. Nativa. Boa, boa, Adão. Um abraço, meu amigo. Obrigado, viu? Oi.
4: Rafael, bom dia. Bom Nativa, bom dia, mano novo. Toca pra nós aí. Um monte de cacau com leite. Aqui é o Cidinho de Francisco Morato. Bom dia, bom dia, bom dia. Porra, Nativa.
0: Bom dia, bom dia, bom dia.
5: Bom dia, Rafinha, meu lindo. Como que você está?
0: Bem.
5: Bom dia, mano velho. Bom dia, mano novo. Vocês estão bem?
0: Tudo bom.
5: Ô, Rafinha, será que tem como tocar a música do Luiz Gonzaga? É, não sei muito bem ela, não, mas eu vou cantar um pedacinho, mais ou menos. É assim. Não posso mais andar, não posso respirar. A terra está morrendo, não dá mais pra plantar. E se plantar não nasce, se nascer não dá. Até pingada boa é difícil de encontrar. Ah, eu não sei, Rafinha. É tipo assim. Eu lembro muito do meu pai, que ele ouvia muito. Beijos, tá? Se eu... puder, não, não tem problema,
0: vamos,
5: não, tá?
0: Vamos pegar essa
5: beijo
0: música.
5: Beijo no coração de vocês e um ótimo final de semana, tá?
0: Obrigado,
5: fica com Deus. É
0: Valderi
5: de Marapuama, São Paulo.
0: Um beijo, Valderi. Cantou muito bem, eu conheço a música. Eu vou deixar um estalo aqui pra lembrar o nome. Já toquei essa música, já toquei. Conhecidíssima. É que agora... Pera aí que eu vou lembrar. Nós vai lembrar. O ouvinte vai dar uma dedada aqui pra mim, ó. Ei, lá ele. Lá ele. Vai dar uma dedurada aqui, viu? Vai escrever aqui. Lá ele, rapaz. Sai fora.
6: Bom dia, bom dia, bom dia, mano. Bom dia. Aqui é o Edson, aqui, diretamente de Matão, rapaz. Escuto o programa de vocês toda madrugada.
0: Boa.
6: Não desgrudo dessa... da frequência dessa rádio. Gostaria de ouvir aí, Saga de um Vaqueiro com Mastruz com Leite, por favor. Oferecer a todos que estão curtindo, né? Quem trabalha na noite, estou aqui dentro do caminhão trabalhando também na Luiz Dreyfus. E só gratidão a Deus.
0: Amém.
6: E vamos que vamos, sábado.
0: Sábado, olha a hora, hora da coiada. 4h44.
7: Bom dia, mano velho, mano novo. Bom dia, Rádio Nativa. Bom dia, Rafael Guidotti. Aqui é Divano Guainaz, mais uma vez, curtindo o melhor da madrugada.
0: Tudo bom?
7: Rafael, essa música que o ouvinte pediu aí se chama Shot Ecológico.
0: Isso, Luiz Gonzaga.
7: Exatamente. Valeu, fui.
0: É essa mesmo. Porque eu sabia que era Luiz Gonzaga, eu só tava tentando lembrar o nome da música. Muito bem, Edivan. Tá vendo? O pessoal tá aqui, ó. Tá ligado.
8: Bom dia, mano velho. Bom dia, mano novo. Bom dia, excelente fim de semana a todos. Aqui é o João Eudes. Olha, o nome da música que a moça pediu aí é Riacho do Navio.
0: Aí vocês estão.
8: Beleza? Boa mesmo. A pedida dela é boa. Eu fico na pedida dela. Bora que bora, mano, velho.
0: Aí vocês estão me confundindo já, hein? Ou é Shot Ecológico ou Riacho do Navio? Quem dá mais?
9: Oi, olá, bom dia. Bom dia, Bruno. Bom dia, mano velho. Bom dia, Rafael Guilhote. Bom dia a todos os manos. José Aparecido. Passando por aqui para tirar uma boa programação. Uma ótima manhã. E um bom salve pra você e a todos os ouvintes. Sensacional, Rafael Guilhote. Muito bom ouvir o Forró da Nativa. É bom demais. É uma delícia. É uma boa programação. Uma ótima manhã. E um bom salve a você e a todos os ouvintes. Sensacional, Rafael Guinotti. Muito bom ouvir o Forró da Nativa. É bom demais.

0: Ah, tá vendo?
1: A moça cantou aí.
0: Aê, shot ecológico.
2: Bom dia, Rafael Guidotti. Rafael Guidotti, a música, o título da música do Luiz Gonzaga é Shot Ecológico mesmo.
0: Vocês são...
2: Um sábado pra todos.
0: Vocês são sensa, mara, mara. Agora só falta pagar um churrasco pra mim, viu?
3: Não vai ter churrasco na casa de ninguém esse final de semana, não, que eu... Eu posso ir sem levar nada, porque eu tô sendo transparente, eu não tenho dinheiro esse final de semana, não. Se você quiser até me buscar lá em casa também, que meu carro não tem gasolina, eu quero é só estar junto de vocês. Se surgir essa oportunidade aí, vocês me falam. A cerveja que vocês comprar, eu bebo, né? De graça, a gente não pode escolher, não.
0: Eu tô nessa, gente, tá? É só chamar, viu?

0: Peguei minha jangada, eita, essa jangada que sai lá do Porto de Mucuripe, no Ceará, em Fortaleza, aquela jangada vai para o mar, elas vão pescar, puxa vida, viu? Claro que hoje o uso de jangadas é bem menor do que foi no passado, mas existem as jangadas no nosso litoral, porque hoje tem os barcos pesqueiros, é verdade, mas é uma coisa para passear com turista, turista com colete, salva-vida, ali no litoral, perto da praia, aquela vela, o segredo da vela, de molhar a vela e aquela jangada, a madeira que ele fabrica, a jangada, é muito legal. E bom quando você está saindo da praia, você compra uma lembrança, que é uma jangada, um artesanato você traz de lembrança do Nordeste, jangada de Dragão do Mar, no Ceará. Litoral do Sudeste, vamos falar do litoral do Sudeste? O litoral do Sudeste, com 1.500 quilômetros, o trecho litorâneo que vai desde o Recôncavo Baiano até a divisa entre São Paulo e Paraná, na região da Praia Enseada, Enseada da Baleia, em São Paulo. Essa é a área de maior urbanização do país e com maior concentração populacional. Suas áreas características são arrecifes, costas baixas, restingas, falésias, lagunas, manguezais e praias de areias monazíticas. As areias cor marrom e escura. Essas areias têm urânio, serve para fazer bomba atômica. Lá em Vitória tem as praias com areia monazíquica e aqui no Sudeste também. Com certeza, e apesar de que Vitória também está na região Sudeste, ela divisa com a Bahia, destacando aqui o nosso litoral do Sudeste, no Forró Nativa, enquanto Mano Novo capricha, frase de para-choque de caminhão, Mano Novo.
1: Mais uma. Duas coisas que eu gosto. Cerveja gelada e mulher quente.
0: Olha, duas coisas, quem não gosta, hein? Cerveja gelada e mulher só presta quente.

0: Vem a quente que eu estou fervendo, né? Já cantava o Eduardo Costa. Oh, meu Deus do céu, Eduardo Araújo, né? Vem a quente que eu estou fervendo no Forró Nativa de sábado com Mano Velho e Mano Novo.
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0: 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Estamos enaltecendo neste sábado, Forró da Ativa, as praias do Brasil, o litoral amazônico, o litoral nordestino, o litoral do sudeste. Então o Brasil tem, em linha reta, o Brasil tem o quê? 7.000 e tantos quilômetros, mas com as entrâncias, com os contornos do mapa, então nós temos quase 11.000 quilômetros de litoral no Brasil. Então eu já falei do litoral amazônico, do litoral nordestino, do litoral do sudeste. Vamos agora falar do litoral sul do Brasil, com cerca de 1.500 quilômetros de extensão, cujo trecho começa no litoral do Paraná e vai até o extremo sul do Brasil, no Arroio Chuí. Suas características são as costas baixas, arenosas, enseadas, dunas, lagunas e lagoas, e até morros formados pela lava da Serra Geral, área que divide o litoral do interior de Santa Catarina e vai diagonalmente até o Uruguai. Olha que bacana, o litoral do sul do Brasil. Nós temos praias famosas do Paraná, tem praia famosa em Santa Catarina e praias famosas no Rio Grande do Sul. E ainda tem as lagoas, né? Lagoas dos Patos e Lagoas Mirins, são lagoas gigantescas, aí já divindo, levando o Rio Grande do Sul para se dividir com o Uruguai. Então, beleza do litoral do Brasil, viva o Brasil de mãe preta para João, foi esse o meu destaque das minhas palestras, conhecendo o Brasil e o seu litoral. Enquanto Mano Novo fala de frase de para-choque de caminhão, Mano Novo.
1: Sexo grátis, amor a combinar.
0: Ai, ai, ai, sexo grátis, amor a combinar.
1: É.
0: Curto e grosso assim?
1: Curto e grosso.
0: Sexo grátis, amor a combinar. Tais afim, vamos fazer um rebolado na camarinha. 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

0: Tá aí a pedido Jorge de Altinho, Rio Una e Fazenda Santo Antônio, aqui no Forró Nativa, debaixo de chuva em São Paulo. Bora que bora, olha a hora da chuva. 5h43 e você participando antes da previsão do tempo, que a gente já sabe como vai ser, né? Como está sendo. Vamos atender mais alguns ouvintes aqui no nosso WhatsApp. Diga aí seu bom dia.
1: Bom dia, Rafael Guidotto, aqui é o Luiz Balduíno de Santo André de novo. A música que a mulher pediu aí do Luiz Gonzaga é choque ecológico mesmo, tá?
0: É, você viu aí, bom, né?
1: Toca pra nós aí, Fuxico, com o tio Sabiá.
0: Fuxico, vamos ver se dá tempo, rapaz, mas tá corrido, né? Ano eleitoral, as propagandas obrigatórias, então fica corrido. Ainda mais essa última hora do programa, sempre fica mais apertadinho, né? 5h44, bom dia, mano velho, mano novo, Rafael Guidotti, aqui é o Ramalho, da cidade de Amparo. Abraço, meu irmão, abraço pra você também, bom dia.
2: Olá, mano velho, mano novo, mano baby, olá, meu carequinha charmoso. Voltou, né?
0: Final. Aê!
2: Toca aí uma música pra gente ouvir aqui na cidade de Cotirendaba, que é no meio de São Paulo. A Sagra de um Vaqueiro. Au, au.
0: Au, au. Até ouviu já a Sagra de um Vaqueiro, né? Já tocamos aqui Mastruz com Leite. Bom dia, estou na escuta do Forró Nativa, sou Juliano de Curitiba, no Paraná, e a chuva tá forte aqui. Se possível, toca a música da Gatinha Manhosa, Morrer de Amor, por você, com Edilson Lima. Eu ofereço para todos os ouvintes do Brasil que está na escuta do Forró Nativa, abraços. Elaine Fragoso também está aqui na sintonia do Guarapiranga, bom dia para você. Irã Duarte, aquele abraço, meu amigo Irã Duarte. Um abraço para você, meu amigo Irã, lá do Vila Country. Boa noite, Nativa FM, meu nome é Graciete. Meu recado hoje é para o José dos Santos. Quero dizer que eu amo muito e antecipar já o feliz aniversário, que é amanhã. Parabéns, parabéns, parabéns. Valeu, obrigado, Joel Aparecido também na sintonia. Quem mais aqui? A Severina. Bom dia, bom dia, bom dia, Vital Santos. Em Guarulhos, muita chuva. Um grande abraço para você, Vital. 5h45, bom dia, Rafa. Agora sim, ouvindo a sua voz, achei que tivesse nos abandonado, o cara aqui é mais lindo. Não, estamos por aqui, a gente está aí na pegada do banco de horas, acho que vai mais essa semana que vem ainda, tá? Então a gente tem encontro marcado hoje, né? Até às 6 da manhã aqui no Forró Nativo, e depois eu continuo ainda na programação, hein? Eu vou estar por aqui ainda das 6 da manhã até às 8 da manhã na primeira parte do Manhã de Amigos, tá bom, gente? Vou estar por aqui até às 8 horas da manhã hoje. Aí amanhã apresento, né, na madrugada de domingo, a última hora do Balada. Também das 3 às 5 os clássicos da Nativa. E das 5 às 7 junto com o Mano Velho, Mano Novo, Forró Nativa. E na segunda de amigos, tá bom, gente? Vou estar por aqui até às 8 horas da manhã hoje. Aí amanhã apresento, né, na madrugada de domingo, a última hora do Balada. Também das 3 às 5.

0: Aqui é o Rogério, motorista de aplicativo. Estamos aqui no Arapongas, Paraná, na rodagem. Um abraço a todos aí.
1: Valeu, um grande abraço, viu? Pra você também.
2: Bom dia, Forró Nativa. Bom dia, mano velho, mano novo, mano baby. Bom dia, mano Rafa.
1: Bom dia.
2: Saudades de você.
1: Oh, meu Deus.
2: Estamos sentindo sua falta durante a semana, Rafa. Quando que você vai voltar? Aqui é a Dio. Toca pra nós a música do Dantas. Vendaval da Paixão e oferece para meu amigo Edielso, minha irmã Nina, minha amiga Clemida, meu amigo Lino, meu amigo Dilson, Geraldo, Sônia de Araraquara e meu primo Eliseu de Lençóis Paulista. Um sábado abençoado para nós. Beijo, Rafa.
1: Beijo, Dil. Então, tá vendo? A Ivone também tá por aqui. Boa semana, bom final de semana. Beijo pra você, viu? Tudo de bom. Gente, é o seguinte, então, como eu tava falando, né? É, hoje, amanhã, segunda, eu vou estar aqui. Aí, acho que terça, sexta, o André vai estar aqui, o Mano Papi. Aí, volto no outro final de semana. E aí, sim, acho que a partir do dia 21 de setembro, que é na outra segunda-feira, aí eu já volto, acho que é o normal aqui nas madrugadas, tá bom, gente? Olha a hora da previsão! 5h48, bom dia!

0: chovendo aí, aqui tá chovendo.
1: Aqui tava chovendo e agora já choveu.
2: Tá chovendo só fora, dentro de casa tá tudo seco ainda, por enquanto.
3: Tá chovendo sim, querida, tudo molhado pra fora, uma barreira, não dá nem de caminhar pelo redor de tudo.
4: Tá chovendo sim, mas ainda não tá correndo água na estrada.
0: Tá chovendo, choveu a noite inteira e tá chovendo.
5: É, Mariquinha, é o seu momento de brilhar, né? Porque agora tá chovendo e chovendo muito a madrugada toda, começou no final da noite de ontem e vai se estender assim durante todo o dia praticamente, tá? Agora a previsão está com 17 graus, pancadas de chuva em toda a cidade de São Paulo, Grande São Paulo, também pelo interior, em vários estados aqui do Sul, Sudeste. E aqui em São Paulo hoje vai ser chuvoso durante o dia e a noite. A mínima é 15, a máxima não deve passar dos 23 graus. A quantidade de chuva para hoje, gente, desde agora a meia-noite de hoje até as 11h59 da noite desse sábado, o dia todo, tá para cair 54,9 milímetros. O dia todo, desde agora da madrugada, e assim vai se estender durante o dia também à noite, tá bom? 54,9. Uma boa quantidade já caiu essa madrugada, né? Esse início de sábado, por volta de meia-noite, uma hora, duas horas da manhã. Daí vai continuar caindo. Vento 5 km por hora, com rajadas de 32 km por hora. O sol nasce às 6h07, se põe a 3h58. Estamos aí na lua nova. Certo? Já para amanhã domingo, né? Amanhã domingo também vai ser chuvoso durante o dia e a noite no domingão. 25,1 milímetros, mínima de 14, máxima de 17. Mas amanhã, no Forró Nativa, que é das 5 às 7, eu atualizo vocês como ficam a previsão aí pro domingão e também já antecipando para segunda-feira, tá bom? São 5h50, eu já me despeço aqui do Forró Nativa. Vou passar a bola pro Mano Velho e Mano Novo. Vem aí a oração do Padre Cícero, tem um intervalo comercial e aí eu volto às 6 da manhã com o nosso Manhã de Amigos. A gente vai ficar juntos aqui até às 8 da manhã e amanhã na madrugada a partir das 2 horas, tá bom, Mano Velho, Mano Novo? Olha o meu chocai aqui, Mano Velho, Mano Novo. E os sininhos da felicidade daí? São 5h51.
6: Opa, minha gente querida, Mano Novo. Tá acabando o Forró Nativa desse sábado, mano.
7: Já, Mano Velho.
6: Hoje que é o dia 12 de setembro, Guidotti caprichou, já se despediu, já fez a previsão do tempo. Tá chovendo para caramba, tá chovendo para caramba. Então vem aí a oração do Padre Padre Cício, entendeu? Você vai falar de mais uma frase de para-chove de caminhão, Mano Novo.
7: Estepe e mulher, é sempre bom ter de reserva, viu?
6: Aí, atenção, hein? Essa aí é machista, essa é machista.
7: É, estepe e mulher.
6: Estepe e mulher.
7: É sempre bom ter de reserva.
6: Ave Maria. Mano Novo, os fabricantes de automóveis, que antigamente todo carro, você comprava um carro zero, no porta-malas vem um estepe, que era um pneu normal do carro, a roda normal. Agora não. Agora

0: eles botam um pneu de lambreta. É uma roda pequena, um pneuzinho pequeno. É só para quebrar o galho. Enquanto você está na estrada, não tem borracharia, você troca aquele pneu que está furado e bota aquela rodinha de lambreta até você chegar num posto.
1: Olha aí.
0: Rapaz, as fábricas, que é isso, minha gente? Uhum. Bota o normal, normal, normal. Porque fica aí o step, a coisa terrível. Puxa vida. E o cara, pá, o cara quer arrumar uma namorada no bairro. A patroa souber, vai dar B.O. Cuidado, cuidado, cuidado. Meu querido amigo, irmão Renato Rainha, já está aqui para Manhã de Amigos. Alô, Renato Rainha! Segura o churrasco semi crocante. Mano novo, nosso Douglas DC3, trocando motor a pistão, que avião lindo, hein? Tá lá toda a tripulação,
1: tá,
0: no cockpit, comandante, já mexeu com manches, manetes, flaps, slats, aleirões, leme, profundores, não é verdade? Ver o nível do combustível, tá tudo pronto. Vamos embarcar, mano velho?
1: Vamos embarcar.
0: Tô aqui, comandante, copiloto, radiotelegrafista, mecânico de voo e as duas comissárias. Vamos decolar com a oração do Padre Cício?
1: Vamos decolar.
0: Amanhã é domingo, das 5 às 7.
1: Opa!
0: Até amanhã!
1: Até amanhã!
0: Galera do querido e amado Brasil!
1: Bye, bye! Brasil.
2: Mano velho, dizem que o Padre Cício é um santo e tem poder.
3: É isso mesmo, mano novo. E se a voz do povo é a voz de Deus, só nos resta dizer... Viva o Santo do Sertão!
2: Viva!
3: O Padre Cício foi tão querido no sertão nordestino que o povo criou a sua oração. A oração para ser rezada antes do agricultor sair de casa para a lida diária.
2: Vamos rezar, mano velho?
3: Vamos sim, mano novo, ao som do maestro César do acordeão.
2: Pelas lágrimas divinais, livrai-me dos invejosos e das mãos dos criminosos e dos laços dos satanás.
3: Para botá-los para trás, Deus na frente, paz na guia. Ó Santa Virgem Maria, quando vem rompendo a aurora, iluminai-me na hora que vem clareando o dia.
2: Levanto-me e entrego-me a Deus e a Virgem Maria.
3: Para com as espadas de São Jorge estar armado, com o leite da Virgem Maria amamentado.
2: Para que meus braços não sejam fracos, nem meu sangue derramado pelas mãos do inimigo.
3: Quero ficar livre de todos os perigos em minha casa, junto com a minha querida família.
2: Em nome de suas 5 chagas, Jesus Cristo de Nazaré, atenda os meus rogos e me livre de todos os males.
3: Amém.

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7: A União Europeia suspendeu desde a última quinta-feira, dia 3, a autorização para o Brasil exportar bovinos, aves, produtos da aquicultura, mel e tripas. A decisão está ligada a novas exigências sobre o uso de antimicrobianos, além de regras mais rigorosas de rastreabilidade e sustentabilidade. Em Santa Catarina, o principal impacto é sobre a carne de frango. Só nos primeiros 7 meses deste ano, o estado exportou mais de US$ 280 milhões do produto para a União Europeia. Segundo a Epagre Cepa, a regionalização pode ser uma alternativa para Santa Catarina manter o acesso ao mercado europeu, desde que comprove o cumprimento das exigências sanitárias.
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7: É agora, Brasil, 6 horas em ponto. Bom dia, sábado, 12 de setembro, em 6 em ponto, horário de Brasília.

e amigos, nesse sabadão 12 de setembro, 6 horas e 1 minuto, 6 e 1, horário de Brasília. Muito prazer, eu sou o Rafael Guidotti, o cara que é mais lindo, cheiroso, charmoso e gostoso do Brasil. Vamos juntos até as 8 horas da manhã, hein? Com muita alegria, muita música, a sua participação, a sua mensagem, seu bom dia, ganhando prêmios da Nativa, 9198-409-6019. Os desafios, os beijos e abraços, o pedido musical para concorrer prêmios de hora em hora, é tudo por esse WhatsApp, 9198-409-6019, 6 e 2, começou o nosso Manhã de Amigos, Leandro e Leonardo, entre tapas e beijos, bom dia Brasil!

0: 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Denguinho, ô Denguinho! Milionários é rico aqui no Manhã de Amigos, desse sabadão 12 de setembro. E aí, ó, manda um áudio pra gente pra concorrer, sabe o que, gente? Sabe o que? Ao moletom da Nativa Coleção 2026, isso é muito Nativa, mas pra participar aqui do Manhã de Amigos e concorrer a esse moletom daqui a pouquinho, tem que gravar um áudio fazendo o seguinte, ó. Imagina que hoje você tem um rodeio. O rodeio é seu. Um rodeio, rodeio. Sabe, festa de peão, rodeio? Então. E você pode montar a programação do jeito que você quiser. Tipo assim, no rodeio do Guidotti, a principal atração seria Jorge Mateus, mas também teria Henrique Juliano e Luan Santana. Por exemplo, esse é o meu, tá? E quem você colocaria na sua? Quem seria a sua atração principal? Quem mais estaria no seu rodeio, na sua festa? Pensa aí na sua programação dos sonhos. Grava um áudio contando pra gente e manda no nosso WhatsApp e participe do sorteio, tá bom? 9198-409-6019. Mandou, já concorre daqui a pouquinho ao sorteio. Combinado? 6h16, horário de Brasília. Amanhã de Amigos volta já!
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5: A Unesc lançou um livro que marca os 30 anos de credenciamento da instituição como universidade. A obra, publicada pela editora Unesc, reúne 360 páginas e registra a trajetória da instituição desde o processo de credenciamento pelo Ministério da Educação em 1996 até os dias atuais. O livro foi organizado pelo ex-reitor Luiz Carlos Luckmann em coautoria com os professores Aristides Simadon e Ricardo Antônio de Marco. Dividida em 5 capítulos, a publicação aborda a história, a expansão do ensino superior, ações institucionais e também os desafios para o futuro, incluindo os impactos das tecnologias digitais e da inteligência artificial.
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0: Cooperativa é tudo muito mais gostosa de ouvir. Fernando e Sorocaba, teus segredos. Agora 6h34, você participando com a gente. 9198-409-6019. Tem o sorteio daqui a pouquinho do moletom da Nativa Coleção 2026. Isso é muito Nativa. E é o seguinte, hein? Imagina que o show é seu, o rodeio é seu. E você vai montar a programação do jeito que quiser. Tipo assim, rodeio do Guidotti, a principal atração, Jorge Mateus. Também vai ter Henrique Juliano, Luan Santana e assim por diante. É um exemplo. E você, quem colocaria na sua? Quem seria a atração principal? Pensa aí e manda pra gente, pessoal. Tá participando de montão, todo mundo mandou, tá concorrendo ao prêmio.
1: Bom dia, Nativa.
0: Bom dia,
1: Guidotti.
0: Bom dia.
1: No meu rodeio teria Zezé de Camargo e Luciano, mais Leonardo.
0: Bora
1: que o rodeio tá pegando fogo.
0: Está bom.
2: Bom dia, Guidotti.
0: Bom dia.
2: Bom dia a todos da Nativa. Amanhã de amigos tá demais, hein? Olha, no meu rodeio não ia faltar Fernando Sorocaba, Luan Santana e Ana Castela.
0: Olha aí.
2: Se ia lutar, hein? Valeu!
0: E esgotar o ingresso, Léo! Um abraço pra você, garotinho!
3: No meu rodeio teria o Gustavo Lima, a Ana Castela e o Daniel. Segura, peão!
0: Mas, gente, o povo aí, as produtoras, vão contratar vocês. Vocês estão bons demais nessas suas playlists, nos seus... É casting que fala? É palavra chique, né?
4: Ana Castela, Zezé de Camargo e Chitãozinho
0: Chororó. Boa também, Valdina. E você, hein, Fátima?
5: Eu colocaria o Leonardo, o Zé Vaqueiro e o Xan de Avião. Ai, seria um sucesso.
0: Mas com certeza, eita povo bom pra montar aí uma playlist, viu?

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22: A Nativa é tudo e muito mais gostosa de ouvir. 6h44, horário de Brasília. Já já o sorteio, hein? Quem vai levar esse moletom, hein? Será que é você? Calma aí que eu já vou anunciar daqui a pouquinho. Mas agora tem Roberta Miranda, de igual pra igual.

0: Nativa, um ótimo sábado para você, agora faltando 8 minutos para 7, horário de Brasília. Bom dia!
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Nativa é tudo e muito mais gostosa de ouvir. Daniel, quando? Encerrando a primeira hora aqui do nosso Manhã de Amigos, que tava com a brincadeira, né? A nossa brincadeira tava aqui naquele rodeio, né? Você montando a sua playlist, muita gente participou, a gente colocou você no ar, né? Outros, é claro, que não deu tempo de colocar no ar, mas está participando do sorteio da mesma forma. Mandou quem seria a principal atração, mais alguns artistas aí pro seu rodeio, já está concorrendo. Então agora, atenção, saindo esse prêmio que é sensa maramara, que é o moletom da Nativa, coleção 2026. Isso é muito Nativa. Atenção, saindo pra você, hein? Alana Marques Marcos de Oliveira! Parabéns, Alana! Alana Marques Marcos de Oliveira, final do telefone 7421. Alana, você tem hoje para vir buscar ou a partir de segunda-feira, tá bom? Documento original com foto, vem até Nativa e retire esse prêmio que você vai amar. É confortável, é quentinho e é estiloso. Isso é muito Nativa. Agora a gente tem o horário eleitoral obrigatório, gratuito, no rádio. E aí é o seguinte, na próxima hora a gente vai estar junto aqui ainda. Terminando o horário eleitoral, a gente vai estar junto para a segunda hora do Manhã de Amigos. E eu já posso antecipar para você que teremos um prêmio assim maravilhoso. Eu vou falar assim que terminar o horário eleitoral, tá bom? Aí eu volto até as 8 da manhã pra contar pra você qual é o prêmio e você vai mandando seu áudio, sua participação. Mas eu já vou adiantar o seguinte, fica atento aí nas redes sociais, no Instagram da Nativa, @nativa, porque esse desafio vai estar por lá. Vai ter umas dicas por lá também. Então, o desafio que vai estar rolando no Instagram é o seguinte, a gente vai preparar um post com 3 perguntas que vão dar pistas para você descobrir quem é o artista. Então corre lá no @nativa, vê o post, comenta sua resposta e depois grava um áudio pra gente qual é o seu chute. Vem se divertir na Manhã de Amigos, que volta daqui a pouquinho. Tá combinado? Posso contar com a sua participação? 9198-409-6019. Eu volto já logo

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8: Comenta sua resposta e depois grava um áudio pra gente dando seu chute aí. 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

0: Nativa, bom dia, agora 7h32, horário de Brasília.
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0: A vida nem sempre atende aos nossos pedidos, mas de algum jeito ela entrega exatamente o que nossa alma precisa. Às vezes ela realiza desejos, outras vezes responde com silêncio, atrasos ou desvios inesperados. E é aí que vem as maiores lições sobre paciência, entrega, fé e força. A vida nos molda. Ela ensina a confiar mesmo sem entender, a agradecer mesmo sem ter tudo, a continuar mesmo cansado. Nem sempre é fácil, mas sempre é necessário, porque no fim, cada fase te constrói. E cada desafio carrega um pedacinho da sua vitória. De um jeito ou de outro, você vai florescer.

0: E a gente é só.
1: E é exatamente isso, né? A vida é um sopro, a vida é um trem-bala. Luan Santana e Ana Vilela, aqui no nosso Manhã de Amigos, 7h36, horário de Brasília. E já passou lá pelo nosso Instagram da Nativa? Então presta atenção, hein, nas três perguntas do post mais recente ali do nosso Instagram. Junta as pistas e tenta descobrir o artista. Depois é só comentar a sua resposta lá no Instagram, no post, tá bom? No arroba Nativa, e mandar um áudio aqui pra gente no nosso WhatsApp. Se acertar, tá no sorteio, tá bom? Claro que tem muita gente acertando, outros estão errando, mas quem tá acertando vai pro sorteio no final. 9198-409-6019, valendo a garrafinha térmica personalizada da

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0: Michel Teló, aqui no nosso Manhã de Amigos. Faltando agora 10 minutinhos para as 8 da manhã, horário de Brasília. Meu amigo, minha gente, chegou a tão esperada final de semana, né? O sabadão. E quando chega, você sabe, né? A primeira coisa que vem na cabeça é o quê? Curtir, relaxar, ter aquele momento a dois. 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Bom dia, bom sábado.
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0: Alternativa é tudo muito mais gostosa de ouvir. Simone Mendes, Direitos Iguais, aqui no nosso Manhã de Amigos. Faltando agora 5 para as 8, horário de Brasília, desse sábado, 12 de setembro. E a gente tava perguntando lá no nosso Instagram, né? Tinha as dicas de quem é o artista, no arroba nativa, você mandava o áudio. Muita gente, a maioria, né? Acertaram aí, acertou. Mas só um vai ganhar. Quem que é?
1: Bom dia, nativa. E o artista misterioso é o embaixador Gustavo Lima.
0: Boa! Giovanni Luiz Ribeiro. Final telefone 3004. Giovanni Luiz Ribeiro. Final telefone 3004. É só passar aqui na Nativa. Garrafinha térmica personalizado da Nativa, que é sensa, mara, Giovanni. É sua, viu? Tá garantido pra você. Gente, obrigado pelo carinho, pela companhia. Um ótimo sábado, um ótimo final de semana. Já me segue aí no Instagram, hein? Tô te esperando lá no Instagram, beleza? Arroba Rafael Guidotti, eu vou postar mensagem para um dia melhor lá no meu Instagram. Eu tô de volta nesse domingão, às 2 da madrugada, na última hora do Balada Nativa, e vamos passar aqui a madrugada toda de domingão, tá bom? Com balada, com os clássicos da Nativa, com o forró Nativa também. Um super beijo e fim de semana e alegria. Ah, isso é muito

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3: Ai, bom dia pra você. Muito mais nativa na programação. Sejam muito bem-vindos. Eu falo para você direto de Chapecó, do oeste de Santa Catarina, para os nossos patrocinadores. 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Muito mais nativa. Bom dia. Vai preparando teu mate. Vai preparando teu cafezão. Manhã de amigos tá chegando. Bom dia.
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0: você. Bom dia, bom dia, bom dia.
1: Bom dia, Chapecó. Bom dia, Seara.
0: Bom dia pra todo mundo. Receba Nativa, tá no ar. Muito mais música pra você, muito mais prêmios. Ai, soninho, Jana.
1: Soninho, eu não. Eu já tô acordadíssima, Mica. Vamos lá.
0: Ah, não. Tô na vibe do povo ainda.
1: Ah, sim.
0: Ainda mais ouvindo Phil Collins, Another Day in Paradise. A gente resolveu começar assim.
1: Ou é bilíngue?
0: Ah, nem tanto, né? Eu só lembro português e sabe, um monte de besteira. Duas línguas. Bom dia, 8 horas e 8 minutos na grande capital do Oeste catarinense. Temperatura 14 graus. Um sabadão tranquilo. Choveu a semana inteira, alagou até as nossas carças. E a gente vai na calmaria hoje, assim, ó. Você pensou no vestido? Muito mais Nativa, Jana. Bom dia pra todo esse povo maravilhoso que está sintonizado.
1: Bom dia!
0: Pra você que tá em casa de boa aí, tá fazendo teu chimarrão, pra você que tá tomando aquele cafezinho batido, que você bateu a mão, pra você que tá já fritando o seu ovinho, pra você que tá no trabalho, na lida, pra você que já levantou cedo, pegou o busão.
1: No caso, desembarcou da Arca de Noé, né?
0: Exatamente.
1: Que com a chuva de ontem, não teve busão que aguentou.
0: Eu sei, já tá no trabalho, o pessoal aí do comércio, que já tá vendendo, fazendo os outros gastar e ser feliz, porque a gente gasta é feliz. Pra você que já levantou, já tirou leite da vaca, pra você que já fez de tudo isso e
1: Brustolou
0: muito mais.
1: Brustolou uma polenta.
0: Brustolou uma polenta,
1: coisa
0: pezão.
1: Boa.
0: Um
1: sente
0: bom
1: o cheiro
0: dia
1: daqui.
0: Pra você. Venha junto a gente, porque hoje tem muito mais prêmios. Hoje a gente tem sorteio também especial, porque na Nativa tem sempre sorteio, um kit churrasco do Açougue EFAPI.
1: O melhor
0: kit churrasco de região. E você tá bem, Jana?
1: Ah, eu tô ótima, meu Deus do céu. Final de semana não tem como acordar mal, né?
0: Não tem como levantar mal, porque já levanta feliz, na folga, tranquilo.
1: Ai, com certeza.
0: Claro, a gente tá trabalhando pra vocês, né? Hoje é dia 12 de setembro, rapaz do céu, hoje tem muita coisa pra comemorar. Datas comemorativas, nós temos o dia do urologista, do operador de rastreamento e do recreador do Brasil. Dia das Nações Unidas para a Cooperação Sul-Sul. Santo do dia, o São Guido de Anderlecht. Rapaz do céu, falar pra você.
1: Conhecia? Ó. Eu não conhecia
0: esse eu não
1: santo.
0: Conhecia, tô conhecendo agora. Também temos
1: prazer,
0: fatos históricos. 1911, a inauguração do Teatro Municipal de São Paulo. 1936, inauguração da Rádio Nacional do Rio de Janeiro. Muito importante isso. 1939, a estreia do filme
1: Nossa,
0: clássico.
1: Nossa, eu amo esse filme,
0: o
1: maravilhoso.
0: Mágico de Oz.
1: Ó, nos fica cinemas. A dica, final de semana e assistir um filminho, Mágico de Oz é sempre uma ótima escolha.
0: Exatamente, falar pra você, mais que histórico, a criação oficial da Capitania de Minas Gerais, conforme registros de fatos históricos do dia 12 de setembro. Muito mais Nativa, vamos mudar o clima, 8h10 da manhã, abrindo todas as porteiras do Oeste de Santa Catarina. Vamos abrir com ele, Jana, pra começar, depois a gente conversa mais, porque tem muita coisa. Tem muito mais prêmios, muito mais você na programação, tem muito mais eles.
1: Os filhos de Francisco.
0: Zezé de Camargo e Luciano.
1: Pra mudar a minha vida.
0: Muito mais Nativa.

0: muito mais nativa.
1: E o Pix, nada ainda?
0: Ah. Receba essas músicas lindas na sua manhã. 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Essa aqui é pra você, minha vida. Você não tá ouvindo aí, mas você sabe, né? Eu sou doidinho por você.

0: Por você. Tá romântico esse Mikael, né?
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1: Atendendo a pedidos de trabalhadores, a Nativa. Essa é boa, não é?
0: Essa é maravilhosa, loira do carro branco.
1: Receba, Nativa. Bom dia.

0: muito mais nativa. Eu, você e eu sempre juntinhos. E eu falo pra você de...
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0: Muito mais nativa, 8 horas e 22 minutos. Você tá na melhor do Oeste de Santa Catarina, sua melhor amiga. 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
0: É só Nativa de manhãzinha, de tarde, de noite, você liga e tá ó, sintonizado na Nativa. Um bom dia pra você, querido, um bom dia pra você, querida, bom dia pra você, mamãe, pra você, papai, pra você, titinha. É o carro da Nativa que tá passando na sua manhã. Bom dia, Jana!
18: Bom dia a todo mundo que tá participando.
0: Chegou agora, seja muito bem-vindo e você participa do nosso sorteio do kit churrasco do Açougue FAP no 3340-1616. O melhor kit churrasco de Chapecó e região. Agora exatamente 14 graus na grande capital do Oeste catarinense, falando pro Oeste inteiro. Pra todo mundo, você participa, manda um alô, quero saber como é que você tá. Primeiramente, a nossa pergunta do fim de semana, pra você participar com áudio, pra você mandar o seu alô, pra você pegar e dizer assim, ó, isso, eu quero que você participe no 3340-1616. Então manda assim, ó, o que não pode faltar no teu fim de semana? Manda pra mim no WhatsApp, o que não pode faltar no teu fim de semana com a Nativa? Eu quero saber a criatividade de vocês e que falem a real. O que não pode faltar no teu fim de semana? Eu quero no teu áudio, eu quero na tua resposta, na tua participação, pra você participar desse sorteio maravilhoso. Por quê? Porque eu quero a tua interação, eu quero saber de você. Então não esquece de participar. Jana, o que não pode faltar no teu fim de semana?
18: No meu final de semana não pode faltar, deixa eu ver, a Rádio Nativa. Não pode faltar a Rádio Nativa
0: também
18: no meu final de semana.
0: Mas e a Jana pessoal aí, nos gostos pessoais, o que não pode faltar?
18: Ai, sabe, no final de semana não pode faltar aquele momento de sentar no sofá com a casa limpa, tomar um chimarrão de procedência.
0: Nossa senhora, aí é bom.
18: Assistindo um filme legal, uma série interessante.
0: Que filme legal que você gosta?
18: Olha, agora de cabeça, eu não vou lembrar.
0: Gente Grande.
18: Gente Grande, ótimo. Ah, claro, aquele lá dos casados bem doido.
0: Casado bem doido.
18: Se beber, não. Se casar, não beba. Se beber, não case.
0: Se beber, não case.
18: Esse aí mesmo. Esse aí eu amo. Eu adoro.
0: Esse aí é o clássico domingo, 6 horas da tarde, quando você tá em casa. Esse aí é o clássico. Então, pra você.
18: E tu, Mica? O que não pode faltar no teu final de semana?
0: O que não pode faltar no meu final de semana?
18: Torresmo.
0: Torresmo, um churrasco, uma cervejinha bem gelada. E claro, né? Minha família maravilhosa. Falando nisso, falando em família, hoje a gente se estende um pouco mais por aqui nesse segundo bloco. Por quê? Porque temos gente de aniversário. Vou até baixar o volume, Jana. Tem gente de aniversário que é ouvinte da Nativa.
18: Coisa boa, parabéns.
0: Colhendo mais uma batata na lavoura da vida. Coisa boa demais. Então a gente vai de... Vamos de parabéns pra essa pessoa maravilhosa.

0: Sempre, todo dia, paz e alegria na lavoura da Nativa, rapaz do céu. Parabéns, meu grande cunhadão Christian Zata, colhendo mais uma batata na lavoura da vida. Esse é gigante demais. Parabéns, meu cunhadão. Que Deus te abençoe, que te zele, te guarde e esqueça onde. Mentira. Estamos sempre juntos, você é 10, hein? Que Deus ensaboe você o máximo possível, você é um cara fera. Muito obrigado pela sua amizade, pela sua irmandade, por me acolher tão bem. Eu espero que você abra essa mão à noite e pague o nosso jantar, porque é tudo que a gente mais quer. Aqueles aniversariantes que gostam de desfolhar o pilinha.
1: Oh, daí é bom, vai pagar a carne, então.
0: Vai pagar a carne. Depois do jogão, todo mundo pro galpão, quero saber. Queridão, um abraço pra você. Você segue participando do nosso WhatsApp. Manda o que, que não pode faltar no teu fim de semana. Manda pra gente. Ó, manda um abraço para os colaboradores do Trio Hotel Xanxerê. Alô, Trio Hotel Xanxerê.
1: Olá, tudo
0: bem? Bom
1: dia
0: pra vocês.
1: Bom
0: Estamos
1: dia.
0: Todas as madrugadas ligados na Nativa. Vocês são 10, vocês são 100, vocês são 1000. Valeu, Valmir. Um abraço. O nosso Rodrigo Antônio Carminati. Onde é? O que, que ele mandou pra nós aí?
1: Bom dia, povo. É o Rodrigo Antônio Carminati desejando um ótimo trabalho a todos. Muito obrigado. Obrigada, Rodrigo. Bom trabalho pra você também.
0: Receba aquele abraço pra você.
1: Eu vou aproveitar também pra mandar um abraço pra minha mãe, que ela me cobrou que ela ia estar escutando o programa.
0: Oi,
1: que
0: mamãe.
1: Eu tinha que mandar um abraço pra
0: Oi,
1: ela.
0: Mamãe,
1: pro meu
0: mamãe.
1: Pai também, lá em São Valentim, toda a família.
0: Isso aí, pra toda a galera, pra toda a família, vamos dizer, a Dutra ou a Kornfinhauer?
1: As duas. Fieger. A família Korn Dutra e a família Kornfinger.
0: Kornfinger, olha só. Olha só, rapaz.
1: Soletrando desde os dois anos de idade.
0: Rapaz, eu imagino. Vamos trazer pra você que já tá trabalhando. Receba as músicas da Nativa, a melhor rádio do teu fim de semana. Vamos de música icônica agora, Jana.
1: Agora
0: já.
1: Sim.
0: Só que eu já falo pra você, hein, o que não pode faltar no teu fim de semana. Manda no 3340-1616 e participa do Kit Churrasco da Sogefap. Hoje temos entrevistados aqui na programação. Vamos falar de esporte. Tem grande time jogando em Chapecó hoje. Claro, né? A Chapecoense, mas tem um também que é muito grande, né? A gente não vai comentar aqui porque temos pessoas aqui que a gente não queria que tivesse com uma camisa de outro time aqui, mas só esparta, né? Faz parte. Ele é querido, e vocês são muito mais Nativa. Vamos de Music, trazendo o hino de Christian e Ralph. Eu tinha o sonho de ir pra Nova York.
1: Eu também, Mica.
0: Só que tu leva o namorado e eu levo a namorada. Bom dia, Nativa!

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0: Faz um cafezinho, vem com nós.

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2: 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E você trabalha ouvindo a Nativa, você trabalha sintonizado na Nativa, você trabalha fazendo tudo com a Nativa. 11 minutinhos para as 9 da manhã e temos visita especial, visita muito querida hoje, que está sempre aqui na Nativa conversando conosco, trazendo o seu trabalho, mostrando procedimentos, a qualidade do seu serviço, porque a Nativa só traz qualidade para vocês, desde todo segmento, né? 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E é lógico que hoje a gente traz novidades pra vocês. E adivinha quem tá comigo hoje? Lizy, seja bem-vinda Nativa nesse sabadão. Não sei se você já veio aqui no sábado, meu. A princípio comigo ainda não, é a primeira vez que você tá aqui. Eu fico muito feliz da tua participação aqui no programa, porque assim, é uma troca de papo, conversa, a gente fala uma coisa aqui, daí já mente ali, conta uma lorota aqui, então é um papo, que é como se estivesse em casa conversando com as visitas. Então seja bem-vinda, tomando um chimarrão com nós aqui, é muito bom, é gratificante ter a tua presença aqui. E o que que você traz pra nós hoje de novo, porque eu sei que tem novidade pra esse povo maravilhoso, mas primeiro, pra quem não te conhece, o público do Sabadão, o que que você traz pra Nativa, o que que você oferece de serviço?
3: Bom dia, é sempre um prazer estar aqui, muito obrigado pela recepção, pessoal da Nativa com chimarrão aqui.
2: Sente-se em casa.
3: A gente sempre se sente muito à vontade aqui. E para quem não me conhece, então, eu me chamo Lisiane, eu sou farmacêutica esteta e sou proprietária de uma clínica de estética aqui em Chapecó, chamada Belezier Estética Avançada.
2: Boa demais, por sinal.
3: Trabalhamos com diversos procedimentos, nosso foco principal é trabalhar com rejuvenescimento, então trabalhamos com tecnologias, com injetáveis como preenchimentos, botox, a parte de harmonização facial, bioestimuladores de colágeno, também trabalhamos com corporal como depilação a laser. Sim. E alguns procedimentos para emagrecimento e definição corporal
2: não
3: também.
2: Não que a gente esteja precisando, né? Não que a gente esteja precisando, mas basicamente a palavra rejuvenescimento quer dizer conservar um pouco mais a pessoa, né?
3: Isso, envelhecer bem.
2: Exatamente.
3: Né? Exatamente. Isso aí, que todo mundo quer chegar numa idade mais avançada, porém bem, né? Com autoestima lá em cima, se sentindo bem.
2: O rostinho bonitinho, sabe? Aquela finesse, você lindão, você lindona, entendeu? Então oferece todo esse serviço, uma clínica maravilhosa. E hoje a gente traz, nesse sábado, uma novidade. Eu quero que você fale mais sobre uma coisa que tem chamado bastante e mexido bastante com o mercado aqui em Chapecó, na região, no Brasil, no mundo, né? Principalmente por conta da estética, que é o preenchimento labial. O famoso que a gente fala aqui é o botar beiço, né?
3: É isso.
2: Ou seja, fazer um preenchimento, ou seja, deixar um pouquinho mais estético, mais bonito. O que que você traz de novo para nós? E o que que garante a qualidade da tua clínica para os nossos ouvintes da Nativa?
3: Então, vamos falar um pouquinho, sim, sobre o preenchimento labial, né, que muita gente tem dúvida, muita gente questiona, né, se o preenchimento labial, por exemplo, ele é só para aumentar o volume, se vai ficar muito grande, se não vai, se vai ficar estranho, não vai. 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
2: Muito bom.
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2: né?
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2: 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E claro, né? 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Ah, não. 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Vai ficar com aquele beição grandão.

0: Aí daí o apelido vai ser beijoqueiro, daí não dá, né?
1: É, chega primeiro a boca, depois a pessoa, né?
0: Exatamente, não dá. Né? Não dá. Então tem que ser totalmente de qualidade, né? A gente sabe da garantia de serviço, como que funciona para vocês o tratamento após fazer, né, esse procedimento, tem um acompanhamento, tem uma garantia, olhando para a pessoa em caso de complicações, sabe, né, cada caso é um caso, cada pessoa, cada sistema reage de uma forma diferente, então vocês fazem um acompanhamento pós-operatório, né?
1: Sim, então sempre após o procedimento, a gente acompanha o paciente, a gente faz um retorno do paciente para a clínica, onde a gente avalia como ficou, se tem necessidade de fazer algum ajuste, se tiver qualquer intercorrência, sim, a gente está ali à disposição do paciente, a gente sabe resolver. 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Então, a gente consegue tratar e acompanhar o paciente com, por exemplo, o ácido hialurônico, que é o preenchimento labial, a gente consegue remover totalmente o preenchimento caso aconteça alguma intercorrência, tá? 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
0: 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Consegue reverter e fazer os ajustes necessários. Muito bom, não sabia, sabia?
1: Sim, a gente
0: não
1: consegue.
0: Não sabia disso, que podia reverter.
1: É um dos únicos procedimentos, vamos dizer assim, que a gente brinca que tem o antídoto, né? Tem como reverter ali, né? Ah, também, sei lá, não gostei, né? Ou fiz em algum outro local, ou fiz em algum momento e estou achando que está muito grande meu lábio. Gostaria de diminuir.
0: Deixar o meio termo.
1: Nos procure que a gente consegue, né, fazer uma reversão ali e deixar o teu lábio mais harmônico, mais bonito.
0: Então você já sabe, né? 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Eu fiquei sabendo uma novidade para hoje, Lise. O que será que tem para hoje? O que que você trouxe para a programação do Manhã de Amigos que eu trouxe? Tô sabendo que é algo bom para quem tá escutando.
1: Então, hoje, especialmente aqui para os ouvintes da Nativa que mandarem uma mensagem no WhatsApp, a gente vai estar sorteando 1 ml de preenchimento labial.
0: Nossa.
1: Gente, maravilhoso.
0: Eu só não vou eu participar, porque você sabe, né? Não, eu acho que não tão precisa. Talvez dar um up eu precisaria, né? Deixar um pouquinho mais simétrico, assim, bonitinho.
1: Tu
0: bonitinho,
1: não pode, né? Senão a gente não pode entrar no sorteio, senão...
0: Não dá, senão já ia, né? Senão ela já dava um jeito. Então você que tá ouvindo, você que tá ali, vou até baixar o som pra você todo, ó. Presta atenção. Papo meu e teu agora, meu e teu. Eu com você. Você já sabe, né? Tem sorteio novo no sabadão e esse vai durar o sábado o dia inteiro para você participar. Além dos nossos sorteios eventuais, tem um sorteio maravilhoso para você em parceria com a Lise. 1 ml de preenchimento labial. Rapaz do céu, vocês vão deixar o lábio de vocês bonito. Coisa mais linda. Então, para participar, é só mandar mensagem no 3340-1616. Não esquece de participar. Não esquece de mandar o teu alô. Lise, e o pessoal que participar, como que vai fazer para usufruir desse prêmio? A gente entra em contato, vai agendar, como é que ele vai fazer?
1: Isso, então, a partir do momento que for sorteado, né, o pessoal da Nativa passa, então, o nosso contato, a pessoa entra em contato, né, com a nossa clínica, né, com a secretária e faz o agendamento, bem tranquilo.
0: XP, show de pola, então você aí que tá ouvindo a Nativa, um sorteio, ó, um preenchimento labial pra você no sabadão. O dia todo vai ficar esse sorteio, então tu participa 3340-1616. Lise, muito obrigado pela tua presença aqui conosco. Foi uma conversa muito boa. Eu até adoraria muito mais vezes você aqui conosco para conversar sobre isso no sabadão, porque a gente gosta de tirar dúvida. Às vezes o sábado o pessoal tá em casa ali, tá querendo tirar uma dúvida, pensa no procedimento, pensa em alguma coisa que ele quer adquirir. Então é muito bom ter você aqui. Obrigado mesmo pela tua visita. Espero que o mate esteja bom, porque foi a Jana e o Juninho que fizeram.
1: Muito, muito bom. Muito obrigada pela recepção. Foi um prazer estar aqui novamente na Nativa.
0: Claro.
1: E virei mais vezes no sábado, com certeza.
0: Pode vir, daqui uns dias a gente vai fazer um churrasco aqui de meio-dia, vai ter programação o dia inteiro.
1: Então, com certeza estaremos aí.
0: Fechou? Muito obrigado. Obrigada, tenha um bom sabadão, tá bom?
1: Igualmente.
0: É muito mais Nativa pra você. Agora faltando 2 minutinhos para as 9 da manhã. E você... que sono pesado. É pra você que tá em casa de boa, de pantufa, de roupão, sossegado, numa boa, numa nice. Tá a coisa mais maravilhosa do mundo, né? Pra você que tá no intervalão aí, tá no intervalo da Aurora aí, tomando teu cafezão. Pra você que tá na BRF, o pessoal da agroindústria. Esse pessoal é guerreiro demais. Saiba que vocês têm todos os votos, todas as amizades, o carinho, a honra da Nativa. Ainda mais quem é trabalhador. A gente gosta muito de vocês, a gente apoia vocês sempre. Porque a gente tá aqui trabalhando também, a gente tenta levar um pouquinho mais de entretenimento para vocês. É bom demais estar com vocês. Chama muito mais Nativa com Music na programação.
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0: Depois de uma entrevista maravilhosa, nós vamos de Dudu Costa. Não acredito. Muito mais Nativa. Chama.

0: muito mais ativa. Soninho, Jana?
1: Ai, um pouquinho.
0: Preguicinha. 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
0: Agora a Jana vai tocar uma das músicas que eu mais sou fã. Eu sou fãzaço da Fátima Leão. E claro, do Pablo do Arrocha, hein? Nessa manhã maravilhosa, vamos de Pecado de Amor. Você vai gostar ou não?
1: Ah, eu vou conhecer, na verdade. Aí eu não ouvi, não.
0: Chama, Nativa.

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1: Pode ter certeza que sim. Muito bom dia, Nativa 98. Daqui a pouquinho temos Bruno e Marrone na programação pra cantar pra nós. Receba!
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6: Sempre sintonizar na rádio. Ai, o soninho, rapaz do céu. Diana, a primeira coisa que você faz é ligar na Nativa ou não?
8: A primeira coisa que eu faço de manhã é ficar em silêncio, gente. Não consigo acordar com barulho. Depois eu ligo na Nativa.
6: Ah, tá bom. Então, beleza, tá desculpado. Vamos de abraços. Temos áudio na programação com quem eu falo. Bom dia.
9: Fala, meu amigo Mica, bom dia, bom
6: como
9: dia.
6: Como é que você tá, cara?
9: Mais um sabadão na peleia aí.
6: Opa!
9: Graças a Deus parou a chuva, dá pra nós trabalhar um pouquinho.
6: Coisa boa, né, pesão?
9: E coloca nós no sorteio aí de hoje.
6: Cima, tá no sorteio.
9: Beleza, meu amigo? Forte abraço e manda aquela moda boa.
6: Vai sim, moda
9: boa. Leandro Leonardo, Horizonte Azul.
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6: Essa vai ser pro
8: Gustavo. Ai, essa é boa.
6: Gustavo Cunha, um abraço, meu grande amigo. Pra você, pra Tama, pra toda a sua família. Obrigado, MV Alarmes. Aí é gigante, hein?
8: Agora o abraço vai pra Rose. Rose. Oi, Nativa. O que não pode faltar é um churrasco bem gordo.
6: Opa,
8: e a Nativa no 12. Concordo.
6: Não pode faltar, isso aí. Concordo. Não pode faltar no teu fim de semana. Rose, um abraço pra você. Obrigado pela sua audiência, por estar participando, tirar um tempinho, mandar sua mensagem. Obrigado mesmo. Um beijão e bom fim de semana. Bom dia, quem que fala com nós, Ana?
8: Roselaine, na faxina, escutando a Nativa do Grande EFAP. Gostaria de participar do kit churrasco da Soul EFAP. Obrigada. Ah, E pra mim, não pode faltar um belo churrasco com a família. Olha, Roselaine, eu concordo. Se tem uma coisa que eu gosto de fazer, é limpar a casa ouvindo música boa. E música boa tu encontra na Nativa.
6: Exatamente, não pode faltar. Quem mais está chegando por aqui? Bom dia, Mica, tudo bem?
8: Ah, aqui fofinha.
6: Aqui é Tia Elza, eu peço a música Mãe Amorosa. A gente vai tentar achar por aqui, a gente vai tocar. Pra quem? Pra minha mãe que tá de aniversário amanhã, ou seja, minha avó também, né? Um beijo pra vocês, pra toda a família Cruz, a Isabel Norberto Leite, a minha avózinha, colhendo mais uma batata na Lavoura da Vida amanhã, dia 13.
8: Um abraço!
6: Um abraço pra toda a família lá da linha Schneider Guatambu, pro meu pai, Reinildo da Cruz, o Pingo, pro meu avô, Raimundo da Cruz,
8: só pra
6: toda
8: boa.
6: A família. O Carancho, que é meu tio Jair da Cruz, tio Celso, toda a família da Cruz, um beijo pra vocês, amo demais vocês, obrigado de coração. Bom dia!
11: Bom dia, Rádio Nativa, tudo bem com vocês?
8: Tudo,
11: eu
8: e contigo?
11: Eu sou a Adriana do Conto, aqui do bairro São Cristóvão.
8: Oi, Adri.
11: Chapecó. O que não pode faltar no meu final de semana é a minha maionese de mandioca.
8: Opa!
11: Nossa! De praxe.
6: Capaz do céu.
11: Põe no sorteio aí, um grande abraço e um bom final de semana pra vocês.
6: Tá participando.
8: Pra você
6: não
8: também.
6: Pode faltar maionese e mandioca, coisa boa. Um abraço pra quem tá ouvindo também lá na Autopoint, né? O meu parceiraço Vini de Oliveira, obrigado de coração, mandou uma foto pra nós aqui. Se é gigante, se é 10, se é 1000, meu querido. Um abraço pra você, toda a sua família. Obrigado de coração. Na Agropecuária, bom demais. Alto e bom som a gente, hein? Agropecuária, bom demais, hein? 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Alô, Cleiton Pinheiro e família, obrigado de coração. O som na Agropecuária é bom demais em frente ao Tancredo de Almeida Neves no EFAP. Vamos de music, depois tem mais abraço, tem mais sorteio, tem mais tudo por aqui, não esquece, tem dois sorteios, hein? Hoje temos o sorteio da Belezinha Estética. Um preenchimento labial pra você, rapaz, o dia inteiro. Participa se você quer isso também. 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
0: Vamos levantar seus nativos, 9h20. E agora, Jana, atendendo uma música maravilhosa.
2: Essa eu amo, uma das minhas favoritas.
0: Essa aqui é só pra quem é old mesmo.
2: Gente, senta a vibe, olha.
0: Essa aqui é sabadão. Pega aí, Cunha, pega aí, Cunha.

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0: E você que tá sintonizado com a gente, sintonizado, já falo pra você uma coisa, hein? A Jana tá aqui comigo do lado, vou falar pra você, é muito importante. Feche os olhos agora, Jana. Imagina. Fechou?
2: Tô imaginando.
0: A chave na sua mão. Nossa. 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
4: O mercado de trigo entra no segundo semestre de 2026 com fatores de alta e de baixa. Em Santa Catarina, a menor oferta e os riscos climáticos ajudam a sustentar os preços, mas estoques, importações e a nova safra do hemisfério norte limitam uma valorização maior. O cenário preocupa os produtores catarinenses. Para a safra 2026-2027, a área cultivada deve cair 35,7%, chegando a 67 mil hectares, a menor dos últimos 6 anos. Em julho, a saca de 60 quilos foi comercializada em média a R$ 69,15, alta de 2,5% sobre junho, mas ainda 8,1% abaixo de julho de 2025.
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0: A Nativa tem a cara, o teu zóio, a fuça do teu fim de semana. 29 para as 10 da manhã. Não esquece que tem dois sorteaços para você. O primeiro é um kit churrasco, rapaz. 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Jana, e temos mais um sorteio pro dia todo. Quem vai fazer o sorteio à tarde vai ser o Tiagão, hein?
2: Não acredito.
0: O que, que é o sorteio?
2: Vamos ver.
0: O que, que é o sorteio? Não. O sorteio nosso do preenchimento, qual que é?
2: Ah, claro. Tem um sorteio rolando, meninas. Fiquei perdida aqui, ele não me contou. Tem um sorteio rolando de um preenchimento labial.
0: Isso,
2: gente,
0: aí.
2: Manda uma mensagem falando que você quer participar do sorteio do preenchimento labial. Que você vai estar concorrendo lá na Belezier, gente. Imperdível. Imperdível.
0: Não esquece.
2: A hora.
0: Participa. Totalmente imperdível pra você que quer deixar o teu beijo, o teu lábio bonitinho.
2: Nos trinque.
0: Nos trinque, rapaz. Nos brinquinhos. Você sabe, né? Belezinha, já segue, belezinha, lá no Instagram. E segue a Lizzy também, um trabalho primordial, um trabalho incrível. Rapaz, eu vou dizer pra você uma coisa muito importante, hein? É trabalho de qualidade, a gente só indica coisa boa pra vocês, coisa boa. 28 pras 10 da manhã, você segue participando. Hoje tem jogo, né, Jana? Hoje, infelizmente, tem jogo. Hoje, infelizmente, tem jogo no Campeonato Brasileiro. Vamos começar com o primeiro jogo que teve ontem, clássico, com expulsão. Lá o Coxa Branca em casa lutou, campo encharcadaço. Ontem foi Coritiba e Atlético Paranaense, Coxa Furacão 3x3. Clássico bom demais. Hoje, às 16 horas, nós temos Atlético Mineiro e Fluminense. Quem que vence, Jana?
2: Ah, eu acho que o Fluminense. É. Não, mentira, que ele eliminou a gente, então tem que ser Atlético Mineiro.
0: É, eliminou faz 3 anos, né?
2: Mas o ressentimento tá aqui.
0: Ah, tá.
2: Eu, hein?
0: É, não saiu embora, né? Não saiu, tá ali, aquela mágoa, aquele sentimento.
2: Ah, aquela dor.
0: E às 16 horas temos Grêmio e Vasco da Gama. Sem falar em clubismo, Jana, quem
2: Vasco.
0: Que vence?
2: Vasco. É o Vasco.
0: É o Vasco. Temos Chapecoense e Internacional às 17 horas. Quem que vence, Jana?
2: Ah, daí fica difícil, né?
0: Daí fica
2: difícil. A gente tem que ver quem que vai ter a sorte, né? Porque a gente tá numa situação meio complicada.
0: Aí é o famoso jogo Telecena, né? Quem tiver mais sorte vai levar. 18h30, Palmeiras e São Paulo, clássico. Lá em São Paulo, lá na Arena Nubank Arena. De 20h30 tem Botafogo e Bragantino lá no Nilton Santos. O Botafogo recebe o Massa Bruta. Às 21h nós temos Santos e Cruzeirão da Massa, Cruzeirão cabuloso. Amanhã às 16 horas nós temos Mirassol e Vitória. Quem que vence, Jana?
2: Mirassol, será?
0: É o que tá dizendo, é a tua opinião. E aí nós temos um jogaço de bola às 17h30. Flamengo e Corinthians, Piazão. Quem que vence, Jana?
2: Ai, ali, eu acho que é o Mengão, né?
0: É, Mengão tá bem, né? Vem bem, jogando em casa, no Maraca lotado, né? Mengo, Bahia e Remo. Quem que vence na segunda-feira, dia 14?
2: Ah, eu acho que aí Bahia leva.
0: Bahia, o esquadrão Bahia. Muito mais futebol na Nativa. É, infelizmente, pros colorados tem jogo hoje, né?
2: Infelizmente, rapaz, não tem nem desculpa da chuva, né?
0: Rapaz do céu, que tristeza pra essa galera. Vamos atender esse povo maravilhoso. Mais uma participação. Antes, eu quero mandar um abraço pro pessoal da Automecânica Melo. Os nossos queridos, a Pátio, o André, meus amigões. Esses são gigantes, são maravilhosos. Por essa amizade gigantesca. Por vocês serem irmãos, amigos de fé, camaradas. Obrigado mesmo, excelente fim de semana pra vocês. Sabe que a gente ama demais vocês aqui na Rádio Nativa, sempre. Quem mais está ouvindo? Toda a família Calegari. Um abraço pros meus cunhados, né? O Cris, que a gente mandou os parabéns por aqui. O Cristian Zata, o Larção Correia, minha cunhada Fabi, a Luana, né? A famosa a PD, né? PDX, só que eu não vou falar a palavra inteira, né? Porque senão o pessoal vai ficar bravo, porque ela é pedincha. Droga, falei. Um beijão pra vocês, pra minha sogra, a dona Chica K, que se admirou, Ceci. Ela é demais, né? Dona Zoleide, um beijo pra você, amo demais você. O meu sogro Pedro, o meu sogro que é profissional de bocha, rapaz. Ele é gigante, gigante demais. E pro amor da minha vida que tá sempre ouvindo a gente, né? Fernanda Calegari, sabe que eu te amo demais. O fundo do meu coração, o amor está no ar, da Nativa. E você segue participando, 3340-1616, não esquece de falar o que não pode faltar no teu sabadão. Quem mais tá por aqui? O Rodrigo Otto. Bom dia, Mica! Me coloca no sorteio.
2: Bom dia!
0: O que churrasco, faltou tu mandar o que não pode faltar no teu sabadão, hein, Piazão?
2: É verdade.
0: Rodrigo Otto, um abraço pra você, pra Vale, pra toda a sua família. Obrigado de coração por você estar junto conosco, sempre sintonizado. Tem áudio e depois tem música na programação. Bom dia!
1: Bom dia, meu irmão! Como é que você tá, meu amigo?
0: Eu tô bem demais.
1: Deixa eu te falar, manda aquele abraço pra nós aqui, estamos desde cedo escutando você.
0: Coisa boa.
1: Você mentia aí pra turma, né? Mas enfim, desde cedo peleando aqui, manda aquele abraço pessoal, pede pro pessoal dar uma forcinha aí, seguir nós no Instagram aí, que
0: segue aí.
1: Todo dia tem uma novidadezinha aí, um bom dia especial.
0: Sempre.
1: Fechou, meu amigo?
0: Não pode faltar.
1: Aqui é ouvinte fiel.
0: Esse é gigante.
1: Estamos desde sempre já escutando você mentir aí pra todo mundo. Beleza?
0: Um abraço pra você, meu grande amigo Roger de Quadros. Esse é fera demais. Esse é gigante. Lá do Roger Lavacara, ali em frente ao Shopping Campeiro. 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O que ele falou pra mim aqui, Joná?
2: Me coloca no sorteio e no sábado não pode faltar carro pra nós.
0: Não pode faltar
2: depois
0: serviço.
2: De ontem, ainda por cima, não vai faltar mesmo,
0: não,
2: né?
0: Não vai faltar, porque o que tem de carro sujo de barro, eu vou te contar, hein, Roger. Muito mais Nativa, Jana. Agora nós vamos pegar o trem da nostalgia. Vamos voltar um pouco no tempo. Tu gosta de flashback, Jana?
2: Ai, eu adoro.
0: Coisa boa. Então receba pra quem tá no trânsito agora. Fecha o olhinho. Mentira. Não fecha. Deixa
2: não fecha, não fecha. Pelo amor de Deus, não
0: fecha. 23 pra 10. Ao som de... Baltimore, Tarzan Boy. Essa aqui arrebentava algum lugar, hein? Essa tu sai dançando. Bom dia, sabadão. Receba na Nativa.

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0: Receba 17 para as 10 da manhã. Ao som de Tarzan Boy. E você achando que não ia ter música boa? Sempre tem, hein? Vamos abrir um quadro só de flashback para você.
1: Vamos,
0: atender
1: vamos.
0: Esse povo do Sabadão, esse povo do agito. Não esquece de participar, 3340-1616, kit churrasco na nativa.
1: E duas preenchimento.
0: Sogefap tem um preenchimento labial para você. Belezinha estética. Não esquece de participar. 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
0: Voltando a uns anos atrás, nostálgico, vamos de Billy Ocean, conhece, Jana?
1: Conheço, coisa boa, quem nunca, né? Todo mundo odeia o Chris.
0: Todo mundo odeia o Chris, eu gosto de Billy Ocean.

som de Caribbean Queen, Billy Ocean. 13 minutinhos para as 10. Foi bonito, né? 13, você gosta? E a galera que não. Receba nativa. Essa que eu ofereço para minha grande amiga Júlia. Não vou falar qual Júlia, hein? Tá ouvindo a gente sempre. Minha grande amiga parceiraça de Ceará. Ô, meu amigo, um abraço pra você, pro Tal, pro Grab, pra toda a tua família. Obrigado pela audiência sempre, hein? Beijo nesse coração maravilhoso. Sabe que eu amo demais a tua amizade. Você é uma irmã pra mim, é uma família. Vocês são gigantes. 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
2: Fala com nós, a piazada da Nativa. Daqui a pouco é 10 horas da manhã. Daqui a 6 minutinhos. Dia 12 de setembro, um dia depois, um dia triste na história mundial. Que envolve o Celso Portioli, não sei porquê. Até hoje não sei a teoria, né? Mas faz parte, né? Vamos atender um pouquinho esse povo antes, porque temos visita importante. Tem um pessoal da Catimba por aqui para conversar conosco, mas antes, bom dia, pesada!
3: Bom dia, aqui é Ivanir do Bom Pastor. Oi, gostaria de participar do Kit Churrasco. Rádio Nativa, obrigada.
2: É de nada, quem que participou foi a Iva, manda um abraço pra ela, Jana.
4: Um abraço, Iva, já tá participando do sorteio, boa
2: tá
4: sorte.
2: Participando, quem mais tá por aqui? Bom dia, gostaria muitíssimo de ganhar o kit churrasco.
4: Já tá concorrendo.
2: Pra fazer com a minha mãe, ó, vovô, Ivone Gonzalez do bairro Jardim Itália.
4: Alô,
2: Jardim Itália, vizinha de vocês. Um abraço, e ela colocou 2-1 Chape, você acha que dá esse resultado, Jana, ou não?
4: Ah, olha, vou ser bem sincero, eu acho que a Chape ganha hoje, né? Com o coração apertado, né? Porque eu sou colorado, mas acho que a Chape ganha hoje, viu, Ivone?
2: Tá bom. Bom dia, meu nome é Karine Frulin, ligadinha na Nativa, me coloca no sorteio do kit churrasco. O que não pode faltar, nós vamos falando, vamos na narração do jogo. O que não pode faltar do teu kit churrasco, pão de alho Santa Massa. O que não pode faltar no meu sábado daquele chimarrão caprichado, pra começar bem o dia. Depois tem Chape, tem Internacional. É um abraço pra você, Karine, obrigado de coração por estar junto. Tenha um excelente fim de semana, obrigado por ouvir a Nativa, tá sempre junto. Não pode faltar Nativa Cendinho com meu querido Mica, né?
4: É verdade, Rodrigo. Concordo.
2: Tchutchutchucão. Ai, que fofo. Você é fofo demais. Bom dia. Aqui é o Odacir do EFAP. Me coloque no sorteio.
4: Já
2: tá participando.
4: Está.
2: Sabe quem tá ouvindo a gente também? Um abraço pra você, Odacir, pra toda a grande EFAP. Quem mais tá ouvindo a gente? Tá ouvindo pelo nosso site. É a nossa querida Liz. Adivinha qual Liz? Liz Sartoretto. Da nossa turma
4: Fofa.
2: DPP.
4: Maravilhosa.
2: Ela é gigante. Tá? Obrigado por estar ouvindo.
4: Um beijo, gente. Amiga.
2: Um beijão pra você. Obrigado mesmo por estar sintonizado e curtindo a nossa manhã de lorota, de contar besteira por DK. E agora vou falar pra vocês que tem visita. Chega pra cá, meu queridão. Como é que você tá? Você tá bonzinho? Você tá bonzinho? Tem leilãozinho? Tem sinistrinho? Você tá bom?
5: Você tá bonzinho?
2: Eu tô bonzinho. Vou mandar o gordinho pegar um cafezinho pra você. Seja bem-vindo. O que, que nós vamos falar hoje, meu Galo Cinza, Catimbo oficial na área da Nativa?
5: Você tá bom, Mica? Tudo bem, cara? Uma satisfação estar aqui falando com você nesse sábado de manhã, né? Sábado feliz, né? Que tem o sol. Abriu o sol, graças a Deus.
2: Coisa boazinha.
5: Essa semana tava chovendo em Chapecó. Fiquei sabendo que essa semana deu pedra, deu chuva, deu, meu Deus
2: tudo
5: do
2: um pouco
5: céu,
2: por
5: cara.
2: Aqui, homem do céu.
5: Ainda bem que essa semana não tava me chupando.
2: Ele tava fora, tava em Sampa.
5: Tava em São Paulo. É isso aí, vamos falar sobre o jogo da Chapecoense hoje contra o Inter, né? Chapecoense que tem uma parada muito difícil. É um campeonato, um time que é do campeonato dela, que é o Internacional, que também não tá fazendo um grande campeonato brasileiro.
2: Z4
5: é, os dois do Z4, né? Um desesperado, um pedindo socorro pra Deus, outros pedindo socorro pra Jesus.
2: Exatamente.
5: Não tem mais nem pra quem pedir socorro mais, porque...
2: Tem Nossa Senhora do Socorro que atende.
5: Não
2: eles.
5: Tem mais quem possa buscar, né? Eu acho que são dois ali candidatíssimos muito forte ao rebaixamento. A Chapecoense porque fez um primeiro turno muito mal, né? A Chapecoense não ganhou de ninguém no primeiro turno, ganhou só o primeiro jogo contra o Santos, depois sequência de derrotas, poucos empates. A Chapecoense fez um primeiro turno muito mal, isso reflete aí. Só o que foi o elenco mal montado dessa diretoria.
2: Foi complicado.
5: As escolhas,
2: né?
5: Erradas, então foi muito mal a Chapecoense no primeiro turno. Teve a parada pra Copa, a Chapecoense melhorou, contratou, reformulou o elenco, trocou quase todos os jogadores, trouxe 9 jogadores novos. Essa semana também teve saída de jogadores, então a Chapecoense foi reformulando o elenco. Tarde,
2: sim.
5: Tarde, mas reformulou e tá com um elenco muito melhor do que foi
2: deu
5: no início
2: aquela
5: do
2: mexida.
5: Ano.
2: Nós tivemos ali um centroavante que veio pra conquistar espaço e tá conquistando, né? Fazendo
5: o Túlio,
2: seu
5: né?
2: nome, é o Túlio.
5: E ele já foi até... Teve renovação do contrato dele agora
2: exatamente.
5: Semana passada, né? Eu achei ainda um pouco cedo, né? Apesar de ter feito 3 jogos e já renovar o contrato
2: dele. É porque
5: nós
2: tivemos um lampejo, né? Mas assim, tu sabe, né? 3 jogos, tu dá aquele cartaz pro jogador que fez 3 jogos bons, fez gols importantíssimos pra Chapecoense. Então quando você tem um atleta ali que pelo menos começou num lampejo, a gente espera que continue. Um caso semelhante, tu pode dizer assim, o Carlos Vinícius no Grêmio, né? Uhum. Na temporada passada. Então ali já vem uma sondagem dos outros times.
5: É, a Chapecoense precaveu, né?
2: Ainda mais a situação que a Chapecoense se encontra. Então, por exemplo, a Chapecoense num Z4, numa possível queda, numa provável queda, né? De acordo com as estatísticas e o que vem apresentando de futebol, a gente tem assim um jogador que se...
5: destaca,
2: se,
5: né?
2: Se destaca e se torna pujante pro cenário nacional, e qualquer time da Série A hoje consegue vir e buscar, porque ele vai se continuar na Série A. Então, tenta os olhos.
5: Exato, exato. Então, a Chapecoense fez esse movimento mais pensando no futuro, né? Porque a Chapecoense viu que o jogador deu resultado, foi barato, né? Porque o jogador da Série D, ele deve custar muito pouco de salário, quase nada de passe. Então a Chapecoense conseguiu valorizar o próprio jogador, que ele vai estar ganhando mais, ele vai estar tendo uma exposição maior. E também pode ser que seja uma futura venda, um jogador novo, né? Então tem mercado, né? A Chapecoense tem alguns jogadores de Série A que podem surgir no mercado pro ano que vem, né? Que talvez não vão ficar na Chapecoense. Camilo é um, o Iago Felipe provavelmente é outro que tem mercado de Série A. O próprio Túlio, que agora renovou, é um centroavante muito possível que fique numa Série A do ano que vem. Então
2: ele
5: Chapecoense
2: tem
5: jogadores, né? Promissores. Então são jogadores muito promissores. E a Chapecoense, essa semana, que se desfazeu de mais dois, né? Se desfez do Neto Pessoa, o centroavante que não vinha jogando, era muito questionado. Na Chapecoense ele não conseguiu encaixar, não conseguia jogar. E o Enio, né? Que também tava numa preguiça enorme. Parecia que a noite virou dia pra ele,
2: pois
5: porque...
2: Pois é, cara. O Enio foi uma decepção.
5: Decepção. Porque a gente esperava muito mais, né? A gente já viu ele jogar no Amazonas, já viu ele jogar no Juventude. E ele fazia bons...
2: O Juventude foi o cartaz pujante dele
5: ali. Ele fez fazia bons jogos, né? Teve boas temporadas. Mas... não acabou se adaptando bem à Chapecoense, não sei se é o esquema de jogo, enfim, a posição, não conseguiu se adaptar, porque uma hora falavam que ele era ponta, outra hora falavam que ele era meia, acho que nem ele sabe o que ele é, se era ponta, se ele é meia, o que ele jogava. Então a Chapecoense teve essas duas trocas aí, mais duas, né, agora que ontem acabou fechando a janela, então não tem mais o que contratar. A Chapecoense contratou um lateral direito ontem também, um lateral direito chamado Dudu, que jogou no Atlético Goianiense, estava no Guarani. Mais por questão de lesão, né? Porque os dois laterais direitos das Chapecoense, que a Chapecoense contratou, se machucaram, então foi mais um movimento ali de mercado ali no último dia da janela. Mas agora não tem mais o que fazer. Agora o elenco que tá aí é o que vai até o final do ano. Com muitas trocas, enfim, a Chapecoense vai pra cima agora do campeonato que tem aí pela frente. A Chapecoense que tem mais 13 jogos, tem um jogo atrasado contra o Vasco. Tem que ganhar boa parte desses jogos.
2: Ou seja, eu não sei, eu não lembro, acho que a Chapecoense não enfrenta mais o Remo, já enfrentou, né?
5: Não,
2: o
5: Remo enfrenta ainda.
2: Enfrenta ainda.
5: Todos os Chapecoense, da tabela de baixo, todos os Chapecoense
2: enfrenta lá.
5: Lá em Remo.
2: Lá em Belém do Pará, né? Vai enfrentar a equipe do Remo. Então a Chapecoense, pelo menos com Vasco da Gama, Internacional e Remo, tem esses confrontos diretos.
5: O Mirassol também temos.
2: Então, por exemplo, a Chapecoense, e quais desses são em casa?
5: Contra o Mirassol e contra o Vasco.
2: Contra o Vasco e o Inter.
5: Não. Só o Remo é fora.
2: Dos quatro times, três são em casa.
5: Isso.
2: Nós estamos falando de 12 pontos. A Chapecoense conquistando 10 pontos nesses jogos. Vamos dizer que conquiste 10 pontos. A Chapecoense vai a 27 pontos. Ou seja, claro, depende de mais resultados para chegar perto. Mas se conquistar os 12 pontos, a Chapecoense vai a 29.
5: Exato.
2: Ou seja, entra na briga para escapar. Entendeu? Então é muito importante esse jogo hoje pra Chapecoense, entendeu? É importante hoje a rodada pro Inter, pro Vasco, pro Grêmio.
5: Pra todo mundo lá embaixo é importante.
2: Pra todo mundo lá embaixo, essa rodada bateu de frente todo mundo. Pro Internacional, querendo ou não, é importantíssimo que o Grêmio vença hoje.
5: Os Colorados é a vida ou morte também, né?
2: Porque... ou se vocês torcer que o Vasco vença, aí vai estar todo mundo morrendo abraçado junto. Porque, ó, o Internacional, se vencer a Chapecoense, hoje não sai da zona do rebaixamento. Por conta do número de vitórias, que é o primeiro critério de desempate. O Internacional precisa pelo menos chegar a 7 vitórias no campeonato, igualar o número de pontuações do pessoal fora para conseguir ter chance no saldo de gols, né? Ou passar o número de vitórias, o que é bem complicado para a situação Internacional. E agora, Chapecoense em casa. O que você espera hoje do Verdão jogando em casa, num clima assim úmido, né? A torcida pujante no estádio. Você espera um clima de vitória pro Verdão?
5: A Chapecoense tem melhorado muito nos últimos jogos, né? A Chapecoense fez um segundo turno muito bom. A Chapecoense empatou com o Bahia, empatou com... perdeu pro Cruzeiro num jogo...
6: Venceu o Corinthians!
5: E venceu o São Paulo, né? Venceu o São Paulo, dois gigantes do futebol brasileiro. A Chapecoense melhorou muito no segundo turno. A Chapecoense
2: meritou os jogadores, né? Não
5: deu certo. Exato. A Chapecoense, nesse segundo turno, a campanha da Chapecoense é de praticamente 16.
2: Exatamente.
5: A Chapecoense tem campanha melhor que muito time no Campeonato Brasileiro. Então a Chapecoense tem uma esperança assim, ó. Esse time aí pode ganhar, entendeu? Não tem adversário muito bicho-papão, entendeu? Ah, vai pegar um Flamengo, um Cruzeiro, o Atlético Paranaense tá jogando bem. Mas sim, dos times que estão ali embaixo, a Chapecoense joga o mesmo futebol que eles. A Chapecoense não joga muito menos que o Grêmio, não joga muito menos que o Mirassol, não joga muito menos. A Chapecoense faz jogos competitivos.
2: Ela tem. Tem um pouquinho umas limitações. Isso a gente sabe.
5: Não, normal, normal, normal, normal.
2: Entendeu? Mas a Chapecoense, entendeu?
5: Ela tá brigando mais pelo jogo, né? O que a gente não via no primeiro turno é a Chapecoense brigando pelo jogo.
2: Isso aí.
5: A gente não via a Chapecoense querendo ganhar o jogo. A Chapecoense largava muito o jogo. Tomava um gol, largava o jogo.
2: Sim,
5: agora poderia. A Chapecoense tá brigando.
2: Agora
5: vai até o final.
2: Falar uma visão de quem assistiu o jogo contra o Corinthians, quem assistiu o jogo contra o Grêmio. A Chapecoense poderia ter simplesmente ganhado do Grêmio.
5: Os dois.
2: Do Grêmio. Poderia ter ganhado bem mais do Corinthians. Perdeu muitas chances. Uhum. Então a gente fala aqui de uma Chapecoense que tá jogando bola. A Chapecoense tá jogando bola nessas últimas partidas e é muito bonito isso, porque antes não tinha.
5: Exato.
2: A Chapecoense não tava existindo dentro de campo, até contra o Flamengo, que deu toda aquela confusão e bastidores e tal, que a gente não comenta por aqui, porque a gente não sabe, a gente não deu ouvido aos fatos, então, mas a gente fala dentro de campo. A Chapecoense não se apresentava pro jogo. E hoje a Chapecoense bate de frente com qualquer um que pisar aqui. Isso é muito importante até fora de casa, porque só que precisa de uma coisa, né? Acertar o último lance, que é a finalização. Tá louco, tá pecando demais, cara.
5: É essa questão, porque assim, os times, por exemplo, que jogam contra a Chapecoense, eles têm mais qualidade, obviamente. Mas eles têm, com menos chance de gol, eles fazem mais gols. Por exemplo, o Grêmio chutou 6 bolas no gol, 3 ele fez gol contra a Chapecoense.
2: Exatamente.
5: A Chapecoense chutou 17 pra fazer um gol. Então a Chapecoense demora muito pra fazer gol. A Chapecoense tem que ter muita chance pra fazer gol. E isso numa Série A é raro você ter tanta chance de gol assim e não fazer gol. Então a Chapecoense tem que aproveitar isso e melhorar, com certeza, a questão de finalização, né? Mas a Chapecoense melhorou muito. Não dá pra se dizer que é outra Chapecoense do que começou o ano pra Chapecoense que tá jogando agora.
2: E a sequência do Verdão, né? A sequência do Verdão não é tão boa assim, né? Por isso que precisa do resultado hoje, que é jogando em casa, porque tem sequência que enfrenta o Atlético Mineiro.
5: O Atlético Mineiro é vitória, né? Fora.
2: Exatamente, Atlético Mineiro fora. Tá no sabadão, dia 19, às 16 horas, lá na Arena IMEC V, e enfrenta o Vitória no Barradão. Aí é pedreira, pessoal. É. O Vitória aí no Barradão.
5: Muito forte.
2: É a mesma coisa que você enfrentar o Toy Story no quarto do Andy.
5: É isso
2: aí. É a mesma coisa, pessoal.
5: É enfrentar o Thanos lá na.
2: É enfrentar o Thanos, senhor. É enfrentar o Thanos lá no planeta Vormir. É loucura, né?
5: É lógico, cara.
2: Mas essa é a Chapecoense e precisa do resultado hoje. Os preparativos bombando, a torcida entusiasmada e todos os caminhos nos levam à Arena Condá. E o que não leva a gente para a Arena Condá é apenas outros assuntos, né? Que hoje a gente não vai, mas o pessoal vai. O pessoal vai. Meu querido, obrigado pela tua participação. Por trazer os detalhes da Chapecoense, os detalhes dos demais times por aqui na programação do Manhã de Amigos na Nativa. Eu te agradeço demais e convido você, quando quiser vir no sabadão, ou mandar os boletins para nós falando da Chapecoense nos jogos do fim de semana. Você fica à vontade, você tá em casa, porque aqui a nossa torcida da Nativa é a Chapecoense, eu tenho certeza que
5: obrigado.
2: A casada gosta.
5: Obrigado, Mica. O pessoal aí que gostou da minha participação no sábado, manda no WhatsApp da Nativa,
2: manda.
5: Que eu volto. Se a pessoa mandar, eu venho.
2: Esse aqui já gostou.
5: Se mandar, eu venho. Então...
2: Vamos mandar. Beleza, querido? Obrigado de coração. Tamo junto. É bom fim de semana.
5: Obrigado, Mica. Obrigado. Tamo junto.
2: Vamos pra cima. Muito mais Nativa na programação. Receba! 10 horas e 7 minutos. Você tá com nós. Que churrasco sorteio hoje pra você. Temos aí um pão de alho Santa Massa. Temos uma linguiça e temos também uma ripa de costela pra você da Song Fap. Muito mais Nativa com César Menotti e Fabiano. Bom dia!

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5: Só uma, 10h20 da manhã, Jana. Cortada pro dia já?
6: Agora sim, agora depois desse programa maravilhoso, todo mundo já tá disposto pra viver o sábado, né?
5: Vai sair roçar, vai rachar uma lenha, vai na bodega tomar uma cerveja.
6: Vai carnear um porco.
5: É, vai fazer de tudo, né? Podemos sair por aí, como dizia Rick Renner, fazer um programa legal. Isso tudo der certo assim. Que tal, que tal? Vamos de audiência. Você que não participou ainda.
6: Bom dia, Catiane!
5: Participa, piazão! Manda mensagem, tem um kit churrasco maravilhoso pra você. Nós temos ainda o que, Jana?
6: Um preenchimento labial. Meninas, é a hora.
5: Da beleza. A Lizzie, um beijão.
6: Lizzie maravilhosa, um beijo.
5: Ela é gigante. Ela é gigante. Obrigado por essa parceria com a Nativa. Ó, procedimentos maravilhosos. Deixa você conservado e conservada, piazão.
6: Não tem. O tempo não passa pra você, né, Belezinha, querida?
5: Ou seja, então fala com a Lizzie, que é muito mais beleza, muito mais Belezinha. E a Catiane, hein, você vai participando do churrasco do Açougue FAP, um pão de alho Santa Massa. Vamos também fazer uma linguiça sulita pra... Mentira, vamos mudar. Já que a Jana tá aqui, vai ser uma linguiça de pernil Seara. Marca Seara, linguiça de pernil Seara, tá bom?
6: Qualidade, viu?
5: Uma ripa de costela, pezão. Então não esquece de participar no 3340-16. Repete, Jana.
6: 3340-16.
5: Chama na Nativa, aqui tem muito mais sorteio. Bom dia.
8: Que é a Catiane aqui de Chapecó.
6: Oi, Catiane.
8: Quero participar do sorteio desse preenchimento
6: tá
8: labial e também do kit churrasco do Açougue FAP.
5: Isso aí.
8: E o que não pode faltar no meu sabadão é o meu chimarrão e também a companhia
6: também,
8: de vocês, da Nativa. Tô na escuta da melhor, a Nativa
5: não pode, não pode faltar companhia, né? Queridona, não pode faltar aquele mate topedo. Bagual demais, mas que barbaridade, uma buena rádio, um bueno mate. E os gurimas, que barbaridade, né, Gati? Tamo junto, um abração pra você, bom fim de semana. Tamo junto, ó, pra tua família, tá inteira. Um beijão da Nativa, bom dia!
9: Fala, meu irmão Mica, como é que tá, meu velho?
5: Como é que tá, queridão?
9: Tamo aqui, eu e o Arthur, indo lá pra Arena Grenal, jogar aquele futebolzinho.
5: Começar, né?
9: É, e ouvido aqui na Nativa, na melhor, né?
5: Boa.
9: E no melhor locutor de Chapecó. Aquele abraço, meu irmão, tamo junto.
6: É verdade.
5: Um abraço pra vocês, meus irmãos de fé, meus amigos camaradas. Se a opinião de vocês é a que vale, então tá valendo. Tamo junto sempre, obrigado de coração por esse carinho, por essa amizade maravilhosa. Um excelente jogo pra vocês na Arena Grenal. E eu sei que o bicho vai pegar. Eu sei que é com outro intuito esse jogo, mas se vocês estão na chuva é pra se molhar, né? Eu sei que envolve ali um pessoal bem maravilhoso, né? Nessa época do ano, então imagina, um beijão pra vocês, tamo junto. Bom dia, tudo bem? Franciele do quê?
6: Franciele Atolo, elevadores aqui de Getúlio Vargas.
5: Opa!
6: Estamos ouvindo vocês,
5: meus
6: um abraço,
5: queridos,
6: um
5: meus amigões.
6: A todos nós, amém.
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5: 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Tem mais audiência por aqui. 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Bom dia.
0: Bom dia, pessoal da Nativa. Bom aqui dia. É a Jussane. Gostaria de concorrer esse kit churrasco e também esse preenchimento labial. Um abraço e um ótimo sábado.
5: Tá participando. Um abraço pra você, pra toda a sua família. Bom dia.
10: Bom dia, Nativa. Bom Tudo dia. Bem?
5: Tudo bem.
10: Aqui é a Franciele Canani, sou Oi. Do Xanxerê e quero participar do sorteio do Kit Churrasco. Um bom final de semana pra vocês.
6: Pra Tudo você bom. Também, queridona.
5: Bom fim de semana pra você, pra toda a sua family. Muito obrigado por estar junto da Nativa. Bom dia.
11: Bom dia, Nativa. Bom Opa. Dia. Meu nome é Leandro Lopes, sou do Xanxerê e quero participar do Kit Churrasco.
5: E você tá participando. Você tá dentro, mas é do kit churrasco. Rapaz do céu. Bom fim de semana pra você, Leandrão. Pra você, pra toda a sua família, pra toda a tua galera, pra toda a tua turma e pra toda a Nativa. Oi, essa aqui quem
6: Bom
5: vai
6: falar? Bom dia, Marjo. A Marjo Pilger é de Seara e quer concorrer ao sorteio do preenchimento labial. Beijo pra Jana. Um outro, Marjo. Obrigada por participar. Faltou falar o que falta, o que não pode faltar, aliás, no seu final de semana.
5: Será que a Marjorie aparece aqui este ano?
6: Aparece.
5: Esse é só pra quem entende de novela, pra quem entende. É, do quem será, né? A Marjorie este ano, uma das maiores atrizes do cenário brasileiro de todas as novelas, querendo. Do cinema brasileiro. E é um nome muito bonito, né? Marjorie, obrigado pela
6: Combina
5: sua parceria.
6: Com ela, inclusive.
5: Por estar junto, por vir aqui conosco na Nativa, Jana. Trazendo essa galera maravilhosa. Tamo junto! Quem mais tá por aqui? Bom dia, Nativa. É da Nossa Senhora do Socorro, Sergipe. Olha. Um abraço, é o Jamison. Obrigado pela tua parceria, por estar sempre junto à Vida Nativa. Esse é fera. É o Vinte Gigante lá em Sergipe. Só da Nativa. Obrigado mesmo, de coração. Obrigado mesmo por estar junto à Nativa. Muito mais você. Vamos de music, depois atendo mais essa galera maravilhosa, porque tem mais participações, tem mais. Quem será que leva hoje o kit churrasco? E tem o bota beijo hoje, né? O preenchimento labial,
6: hoje,
5: né, Jana?
6: Tem o kit completo.
5: E a Jana tá tentando participar, mas não vai burlar regra, não. Ai, não vai burlar regra, coisa nenhuma.
6: Manda aqui quem acha que eu deveria ganhar também.
5: Não vai ganhar. Nativa 10h26.

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1: Jana, vamos de music do momento? Pode ser essa?
2: Bora, pode, claro.

0: muito mais música na programação. Ela gosta demais do Chapeludo. 27 para as 11.
1: Gosta demais do Chapeludo.
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0: Ofereceu uma música maravilhosa. O que vai tocar agora, Jana? Quem quer? Quem quer? Quem
2: agora
0: quer?
2: É o bonde. É o bonde. É o bonde do forró.
0: Bonde do forró.
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0: Será, rapaz? Oferecendo pra toda a família Calegari, hein? Quero só ver.

0: até as 5h40 da manhã, 20 para as 11. Temos o kit churrasco do Açougue Fap Jana e um preenchimento labial da onde?
1: Lá da Belezier com a Alice.
0: Da Belezier Estética. Chama na Ativa.
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0: Lembra dessa música, Jana? Lembra? Lembra na escola?
1: Ai, eu lembro. Música linda.
0: Tu lembra o começo? A magia está.
1: A magia está no ar.
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1: Eu vejo o quê?
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0: Isso é o quê?
1: Tava tudo errado.
0: Isso.

0: mais Nativa, 16 para as 11, muito mais música.
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0: Vamos tocar uma música old, agora uma música bem antiga, ó. Essa você conhece, Jana?
1: Nikita.
0: Elton John. Pra você que tá na estrada dirigindo, receba.
1: Sente a vibe.
0: Nossa, essa é só botar a mão no

0: Uma música linda, essa aqui você ouve muito no Love Songs da Nativa. E no sabadão não pode faltar aquele molejo amoroso do Elton John. Vou aproveitar e mandar uns abraços pro nosso querido Felipe Bueno, da GAC Esperandil. 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
0: 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Ô Filipão, um abraço pra você, pra toda a tua turma de vendedores, o pessoal, os proprietários, obrigado, tô esperando essa parceria com a Nativa, hein? Vocês são gigantes, nós gastamos bastante lá, né? Um pouquinho, mas aqui ó, a amizade vale muito mais que tudo isso, hein? Você é um irmão, você é um camarada, você é gigante, e eu espero que você esteja agora muito feliz ouvindo a gente falar de você por aqui, porque tu é amigão. Vamos atender esse público, quero concorrer ao preenchimento labial, quem que é?
1: É a Bruna Albani, Bruna! Um beijo, Bruna,
0: um abraço,
1: boa sorte
0: pra você. A Kátia mandou foto pra gente.
1: Olha
0: no...
1: o mate.
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1: Saio de Mariano Moro.
0: No fim de semana não pode faltar churrasco na Nativa.
1: Ah,
0: é a Laura da IFAP. Alô, Laura, um abraço pra você, obrigado pela sua parceria. Um abraço pra todo mundo lá do IFAP. A Inaya Zimmer é o pessoal.
1: Oi, Inaya.
0: É o pessoal maravilhoso, gente boa,
1: também quer participar do sorteio do preenchimento.
0: Exatamente, parabéns. Será que vai, hein? Será que vai? Vai ter um sorteiaço pra você do preenchimento labial. Um abraço pra todo mundo lá do IFAP. A Inaya Zimmer é o pessoal.
1: Oi, Inaya.
0: É o pessoal maravilhoso, gente boa,
1: parceiraço. Também quer participar do sorteio do preenchimento.
0: Exatamente, parabéns. Será

0: um sucesso a Rádio Nativa.
1: Gostei.
0: Manda um forte abraço pra todos
2: abraço,
0: os ouvintes.
2: Mamãe.
0: E eu queria ouvir um modão. Sabe aqueles modão lá do fundo do baú?
1: Então vai sim.
0: Né? Agradeço se for atendida.
1: Eu vou tentar, um beijo, eu vou tentar. Eu vou substituir uma música e vou colocar um modão pra você e vou te oferecer, tá bom? Vou te oferecer, deixa com nós, porque tá acabando o tempo. A Valentina, excelentíssima
2: bom
1: do Rodrigo
2: dia,
1: Alta.
2: Bom dia, Valentina.
1: Um abraço pra você, queridona. Bom fim de semana pra você, pra toda a sua família. E fala pro Rodrigão ainda, que uns dias trazer uma carne pra nós comer aqui no estúdio.
2: E sei tá concorrendo ao preenchimento, tá?
1: Tá concorrendo. Bom dia, Rádio Nativa. Tomás Pierozana, escuta. Ótimo sábado. Mica e Jana, me coloca no sorteio. Valeu, meus queridos, ótimo final de semana, ótimo fim de semana
2: pra você também.
1: Pra você, pra toda a sua family. Vamos ao sorteio, Jana. Vamos sortear o kit churrasco, sobe a trilha.

0: Quem será que vai ligar? Vamos girar, hein? Ah, vocês acharam, né? Vocês acharam que ia sair antes, né? 9 para as 11, quem será? Vai ser quem nunca ganhou, hein? Vai ter que ser quem nunca ganhou.
1: É, logo de sorteio, Mica, que tá... tem gente que nem tomou café hoje por causa desse sorteio.
0: A gente tá etiquetando por aqui, a gente coloca uma etiqueta vermelha em quem já ganhou, mas não que você não vai ganhar de novo. Vai estar no sorteio sim, mas pelo menos é um intervalinho, né? Bom dia, tudo bem? Aqui é a Salete Jung de Chapecó, quero participar do sorteio do procedimento. Estou sempre ouvindo a programação da Nativa. Valeu,
1: bom
0: tchau,
1: dia,
0: tchau.
1: Bom dia, Salete.
0: Um abraço pra você, obrigado mesmo. O Matheus do Bairro Refap, Lucas Matheus, um abraço pra você, ele quer participar do Kit Churrasco. Alô, Bairro Refap, muito obrigado pela audiência dos refapianos gigantes, sigam a página 1 refapiano do meu grande amigo refapiano, não vou falar o nome, ele é fera demais, sigam a página dele no Instagram, amigão nosso da Nativa. Vamos de sorteio, quem será que leva? Vamos de sorteio, telefone.
1: Barulho,
0: é, tá. quem vai falar o telefone, só o telefone, Jana,
1: só
0: quem
1: telefone
0: será que é? Começa pelo DDD.
1: 49 8859 8534. Quem que é, Mica?
0: 49 8859 8534. Quem venceu? Deixa eu ver. 8. Vamos ver aqui de novo. 8859 8534. Deixa eu ver quem que é que levou. Quem que é que levou? Vamos ver. Foi a Luana que levou!
1: Parabéns!
0: Você ganhou! Você merece muito mais Nativa!
1: Vai fazer a boa hoje, hein?
0: Só convidar o pessoal da Nativa agora, né?
1: É, não queria dizer nada, né?
0: Mas tá na hora de convidar! Parabéns, você ganhou um kit churrasco do Açougue FAP na Nativa! A gente vai entrar em contato pra você passar esse kit, retirar esse maravilhoso prêmio. E você que não ganhou, não fique triste. Tem o sorteio do procedimento hoje. Você que for contemplado, você masculino, pode pra sua excelentíssima e pode usar pra você também. Não tem problema nenhum. Vai do seu gosto, deixar o teu corpinho bonito. Esse lábio aí, coisa mais fofa do mundo. Tem gente participando, participa. Tem o dia inteiro ainda do sorteio do preenchimento labial. Você participa no 3340-1616. Repete, Jana.
1: 3340-1616. O dia todo pra concorrer ao preenchimento labial. E pra quem não ganhou o kit churrasco, sábado que vem...
0: tem muito mais Nativa. Um abraço pra vocês. Dá o teu joia, Jana.
1: Um abraço, pessoal. Obrigado por mais um programa maravilhoso. E nos vemos sábado que vem.
0: Sabadão que vem nós estamos de novo. Não sejam presos, porque na penitenciária não toca Nativa. Não briguem, respeitem as leis de trânsito, as normas regulamentadoras no trabalho. Vocês não briguem entre família e se brigar, chama nós, que nós gostamos da peleia, tá junto? Receba isso e muito mais é Nativa. Vamos de Barões da Pisadinha. Música de fim de semana, 6 para as 11. Tchau, tchau, tchau, Jana. Deus
1: tchau,
0: te abençoe.
1: Ótimo final de semana.
0: Deus que te guarde.

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2: Você sabe como funciona o Sistema CNA, FAESC, Senar, Sindicatos Rurais? Em âmbito nacional, a CNA é a voz institucional do setor agropecuário, com atuação junto aos poderes públicos, na defesa de políticas para o campo e na elaboração de propostas voltadas ao desenvolvimento do agronegócio. Em Santa Catarina, a FAESC representa os interesses dos produtores e articula ações estratégicas para o setor produtivo. 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Já os sindicatos rurais formam a base do sistema nos municípios, mantendo contato direto com os produtores, identificando demandas locais e mobilizando o setor. Juntas, essas entidades trabalham para fortalecer o agronegócio. 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
2: Bom dia, gente. Bom dia, Arena Nativa. Estou aqui com meu filho Vitor, fazendo almoço delicioso, preparando uma torta, curtindo a Nativa, porque mais tarde eu vou cuidar de mim.

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0: saudade da Marilinha, né? Marília Mendonça, Bebê Liguei. Aí é problema, juízo, hein, turma? Aí no fim de semana, vai escolhendo suas preferidas aqui do nosso Arena, que no final tem Arena Bis.
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0: alternativa, é tudo e muito mais. Esse encontro lindo, hein? Guilherme Benuto com o nosso muso Luan Santana, 467. Adoro saber o que vocês estão fazendo nessa manhã, viu?
1: Meu nome é Augusto.
0: Oi, Augusto.
1: Estou fazendo entrega aqui, ouvindo o Arena Nativa. Beijão pra vocês.

eu vou fazer a minha parte. Já vai ser na próxima hora, hein? Então fica atenta aí. Espero que você faça também a sua parte direitinho, atendendo, fazendo festa, se tiver uma turma reunida aí, melhor ainda, né? Faz aquele coro. 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Coisa boa. Isso é muito Nativa, né?

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0: Isso! 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Da gente mandando um oi aqui. Oi, Jaqueline.
1: Aqui em casa, enrolando brigadeiro e beijinhos no aniversário de 59 anos do meu pai.
0: Delícia.
1: E o melhor, na companhia da melhor rádio, que é a minha nativa.

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1: Combinamos direitinho, né? Você fez a sua inscrição, maravilha, boa sorte. O telefone vai tocar a tenda dizendo: eu quero o Pix da Nativa. Que hoje eu tô terrível pra dar o dinheiro da Nativa pra você. Garantindo o fim de semana. Ligando, ligando, ligando. Se tiver uma turma aí, junta todo mundo. Faz couro que a gente gosta.
2: Eu quero Pix da Nativa!
1: Ganhou! Daniele, Daniele, Daniele! Daniele Fernanda, que nome lindo! Tudo bem, querida?
2: Tudo bem, você?
1: Tudo jóia! Demorou um pouco pra atender, né, Daniele? Meu coração já dispara, minha filha! Ganhou trezentão no Pix Surpresa da Nativa pra deixar esse fim de semana, que já deve estar bom, que você atendeu toda feliz, né? Melhor ainda.
2: Obrigada.
1: Vai gastar com o quê, Dani?
2: Acho que a minha
1: marido
2: vai sair pra comer.
1: Ah, muito bem, isso aí, comidinha gostosa, lanche, pizza com a família. Fica na linha que a nossa produção já fala com você. Parabéns, tá?
2: Obrigada, viu?
1: Um beijo. Aê, garota, fez tudo direitinho, é disso que eu tô falando. E a boa notícia é que no fim de semana não tem um, dois Pix Surpresa. É uma chuva, um montão.
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0: enfim, né, gente? Pra reunir a família, pra sempre ter um momento gostoso. O brasileiro gosta do quê? Churrasco, é ou não é?
1: Sim!
0: Então bora ganhar esse kit aqui. Pede, pede no zap 9198-409-6019.
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0: A Nativa é muito mais música sertaneja. Zé Neto e Cristiano no nosso Arena. Ela sonhou. E olha, hoje eu vou dar uma nota pra vocês. 10 de 10 nas provocações. Já teve, tô fazendo torta. Já teve, tô fazendo brigadeiro. Beijinho pro aniversário. Que vem agora?
1: Oi, Gi, boa tarde.
0: Oi.
1: Tudo bem? Eu sou a Edna.
0: Oi, linda.
1: Estou aqui preparando o quentão, bem quente.
0: Não.
1: Que tá um golinho aí, hein, Gi? Ai. Vem, beijo. Eu amo a Nativa.
0: Aceito, obrigada, meu bem.

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0: 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Esse monte de talento reunido, hein? Jorge Henrique com Rodrigo e o Murilo Rufi, 50% minha. Nossa Arena Nativa, tendo aqui, ó, de presente o kit churrasco. Tábua, garfo, faquinha, tudo com a grife nativa pro seu churrasco ficar bem chique, bem incrementado. Você quer?
1: Sim!

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0: Nativa é tudo e muito mais música pra gente cantar junto aqui no Arena. Você pediu, tá ouvindo de novo. E cada um do seu jeitinho, aproveitando muito esse sábado, né, Raquel?
1: Tô em casa com a família, ligadinho na rádio Nativa. Isso é muito Nativa. Nativa é tudo e muito mais.
0: Obrigada, meu amor.
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Pra fechar essa edição do Arena Nativa, final de tarde tem mais. Saindo o kit churrasco aqui completão, lindão da Nativa. Pra você, Silene Indalécio, final do telefone 6537. Silene, você ganhou! Kit churrasco da Nativa. Parabéns, viu, lindona? Tá chegando o Nativão, beijo pra todo mundo. Até segunda-feira, viu?

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1: Oi turma, tudo bem por aí? Eu sou a Tina Roma, muito bom tá aqui. Ó, tem sábado que a gente acorda e já sabe que vai ser bom demais, não é? Hoje é um desses, o Nativão tá no ar, e aí eu já começo com uma visita bem especial num lugar que eu tava morrendo de saudade, que é Presidente Prudente. Boa tarde, Ricardo Barcelos.
2: Boa tarde, Tina. E que bom que você passou por aqui, porque hoje...

0: a saudade inconfundível da Marília Mendonça. Sabe o que eu mais gosto nesse Nativão? É que cada bloco tem uma visita diferente, especial. E agora a nossa visita é a Adamantina, tá bom, Cleide? A gente tá chegando. Eu tenho que saber, Chitãozinho e Chororó ainda faz o povo parar tudo e sair cantando por aí?
1: Faz parar e ainda faz cantar, Tina. Tem uma geração que cresceu ouvindo esses dois e hoje coloca o filho pra ouvir junto. E essa, a gente escolheu a dedo pra todo mundo cantar e se apaixonar.
0: Verdade.
1: Na rádio

0: Chapecó pronto pra falar, não é, Thiago? Eu vi que você tá aí com o microfone aquecido desde cedo hoje.
1: Tina, eu acordei pensando na música que eu ia escolher pro Nativão. Hoje a gente tá que tá, hein? Dito isso, Murilo Rufi continua fazendo a alegria de todo mundo, que é muito mais nativo.

0: sertaneja que emociona. Ai, Anjinho Gabriel, eu sei que você tá com dois recados pra dar hoje. Então vem aqui, vem, conta pra gente. Vem aqui, fala pra galera, sou toda ouvidos.
1: Dois não, Tina, dois não, três.
0: Ah, três?
1: O primeiro, que tem festival da Air Fryer, né? O segundo, tem R$300 no Pix Surpresa Nativa, esperando alguém que tá ligando aqui no nosso WhatsApp, mandando mensagem, na verdade, né?
0: E o terceiro?
1: E o terceiro recado é importante também, que é o Bruno e Marrone, que cantam agora somente na rádio, que é muito...

0: mais a alegria do Natan e do Zé Vaqueiro. É sucesso atrás de sucesso nesse Nativão. Carlinhos, falando em sucesso, vem aqui participar do Nativão. Traz toda essa galera alegre do norte do Paraná. Só vou fazer um pedido. Toca mais música bonita pra gente, tá bom?
1: Ô, Tina, seu pedido é uma ordem, né? E ó, tava guardadinho aqui o Hugo e Guilherme desde o começo do Nativão deste sábado, viu? Então vamos com eles na rádio, que é muito mais alegria.

0: sorte de ter esse povo todo junto com a gente. E aí, pra fechar esse sábado, vamos dar uma passadinha em Olímpia? Betinho, oi?
1: Oi, Tina, boa tarde. Olímpia é só gratidão. E mesmo estando perto do fim, dá tempo ainda pra curtir Victor e Léo e muito mais no final de semana, que é muito mais nativo.

0: Costa encerrando o Nativão de hoje. Foi bom, né? Foi bom esse Nativão. Então, gente, amanhã tem mais. Tô esperando você. Um beijo gigante.
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7: A União Europeia suspendeu desde a última quinta-feira, dia 3, a autorização para o Brasil exportar bovinos, aves, produtos da aquicultura, mel e tripas. A decisão está ligada a novas exigências sobre o uso de antimicrobianos, além de regras mais rigorosas de rastreabilidade e sustentabilidade. Em Santa Catarina, o principal impacto é sobre a carne de frango. Só nos primeiros 7 meses deste ano, o estado exportou mais de 280 milhões de dólares do produto para a União Europeia. Segundo a EPAGRE, CEPA, a regionalização pode ser uma alternativa para Santa Catarina manter o acesso ao mercado europeu, desde que comprove o cumprimento das exigências sanitárias.
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Música premiada, muito boa tarde, minha gente querida. Aqui quem tá falando é Thiago Freitas, para todo o oeste de Santa Catarina. Que maravilha ter a sua companhia, que maravilha estar na Nativa. Xanxerê, Chapecó, Jaxim, Cordilheira Alto, nosso muito boa tarde neste dia 12 de setembro de 2026. Eu espero que você esteja bem, com saúde, com amor, com fé, com prosperidade. Bom, né? Porque hoje saiu um solzinho, ontem tava chovendo muito, mas hoje parece que a coisa já vai estar melhorando aí, né? Muito bem, daqui a pouco a gente fala de previsão do tempo, tem sorteio, tem pizza e muito mais. Vamos começar também uma promoção nova da Cacau Show aqui na Nativa FM. E se você quiser vir aqui de tarde fazer uma visita aos nossos estúdios, eu fico aqui sozinho. Me traga um chimarrão, se puder, me traga aí uma pipoca, né? Um chimarrãozinho já tá de bom tamanho. Se você puder trazer, porque eu sou um gaúcho meia boca, nasci em Bagé, na fronteira do Rio Grande, amado, há 25 anos, sou chapecoense, mas não aprendi a fazer chimarrão ainda e gosto pra caramba de tomar chimarrão. Aliás, quem vier aqui me trazer um chimarrão vai ganhar, sabe o quê? Uma cuia nova da Atul Elevadores que a gente ganhou, é isso mesmo. Para sortear aqui na Nativa FM, tá bom? Olha, separei hoje uma seleção maravilhosa para vocês. Essa música, para mim, é uma das mais lindas que tem na atualidade. Irmão da Lua, Amigo das Estrelas. Na sequência tem Simone Mendes, tem Teodoro Sampaio, tem Leonardo e também tem Danilo e Davi. Eu vou tocar toda essa seleção de músicas aí para você, porque quem escuta a Nativa quer escutar música, né? E é a melhor rádio da música sertaneja. Mas é claro que nesses intervalos a gente vai também comentar algumas coisas, vai dar algumas dicas, falar da previsão do tempo, sugerir para você o que, que tem para fazer final de semana. Aliás, daqui a pouquinho tem jogo da Chapecoense, eu quero saber como é que tá a situação já. Daqui a pouco o Catimba vai nos trazer essas informações aqui pra gente, tá certo? Ao vivaço, 3 horas da tarde, 8 minutos. Seja muito bem-vindo ao Música Premiada.

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Spotify, a música premiada, 3340-1616, no início do programa eu falei, quem me trouxesse um chimarrão ia ganhar uma bomba nova. É isso mesmo. Me chamo Gabriele e gostaria de participar do sorteio. Já está no sorteio, queridona. Daqui a pouco a gente traz mais participações. Porque agora, vou contar uma coisa pra vocês. Fiz uma seleção só das divas do sertanejo aqui pra vocês. Começando por elas que foram pioneiras. Irmãs Galvão. Logo depois tem Roberta Miranda. Na sequência tem Fátima Leão. Paula Fernandes. Olha só. Só música boa. É isso mesmo. Bora lá então para mais dessa sequência de música aqui na Nativa FM 105.7.

0: Tem que ser agora, né? Te prometo e te faço, meu herói.
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FM, 3 horas e 42 minutos, é o seu Hora Mais aqui na sua 105.7. Claro, chegando mais música pra você. A Nativa tem o melhor do sertanejo, é isso mesmo. Gustavo Mioto, pedido de socorro.

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ficar premiada. Daqui a pouco a gente tem entrevista ao vivo. Hoje tem sorteio também. Tem pizza, que é a pizza da Doncini. Bora participar. 3340-1616. Faltando 1 para as 4 aqui na Nativa e em todo o Brasil, é claro. 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
5: Música premiada neste sabadão, agora 4 horas da tarde, 8 minutos. Eu estou aqui com o Jonathan Martins, ele que é da Stoa Atelier. Jonathan Martins, da Stoa Atelier. Boa tarde, Jonathan. Fala pra gente o que é a Stoa Atelier, tudo bem?
6: Bem, mano.

E o bacana é que vocês agora fazem parte do Clube Super Casa, né? Quem faz parte do Clube Super Casa tem um selo de garantia, de entrega e de qualidade, não é mesmo, Jonathan?

Agora, qual que são os desafios hoje do empreendedor, né? Eu tava falando, você com 30 anos já é um empreendedor, né? Quais são os principais desafios hoje de empreender em nosso país? A gente já sabe, né? Questão de imposto, carga tributária, mão de obra, que não é muito fácil. Mas ainda assim, na tua área especificamente de marcenaria, qual é o principal desafio?

que maravilha. Olha, Jonathan, parabéns. Muito obrigado por você ter estado aqui na Nativa. Foi um prazer te receber. E eu desejo muito sucesso a você. E aí, deixa aí o Instagram pro pessoal te seguir.

Vem outras vezes aqui me trazer um chimarrão. Tá bom, querido, muito obrigado, viu? Manda um abraço pra toda a tua equipe, viu? E volte sempre. Ó. Como é que é? Um beijo e um abraço pra quem? Olha, que homem apaixonado. É isso aí, obrigado, parabéns, é isso aí. Muito bem. Quanto tempo de casado já? Quê? 14? Então tu casou com 15? Meu Deus do céu, gente. Olha, ele casou cedo, né? Mas que bom que, pelo visto, deu muito certo e ele ainda ama a esposa, né? Isso, tem um segredo pra casar cedo e permanecer casado? Parceria.

0: Passa por aí, né? Muito bem, mais uma vez, querido, obrigado pela sua participação aqui na Nativa, viu? Sucessão, tá? Maravilha, gente, olha, deixa eu te dizer uma coisa aqui, ó. Vou te passar alguns destaques da Nativa FM 105.7. Ah, mas antes disso, para aí, nós temos aqui o Luander do Catimba, tá? Que já tem informações pra gente lá do Índio Condá. É isso mesmo, porque tá acontecendo, vai acontecer daqui a pouco, ou se é que já não começou, o jogo do Inter e da Chapecoense. Deixa eu ver o que que o Luander mandou aqui pra gente. Vamos escutar o Luander, porque eu tô curioso pra saber. Aliás, a cidade tá lotada, muita gente de fora veio aí, o que é ótimo, né? Quando a gente fala de Chapecoense na Série A, a gente fala dessa alegria de receber pessoas de fora, o que é ótimo também para o comércio, é ótimo para a rede hoteleira, enfim, para todo mundo. Vamos ver o que que o Luander trouxe pra gente de novidades lá, diretamente da Arena Condá.
1: Fala, Thiago Freitas, aqui é o Luander do Catimba, já estamos aqui na Arena Condá para esse jogão entre Chapecoense e Inter, movimentação grande, jogo que promete, estádio lotado, torcida do Inter já está presente em grande público, torcida de Chapecoense chegando também em maior número, né? Promessa de 20 mil torcedores, que a Chapecoense faça um bom jogo e ganhe esse jogo, mas vai ser um jogão. 5 horas da tarde a bola rola aqui na Arena Condá.
0: Meu Deus, vai ser um super jogo, né? E a Chapecoense, inclusive, que nos últimos dias surpreendeu, ganhou do Botafogo, né? E foi um feito muito grande e que foi muito especial, né? Porque eu acho, é aquilo que a gente sempre diz, né? Por mais que a gente já saiba que talvez, numericamente, é impossível a Chapecoense sair da lanterna e continuar na Série A, mas que nós possamos encerrar esse ciclo, né, de uma forma digna, com dignidade, jogando com raça, com suor, eu acho que isso é importantíssimo. E é isso que nós esperamos hoje dentro de campo contra o Internacional. Confesso que o meu coração tá dividido, porque eu sou colorado e sou chapecoense, mas eu sou muito mais chapecoense do que colorado. Então, obviamente, a minha torcida vai ser pra Chapecoense e a minha aposta no placar é de 1-0. Já aproveitando que você tá aqui ainda, Jonathan, nos nossos estúdios, qual que é o teu palpite pro jogo de hoje?
2: Olha só, o palpite hoje é 3-1 pra Chape.
0: 3-1
2: pra Chape. Ah, o Inter não vem bem, né? E a Chape, como você falou, tem total condição de jogar com muita garra, entregar tudo dentro de campo, vai fazer 3-1 no Inter.
0: Perfeito, então vamos torcer para esse 3-1 aí da Chapecoense, tá certo? Gente, brigadão ao Luander, daqui a pouco ele traz mais informações pra gente, daqui a pouco então. E enquanto isso, nós vamos escutar música, né? Diego Vitor Hugo, Traia Véia, João Bosco e Vinícius e muito mais pra você. 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

0: Caneca premiada e nós aqui na torcida. É isso mesmo, na torcida aqui na Nativa FM. Quem mandou um recado aqui? Tava sem áudio. Agora tá me ouvindo bem aí do outro lado? Quem tá aí? Sound. Ó, as quatro. Cagou. O microfone do Jonathan, né? Tá funcionando. Sound na fala dele. Ah, eu acho que foi a última vez, né? Eu perguntei o palpite. Só me confirma. Senão a gente responde de novo. Porque ele tá aqui do meu lado ainda. Mas eu acho que foi o palpite dele da Chape. Que talvez tenha. Não tenha saído o áudio dele, tá bom? 4 horas e 24 minutos.
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0: 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Olha, a gente foi informado que aqui na entrevista não pegou o áudio do nosso querido Jonathan, da Estoa Marcenaria, na verdade, Estoa Atelier. Tá? Então agora a gente vai voltar com essa entrevista com esse convidado super especial. Jonathan, boa tarde, tudo bem? Vamos ver se está ok o seu áudio agora.
22: Boa tarde, Thiago. Espero que agora esteja legal o áudio e a gente consiga dar sequência aqui na nossa conversa.
0: Maravilha. Jonathan, fala pra gente um pouquinho sobre o teu trabalho, o que a Estoa faz.
22: Bacana, Thiago. Primeiramente, quero agradecer por estar aqui conversando contigo na Nativa. E então, na Estoa, a marcenaria, somos especializados em produção de móveis, né? Também fabricamos portas laqueadas, mas o foco mesmo hoje é a produção de móveis sob medida.
0: Bacana. E por que ateliê?
22: Ateliê é o local, né, onde o artesão trabalha, então o nosso foco é sim trabalhar com esse móvel mais artesanal, apesar de termos a expertise de entregar um móvel com um método construtivo de indústria também, né, consigo entregar isso também, mas o foco mesmo da Estoa, do ateliê, é entregar esse móvel artesanal.
0: Perfeito. Agora, quanto tempo já de experiência, Jonathan?
22: Olha só, eu trabalho com isso desde meus 15 anos, né? O marceneiro-chefe, que é o seu Valdir Martins, ele trabalha com isso há mais de 30 anos. Meu pai trabalhava com móveis desde o tempo que era só madeira, né?
0: Nossa. Que era aqueles móveis que não acabavam nunca mais.
22: Cara, a gente costuma brincar que ele derrubava lá o árvore e ia lá na serraria, fazia as pranchas, tábua e depois foi para dentro de marcenaria raiz mesmo, né? Por isso que hoje temos essa pegada artesanal na forma de fabricar o móvel sob medida, né?
0: Entendi. Eu estava perguntando na outra entrevista que a gente fez, que daí o áudio talvez não tenha saído bom, quais são os principais desafios do teu trabalho neste setor?
22: Claro, Thiago. Além de trabalhar com móveis há muito tempo, eu já trabalhei também com vidro, alumínio e passei por marmoraria. Então a gente vai agregando conhecimento aí no decorrer da vida, né? E o principal desafio, além dessa de cargas tributárias e tudo mais, um governo que não deixa você, por vezes, não é que não deixa, que por vezes não contribui para que você prospere mais, certo? E então, além desses desafios, um desafio também é você querer abraçar muita coisa e você não entregar algo com excelência, né? Por isso que hoje a Estoa é focada, especializada em entregar um móvel. É, teve a possibilidade de a gente estar criando projetos para entregar para o cliente, mas a gente deixou isso de lado para de fato focar na execução de imóveis. Então você contrata seu arquiteto, seu profissional de arquitetura ou designer de interiores, nos traz esse projeto pronto para que a gente consiga focar apenas em produzir isso e entregar da melhor forma possível para o cliente.
0: Perfeito. Jonathan, fala para a gente então qual que é o teu Instagram, deixa para a gente o teu contato, lembrando que você participa do Clube Super Casa também, que é um selo de qualidade, né?
22: Com certeza, é uma enorme felicidade estar dentro do clube, estar junto com o Clube Super Casa. Tem aí diversos profissionais para atender o projeto do cliente, desde colchões, marmoraria, tem estofados, tem muita coisa mesmo, climatização. Cara, além de falar o meu arroba aqui, que é o estoa.atelier, o da minha empresa, se você quiser me seguir também é arroba Jonathan, D-H-I, arroba Jonathan Estoa. E também falo aqui pro pessoal, Thiago, seguir o Clube Super Casa, né? O Instagram do Clube Super Casa. Tenho certeza que o pessoal vai gostar muito dessa proposta, dessa tua ideia aí. E junto com o Manolo, é fantástica.
0: Perfeito, então. Amigo, deixa eu te perguntar uma outra coisa por fim. Você é bem jovem, né? Você é um empreendedor, né?
22: 30 anos.
0: 30 anos. Já é casado há 15.
22: Já sou casado. Estamos juntos há 15 anos, né?
0: 15 anos.
22: Isso. E também quero deixar aqui o meu beijo, meu abraço para Isabela Martins.
0: Isabela.
22: Isso, minha filha Isabela Martins, de 8 anos. Manuele Martins, um beijo, um abraço também. Pai ama vocês. A Emanuele vai fazer agora 11 anos, dia 24.
0: 11 anos?
22: 11 anos, é. E um beijo especial aqui para minha esposa amada, linda, maravilhosa, Daniela. Tá? Te amo muito também. Beijo.
0: Legal, tá aqui nos acompanhando, mandando mensagem. Ela que nos alertou sobre o áudio aqui.
22: Isso.
0: Show de bola. Queridão, muito obrigado pela sua participação. Um grande abraço. A sua entrevista está já no nosso Nativa, né? No nosso Instagram da Nativa, tá certo? Um grande abraço para você e muitíssimo obrigado. Seu palpite da Chapecoense hoje?
22: Bom, o Internacional não vem bem nas pernas. A Chape tá numa crescente bem bacana, muito interessante. É Verdão 3-1 hoje.
0: Verdão 3-1. Meu Deus, que otimista. Eu acho que vai dar 1-0 pra Chapecoense, né? Mas vamos ver. Aqui também deixa eu arrumar o meu áudio, né? Agora sim meu áudio vai ficar top. Agora tá topzera. Maravilha então, querido. Um grande abraço pra você, sucesso, muita alegria, tá bom?
22: Obrigadão, um beijo, abraço pra todos. Um ótimo final de semana, Deus abençoe todo mundo, viu?
0: Show de bola, valeu gente. 4 horas da tarde, 37, horário de Brasília.
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15: Supernativa, você está na 105.7, acesse também cliquenativa.com.br para todo o oeste de Santa Catarina, tarde bonita de sábado, em Chapecó e também toda a região, daqui a pouco previsão do tempo, maravilha estar na sua companhia para esse finalzinho de tarde, porque eu posso te dizer, aproveite muito o seu final de semana, ame muito, beije muito, diga eu te amo para quem merece, porque com certeza amanhã pode ser tarde, então viva hoje, viva o presente. Simone Mendes chegando na área.

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Maravilha estar na sua companhia e tem Ana Castela. 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Ana Castela chegando. Você

Muito obrigado pela sua companhia. Sucesso pra todo mundo. Um excelente fim de semana. Isso tudo é muito Nativa. Eu sou Thiago Freitas. Fiquei com você até agora. Na sequência tem o Arena Nativa. Eu volto segunda-feira a partir das 14h. Obrigado. Um beijo no coração. Aproveita o teu final de semana. Faça tudo que você tem vontade. Tá bom? Um beijo. Tchau, tchau.

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2: O mercado de trigo entra no segundo semestre de 2026 com fatores de alta e de baixa. Em Santa Catarina, a menor oferta e os riscos climáticos ajudam a sustentar os preços, mas estoques, importações e a nova safra do hemisfério norte limitam uma valorização maior. O cenário preocupa os produtores catarinenses. Para a safra 2026-2027, a área cultivada deve cair 35,7%, chegando a 67 mil hectares, a menor dos últimos 6 anos. Em julho, a saca de 60 quilos foi comercializada em média a R$ 69,15, alta de 2,5% sobre junho, mas ainda 8,1% abaixo de julho de 2025.
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10: 6:05 de Brasília.

0: do Teles é quem fala até as 8. Boa noite!
1: Boa noite!
0: Tá no ar mais uma Arena Nativa pra agitar ainda mais o sabadão. Fim de semana é muito mais nativa. E claro que tem presente pra você. Primeira coisa é me mandar um áudio me dizendo o que é que você faz enquanto escuta o Arena. Combinado? Então tá bom, vou esperar, hein? 9198-409-6019. Aí você manda o áudio. No final da hora você concorre a um kit Vem. Vem que tem caipirinha da Nativa. Tábua em bambu, faca para frutas, socador em madeira e copo em vidro. Você quer, né?
1: Sim!
0: Tô esperando você, tá? 9198-409-6019.

0: Nativa, boa noite. 6h17, hora de Brasília.
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0: É sua vez, Ludmila.
2: Tarde Nativa. Meu nome é Ludmila. Enquanto eu tô ouvindo o Arena Nativa, eu estou aqui cantando muito, dançando muito, porque na Nativa é assim, é contagiante. Nativa é tudo e muito mais.
0: Vem cantar, Ludmila, vem cantar, vem cantar.
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0: A Nativa é tudo e muito mais música sertaneja. Esse é o nosso Arena no Sabadão. E o Guilherme e o Benuto, o Luan Santana, quarto 67. Uma versão exclusiva Nativa feita pelo DJ Thales Castro. Manda abração pro Kleber. Alô, Klebão, obrigado pela companhia, pela carona também no Sabadão, tá? Daqui a pouquinho, todo mundo que mandar a mensagem concorre a um kit. Vem, que tem caipirinha da Nativa, ventabo em bambu, faca para frutas, socador de madeira e copo em vidro. É só mandar um áudio dizendo o que você faz de bom, além de ouvir o Arena, nesse Sabadão. 9198-409-6019. Manda aí!
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0: Nativa, boa noite, 13 para 7 horas de Brasília.
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0: Elisângela.
2: Boa tarde, Nativa linda. Eu estou encerrando o meu dia aqui no meu trabalho. Vou embora, mas ligadinha no Arena Nativa, porque a Nativa é tudo e muito.

0: Tiver tudo e muito mais animação. Fim de semana, sabadão, Marcos e Belucci aqui no Arena, sumiu na sexta. Apresentão agora, hein? Tem kit, nada. Kit vem que tem caipirinha nativa, tábua em bambu, faca pra frutas, socador em madeira e copo em vidro pra você. Vanderlei Rosa de Carvalho, final do fone 8505. Aê, Vanderlei, parabéns a você, ganhou. Passa aqui, retira a partir de segunda. 5 dias úteis, documento em mãos, tá? Volto já.
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17: Estamos de volta aqui na sua Nativa no Sabadão com mais uma hora do Arena. Até as 8, estamos por aqui. Fernando Teles é quem fala, são 7:05, hora de Brasília. Nessa hora eu tenho kit pizza Nativa. Vem tábua e cortador também. Para você concorrer, me manda uma mensagem dizendo como é que tá o Sabadão e o que você faz enquanto ouve o Arena. 9198-409-6019.

0: de Brasília. Ora, da Natália também.
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2: Boa tarde, Arena Nativa. Eu sou a Natália, estou aqui terminando de limpar a casa, ouvindo Arena Nativa.

0: Nativa é tudo e muito mais música boa. Natan, Zé Baqueiro, aproveita que eu tô obrigado no nosso Arena. Daqui a pouquinho tem um kit pizza com tábua e cortador também. É só mandar mensagem pra cá, se inscreve no WhatsApp e conta como é que tá a tua noite aí, o que você faz, quem tá com você. Enquanto toca aqui as músicas do Arena tocam, o que você faz? 91984096919.
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0: Estamos de volta com o nosso Arena. Lele.

0: Brasília! Já já tem peão nativa hoje com ela, Dai 40, hein? Agora é sua vez, Ulisses.
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2: Boa noite, Nativa. Aqui é o Ulisses. Enquanto estou escutando a Nativa, ao mesmo tempo eu preparo a janta. Minha e da minha filha.

0: fechando o nosso Arena. Agora tem o Kit Pizza com tábua e também cortador. Parabéns a você do final do fone 6927. Zenilde Arlinda dos Santos ganhou! Aê, Zenilde, ganhou, hein? Passa aqui retirar a partir de segunda-feira. Esperamos você, documento na mão com foto, tá? Tô indo nessa, porque a nossa Seguilinda está chegando. Dai 40 no peão hoje, Dai.
1: Cheguei, hein? Cheguei pra animar isso aqui, gente. Vai começar o peão nativa e você já sabe, quer daquele
0: tava,
1: jeito.
0: Tava desanimado, então você vai animar. É isso mesmo que você quis dizer?
1: Animar ainda mais.
0: Pô, agora sim, agora sim. Ô, Dai, eu vou te ouvindo, hein? Arrebenta no peão, hein?
1: Ai, fechou. Deixa comigo.
0: Combinado?
1: Combinado, e você vai descansar,
0: vou descansar, viu? E volto na segunda-feira no Love Songs.
1: É isso aí.
0: Tchau, Dai.
1: Beijo, Fê.
0: Bom fim de semana, gente. Amanhã tem mais Arena, hein?
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0: Eu gosto assim.
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0: Ai, que alegria! Começou o Peão Nativa. Eu sou a Dai 40, cheguei pra te fazer companhia nesse sabadão gostoso. E olha que eu tenho presente pra você, viu? Nessa hora tem moletom da Nativa, lindão, todo personalizado com a marca da Nativa, escrito "Isso é muito Nativa". Então participa, manda o seu zap pra cá, manda o seu versinho, manda a sua rima pro 91984096019. Vem que eu tô te esperando, tá? Porque, ó, a gente já começa assim, ó, desse jeito. Eu vou fazer a minha rima. Chega mais, meu povo, vem na animação que eu...

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0: estiver tudo e muito mais, Vitor e Léo, Fuscão Preto. Agora 8:30, horário de Brasília. Já mandou sua rima? Já mandou o seu versinho aqui pro peão nativa? Não mandou ainda? Então manda agora. 9198-409-6019. Vem que eu tô te esperando.
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0: de volta com o Peão Nativo aqui nesse sabadão gostoso. Agora 8h35, horário de Brasília. Boa noite pra você que tá sintonizado aqui na nossa Nativa. Valendo de presente nessa hora, moletom da Nativa. É a coleção 2026, coleção lindona. Isso é muito Nativa. E pra garantir o seu, ó, pra você poder ter esse moletom lindo que vai te deixar quentinho, quentinha, você precisa participar, tá? Então manda o zap pra cá no 91984096019. Manda sua rima, tá? Manda seu versinho. Tô esperando, porque quem vem cantar pra gente agora é Gian Giovanni, pra lá de Bagdá.
17: 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É isso aí, moçada. Esse é pra mim.

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0: Muito mais, Eduardo Costa, cachaceiro. Quem não é cachaceiro, né? Faltando um minutinho para as 9, horário de Brasília. E chegou a hora de dar presente para você, viu? Saindo aqui, moletom da Nativa. Essa coleção 2026 incrível. Isso é muito Nativa e vai para você. Marina Gomes dos Santos Araújo, final do telefone 7548. Parabéns! Ganhou, maravilhosa! Arrasou! Vai ficar toda quentinha com esse moletom lindão da Nativa. Parabéns pra você, viu? A nossa equipe entra em contato com você pra você poder retirar seu moletom. Arrasou, sua maravilhosa! E você continua participando, continua mandando o seu versinho, a sua rima. Eu quero muita animação nesse sabadão, combinado? Então manda o zap agora, 9198-409-6019.
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